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5: Estamos de volta com Love Night, fazendo da sua noite um momento ainda mais apaixonante.

0: Agora faremos uma pausa no programa. É só um pequeno intervalo. Já já o Love Night volta com mais sucessos românticos para você. 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

0: 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É hora de uma pequena pausa, mas em instantes a gente retorna com mais canções inesquecíveis. 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
3: De volta com Love Night, espalhando amor em forma de canção. Uma boa noite pra você.

0: Agora faremos uma pausa no programa. É só um pequeno intervalo. Já já o Love Night volta com mais sucessos românticos para você. 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

0: Segure a emoção. 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
1: Pra curtir no seu dia a dia, começa agora comigo, Daniel Bitello, a edição do Top Classic, trazendo as velhinhas do passado pra você viajar no tempo com a gente. 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

0: de bom pra você na sintonia. É o Top Classic de volta pra você.
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0: Faça chuva ou faça sol, a melhor sequência de músicas. Os sucessos do passado estão desfilando, vão passando por aqui e a gente recordando junto. Grandes canções, eu e você, ouvinte do Top Classic, você que ouve, você que gosta da boa música, sucessos que marcaram época. Afinal de contas, viver e saber do que há de bom, o que foi passado, nunca é demais. E vivenciarmos esses presentes no futuro, melhor ainda. Top Classic, daqui a pouco com muito mais pra você.
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0: Faça chuva ou faça sol, a melhor sequência de músicas. Os sucessos do passado estão desfilando, vão passando por aqui e a gente recordando junto. Grandes canções, eu e você, ouvinte do Top Classic, você que ouve, você que gosta da boa música, sucessos que marcaram época. Afinal de contas, viver e saber do que há de bom, o que foi passado, nunca é demais. E vivenciarmos esses presentes no futuro, melhor ainda. Top Classic, daqui a pouco com muito mais pra você.
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Top Classic que dá um tempo e volta já já com muito mais sucessos do passado.

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0: Esta música é maravilhosa, pois é escolhida a dedo. As mais lindas canções para você, que é um ouvinte de muito bom gosto, é Top Classic no seu dia a dia. Já voltamos.
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0: A gente vive emoções únicas, especiais e, claro, maravilhosas. Top Classic, sempre com o melhor do passado. Música com qualidade para você, que é o nosso melhor presente. Top Classic, que vai ficando por aqui. Até o nosso próximo encontro. Eu sei, tudo que é bom dura pouco, mas fica triste não, que amanhã tem muito mais para você, ouvinte do Top Classic.
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3: Olá, bem-vindos ao Remember, onde o passado ganha vida através da música. Eu sou Valquíria Rios e a partir de agora, vamos reviver os momentos mais icônicos das décadas passadas. Acomodem-se e se preparem para curtir a trilha sonora mais marcante das suas vidas.

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Chegamos ao final de mais um Remember e eu só tenho a agradecer a todos vocês por tornarem essa experiência tão especial. Guardem essas melodias no coração e se preparem para mais amanhã.

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2: Oba, estamos aqui 5 horas 29 minutos. Bom dia Monte Alto, bom dia região. Bom dia família sertaneja. Até às 7 horas da manhã, o melhor da música sertaneja para você na Nova Cultura FM, na companhia de Padaria Central, JM Autos e Picapes, Barbizan da Construção e Varejão e Secolão da Breno de Lavia. Dos computadores, trabalhando comigo, Alexandre Dias, a programação a cargo de Hélio de Pontes. Meu amigo, minha amiga, seja bem-vindo, seja bem-vinda, peça a sua música, manda seu recado, 3242-1258, é o WhatsApp da melhor. Tá na Nova? Tá com tudo? Participe. Abrindo o programa, Daniel, participação de Lourenço e Lorival, a volta do boiadeiro. Na sequência, tem Cacique Pajé Canoeiro e Aliança de Ouro com o saudoso Teixeirinha.
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2: Os custos de produção de frangos e suínos passam por mudanças e exigem mais eficiência das cadeias produtivas. O controle das despesas com alimentação, energia e manejo será decisivo para preservar as margens. A gestão cuidadosa deve orientar as decisões dos produtores nos próximos ciclos. As vendas de trigo dos Estados Unidos alcançaram 285,2 mil toneladas para a temporada 2026-2027. O volume movimenta as expectativas sobre a oferta mundial e a disputa entre os países exportadores. No Brasil, o comportamento do mercado externo pode influenciar os custos de importação e a formação dos preços internos. A modernização do crédito rural está sendo discutida para adequar os financiamentos às necessidades do campo. Regras mais claras podem facilitar o acesso dos produtores aos recursos. O crédito com maior previsibilidade favorece investimentos em tecnologia, custeio, armazenagem e recuperação das propriedades.
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8: 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Um abraço aos amigos aí que estão ligados na 90.1, a jovem Débora Vitória, no Vale dos Sonhos. Alô, Débora Vitória, um abraço. A Carmen, no São Guilherme, um abraço para a Carmen de São Guilherme, está curtindo. O Zé Leite e a Rita lá em Jaboticabal. Em Taquaritinga, Adalto Teles, a esposa Ana, a Cristina Pereira, também o filho César, o maridão Ricardo. Pessoal de Taquaritinga, sempre ligado no nosso programa. Obrigado aí pela companhia e pela sintonia também, tá bom? E nós vamos atendendo lá do São Guilherme as amigas, a Maria e a Luzia Nogueira, cumprimentando a Maria de Jesus Nobre pelo aniversário que transcorre hoje. Maria de Jesus, parabéns para você, bastante saúde. Parabéns às amigas, a Maria e a Luzia Nogueira, lá do São Guilherme. Elas pediram aí, oferecendo para Maria de Jesus uma música bonita aí, vamos tocar para ela, né? Já, já. Borbulhas de Amor. Não, é o Goiânia Paranense, Poder do Criador. É o Poder do Criador, viu, Maria de Jesus? Pedido aí das amigas Maria e Luzia Nogueira, lá do São Guilherme. E também, lá no São Guilherme, a Zilda, do São Guilherme, pediu aí Borbulhas de Amor com Bruno e Marrone, oferecendo para todas as amigas, os ouvintes e o pessoal lá do São Guilherme. Alô, Zilda de São Guilherme, um abraço para você, bom feriado, viu? Tudo de bom, obrigado pela companhia. Portanto, a primeira atendendo aí a Maria Luzia Nogueira, o Poder do Criador, vai lá para a Maria de Jesus Nobre, que hoje está aniversariando. A segunda, Borbulhas de Amor com Bruno Marrone, pedido da Zilda, também lá do São Guilherme. Um abraço a elas, obrigado pela companhia.

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2: Agronotícias. Uma nova variedade de cana-de-açúcar apresenta potencial superior a 160 toneladas por hectare em Minas Gerais. O resultado pode elevar a produtividade das lavouras e aumentar a oferta de matéria-prima para açúcar e etanol. O uso de matérias mais eficientes ajuda o produtor a melhorar o rendimento sem depender apenas da abertura de novas áreas. A tecnologia ainda deverá ser avaliada em diferentes condições de solo e manejo antes da adoção mais ampla. A mediana das projeções do mercado para o IPCA de 2026 caiu para 5,03%, segundo o relatório Focus. A estimativa indica uma revisão nas expectativas para a inflação brasileira ao longo do ano. O resultado pode influenciar as decisões sobre juros, crédito e financiamento. Para o agronegócio, essas variáveis afetam o custeio das lavouras, a compra de máquinas e os investimentos nas propriedades. As projeções para 2027 também permanecem no acompanhamento do mercado.
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0: 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Quem está curtindo nosso programa é o Ney e o Moreira da Serralheria. Alô Ney, alô Moreira, pessoal da Serralheria, estão ligados aí na 90.1. Um abraço. Nosso amigo Walter Basílio, Basílio do Bar, no Jardim Califórnia. O Rosmauro, o Paçoca, alô Paçoca, está ligado na 90.1. Na Vila Ramos, Nenê, Antônio, Mário Sérgio e a Laura, um abraço para o Nenê, aí da Vila Ramos também. O nosso amigo, o Zé Palma, pai do Daniel Palma, seu Zé Palma, Dona Idinha, professora Dona Idinha, um abraço para ele, já tomando cafezinho. No Centenário, caminhoneiro Adriano Floriano, tá ligado. Alô, Adriano, a mãe Cirlei, pessoal do Centenário, obrigado pela companhia. E hoje é aniversário da Maria de Jesus Nobre. Maria de Jesus hoje completando mais uma primavera. Temos um áudio dela, tá? Vamos ouvir então. Alô, Maria de Jesus, bom dia e parabéns, Maria.
1: O Jorge, bom dia. É a Maria de Jesus Nobre. O Jorge, um bom dia para você, um bom dia para o Alexandre. O Jorge, eu queria ouvir a música hoje, é com Leandro e Leonardo, parabéns. Hoje eu tô fazendo aniversário. A Maria de Jesus Nobre recebe os parabéns do esposo do Sebastião Neves, do filho do Danilo Donizete, da nora da Jennifer, do netinho Tarles e do irmão do João Antônio, da cunhada Malvina, da minha sobrinha Silvia Helena, Ana Cláudia e Alice, do Gustavo, né? Ah, e de toda a família, de todas as amigas e amigos, né? O Jorge, um bom dia aí para você, tudo de bom, tá? Para todos os ouvintes, tá? Um bom dia, tudo de bom, tá? Que hoje é meu aniversário, né? Que Deus, Jesus, né? Que me dê muita, muita, muita saúde, né? Muito, muitos anos de vida, né? Que hoje é o dia do nosso Senhor Bom Jesus, né? Que é da cidade de Monte Alto, padroeiro daqui, né? Que Jesus nos proteja, né? Que nos livra, meu Deus, toda tempestade, meu Deus, todos os perigos, né? Bom dia, Jorge, tudo de bom. Tchau, tchau. Até mais.
0: Alô, Maria de Jesus, parabéns mais uma vez pelo seu aniversário hoje. Bastante saúde, parabéns da família Cultura, viu? É, as amigas aí cumprimentando Maria de Jesus Nobre, aniversariando hoje. Aproveitando um abraço no Jardim Santa Rita, para Josimari de Fátima Sala, a Zilda e a Natiele estão curtindo. Lá no Vera Cruz, seu Oliveira. Alô, seu Oliveira. Lázaro Azevedo aí do Vera Cruz. Obrigado pela companhia também. 6:05, vamos que vamos.

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2: Agronotícias. China prepara medidas para fortalecer a segurança alimentar até 2030, com possíveis efeitos sobre o comércio mundial. O planejamento pode influenciar a demanda por grãos, carnes e alimentos processados. O Brasil deverá acompanhar as mudanças para identificar novas oportunidades de exportação. As exportações de óleo de palma da Indonésia cresceram 2,5% no primeiro semestre em relação ao mesmo período anterior. O resultado movimenta o mercado internacional de óleos vegetais e influencia a competição entre os principais fornecedores. A evolução da oferta pode repercutir nas decisões de compra dos próximos meses. A carne bovina brasileira conquista espaço em mercados europeus com preços superiores aos praticados em outros destinos. A valorização reforça a importância da qualidade e da rastreabilidade. O cumprimento das exigências sanitárias será decisivo para ampliar a presença do produto brasileiro.
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0: horas, 15 minutos, 6:15 até 7 horas da manhã. 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Um abraço aos amigos aí de São Cristóvão, Josemar Farias, a Tita, estão curtindo o programa, Lidinei Durigan, um abraço. Em Jaboticabal, Márcia Ferreira, mandando para todos os amigos lá de Jaboticabal. Alô, Márcia Ferreira de Jaboticabal, obrigado pela companhia, um abraço. Alzira Fajano, Santana, Rosângela, o Pedro Ricardo, Netão, Alzira Cremonina em Nova América. Alô, Alzira aí de Nova América, obrigado pela companhia. Também Araraquara, Morado Sol, a Liliane Ferreira, a Manhana e as amigas Fabiana e Thaís, pessoal da Morada do Sol Araraquara, sempre sintonizados no nosso programa. Obrigado aí pela companhia.
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0: 6:16 no áudio, Edmundo Gonçalves Nunes, Vila Municipal. Bom dia, Edmundo.
2: Principal Maria Jesus Nobre, que faz aniversário hoje, lá do bairro São Guilherme, né? Recebo parabéns, né? De Mundo Gonçalves Nunes. Manda uma música pra ela. Uma campanha, mandou pro Montão.
0: Um abraço, Maria de Jesus agradece, um abração para você, bom final de semana. Um abração para o nosso amigo Sucuri, Edevaldo Ricardo, o Fininho lá da JM Automóvel. Alô, Fininho, a Vilma, o Diego, a Tainá, um abraço. Luiz Aparecido Lampa, Lampa Contabilidade, alô Lampa, Rose, o Cauã, um abração também para vocês, obrigado pela companhia. Temos outro áudio? Ah, pastor Zé Frigo. Alô, Zé Frigo, bom dia.
3: Bom dia, Jorge. Bom dia, Alexandre Dias. Ô Jorge, hoje quero dar os parabéns para Maria de Nobre, que está completando mais um ano de vida. Também a minha irmã Maria, também, que fez aniversário ontem. Minha irmã Maria Frigo. Então vai para as duas Maria, Maria de Nobre e Maria Frigo, que estão fazendo aniversário, tá? Parabéns para elas, muitos anos de vida. E vocês podem escolher uma música aí, tá? Deus te abençoe, Maria. Tudo de bom para você, filha, tá?
0: Alô, Zé Frigo, um abraço. Parabéns para Maria Jesus Nobre, aniversariando hoje. Parabéns, Maria, mais uma vez. Bastante saúde. Em Uberlândia, pela internet, curtindo nosso programa, Isaura Freitas e família. Alô, Isaura, aí de Uberlândia. Obrigado pela companhia, mandando um abração para todos os amigos aqui de Monte Alto. E no Parque Cosmos, seu Abílio Siqueira, já está ligado. Alô, Abílio Siqueira, a dona Helena, sempre ligado no nosso programa. Obrigado pela companhia. 6:18, vamos que vamos.

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4: A produção de cacau em Gana deve recuar 16% na safra 2026-2027. O país é um dos principais fornecedores mundiais de amêndoa utilizada na fabricação de chocolate. E a estimativa reduz as expectativas para a oferta internacional. A produção ganesa será acompanhada pelo mercado durante o próximo ciclo, juntamente com os embarques dos demais países produtores. A mudança pode influenciar as negociações da commodity e o abastecimento da indústria. As negociações entre Mercosul e Japão podem fortalecer as exportações e reduzir custos para o setor produtivo. A aproximação comercial abre espaço para ampliar a venda de alimentos e matérias-primas brasileiras no mercado asiático. O avanço das conversas ainda dependerá da definição das condições e dos produtos incluídos no acordo. Para o agronegócio, novos destinos ajudam a diminuir a dependência de poucos compradores. A diversificação pode dar mais estabilidade às vendas externas nos próximos anos.
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5: 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Um abraço aos amigos perueiros escolares, João Paulo Lozano, a Helenice, o Donizete Morelli, vereador, Maria Rita, estão curtindo a 90.1, a Genor Bissoli, o Gisleno, a esposa, alô Genor Bissoli, um abraço, José Roberto Trigueiro no Bandeirantes também está curtindo, e o Gabrielzinho lá do Ligeirinho, Gabriel Lima do Ligeirinho, a esposa Juliana, um

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3: 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O acordo entre Mercosul e União Europeia prevê abertura comercial e salvaguardas para setores sensíveis. A medida pode ampliar as exportações brasileiras e criar novas oportunidades para o agronegócio. A aprovação do entendimento ainda dependerá das etapas previstas pelos dois blocos. A entrada de máquinas agrícolas chinesas de menor custo aumenta a concorrência no mercado brasileiro. O movimento amplia as opções disponíveis para os produtores e pode facilitar a renovação dos equipamentos. A assistência técnica e as condições de financiamento serão importantes nessa disputa. A declaração do ITR 2026 terá novas regras para produtores rurais e empresas que possuem imóveis no campo. O prazo de entrega começa em 10 de agosto e termina em 30 de setembro. A transmissão deverá ser feita pelo Sistema Digital da Receita Federal nos casos previstos pela nova regulamentação.
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8: Seis horas 49 minutos, direto da Morada do Sol Araraquara, o repórter rodoviário João Batista com os destaques das estradas para a Hora da Notícia.
9: Aqui para nosso boletim. Na rodovia Anhanguera, no município de Guará, na região de Ribeirão Preto, uma colisão traseira entre um automóvel e um caminhão, seguida de incêndio, matou um cabo da Polícia Militar Paulista de 44 anos, carbonizado. Os detalhes eu conto para você daqui a pouco no seu rádio.
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8: É, e hoje, dia 6 de agosto, comemora o dia da fofoca, dia do escotista, dia do rap nacional, dia do cônsul e dia também, no 6 de agosto, no ano de 1945, Hiroshima foi vítima da bomba atômica norte-americana. Esse fato ocorreu no dia 6 de agosto, no ano de 1945, quando Hiroshima foi vítima da bomba atômica norte-americana. Aniversariando hoje, a cidade de Iguaí, São Paulo, 137 anos, Anhumas, São Paulo, 104 anos, Floreal, Estado de São Paulo, 91 anos, Turmalina, Estado de São Paulo, 62 anos, e Pirassununga, São Paulo, 203 anos. E hoje, 6 de agosto, comemora o dia do nosso padroeiro, Senhor Bom Jesus, feriado municipal em nossa cidade. 6h51.
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0: 6:51, um abraço para os amigos aí que estão curtindo os programas, seu Hélio Navarro. Hélio Navarro é proprietário da Eletropolo, a Casa dos Parafusos. Alô, seu Hélio Navarro, um abraço, um bom final de semana. Bom dia também para o Sebastião Dias, está curtindo. A jovem Ingrid Paula de Ramos, um abraço para ela. Gustavo Pires, a mãe de Tinha na Vila Gadini, obrigado pela companhia. Uma boa semana a todos aí. Agora nós temos a participação da Sônia, lá do Santa Rita. Alô, Sônia, bom dia.
1: Bom dia, Jorge Luiz. Bom dia, Alexandre. A Sônia do Santa Rita. Eu queria ouvir uma música com o Juliano César. Oferecer para todos que curtem o programa, para minha família, para vocês. Abraço, Deus os abençoe.
0: Alô, Soninha. Juliano César, risca a faca. Vamos que vamos. 6:52.

0: Mas é aí que eu vou beber.
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6:59, vamos embora, a gente volta amanhã às 5:30 da manhã, gratos pela atenção, tenham todos um bom dia. A seguir o jornal Primeira Hora pela Rede Bandeirante de Rádio, depois às 7:25, tem a Hora da Notícia, primeira edição, apresentação do companheiro João Moreira Filho e Daniel Palma. Bom dia a todos, bom feriado, até amanhã.

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1: Hora oficial do Brasil, 7 horas.
2: Quinta-feira, 6 de agosto de 2026.
1: Defesa Civil Nacional alerta para ventos fortes e chuva que devem chegar ao país hoje e coloca sistema à disposição dos órgãos estaduais.
2: Rio Grande do Sul deve ter chuva intensa e rajadas de vento podem superar os 100 km por hora em São Paulo amanhã.
1: Banco Central corta taxa básica de juros pela quarta vez seguida, mas prega cautela para a próxima reunião.
2: Ministro do STJ, acusado de importunação sexual, deverá ser julgado hoje e pode ser o primeiro magistrado punido com perda de cargo.
1: Polícia Federal divulga hoje relatório sobre o acidente da Voepass que matou 62 pessoas em 2024.
2: Ferroviários encerram greve nos trens de São Paulo, mas linhas têm problemas de funcionamento.
1: Vasco e Cruzeiro vencem e avançam para as quartas de final da Copa do Brasil. Palmeiras perde para o Fortaleza, mas também passa de fase.
2: Hoje, Corinthians pega o Inter e tenta reverter desvantagem. Atlético Paranaense e Vitória se enfrentam na Bahia.
1: Tempo.
3: A quinta-feira será marcada por uma mudança importante no tempo do Brasil. Uma frente fria avança e, junto com ela, um ciclone extratropical presente no oceano se forma, trazendo condições de ventos bem intensos e também bastante chuva, com possibilidade de raios e até mesmo queda de granizo nos estados do sul e também parte do sudeste. Em Porto Alegre, entramos em alerta para temporais, granizos e ventos muito fortes, com máxima de 26 graus. Em São Paulo, tem tempo muda ao longo do dia, com ventos fortes e chances de chuva. A temperatura varia entre 16 e 26 graus, enquanto em Brasília segue o sol, tempo seco e baixa umidade relativa do ar, com mínima de 16 e máxima de 28 graus.
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2: A Defesa Civil Nacional alerta para a chegada de um ciclone bomba que deve trazer chuva e ventos fortes para o país.
1: O órgão ainda ressaltou que o Sistema Nacional de Alerta pode ser utilizado pelas defesas civis estaduais. No mês passado, um ataque hacker tirou o mecanismo do ar.
2: Segundo o aviso, as rajadas que podem passar dos 100 km por hora têm atenção para chuvas também no Rio Grande do Sul.
1: A Defesa Civil orientou a população a estar atenta ao envio de alertas pelo celular, redes sociais e pela própria imprensa.
2: Vamos começar por Porto Alegre, então. O repórter Juan Romero só fala sobre o aviso para o estado gaúcho. Bom dia.
4: Oi, Ana, bom dia para você, para o Nelson e todos que nos acompanham aqui no Jornal Primeira Hora. Entre hoje e o sábado, o Rio Grande do Sul está em atenção para a possibilidade da formação de um ciclone bomba que se forma perto aqui do nosso estado do Rio Grande do Sul, se forma no Oceano Atlântico, e isso pode causar rajadas de vento, temporais fortes, descargas elétricas e até a queda de granizo. Isso deve se somar ao avanço de um sistema de baixa pressão que vai primeiro chegar pela região mais ao oeste do Rio Grande do Sul, perto ali da fronteira com a Argentina e também com o Uruguai. Depois, aos poucos, se espalhando para regiões próximas aqui à capital Porto Alegre. O Instituto Nacional de Meteorologia, inclusive, já emitiu dois alertas para a possibilidade de temporais, um vermelho e um laranja, e esses dois alertas abrangendo todo o Rio Grande do Sul. Alertas válidos até pelo menos às 7h30 da manhã de amanhã. E essa formação desse ciclone bomba ainda deve começar durante as próximas horas. Por enquanto, a gente ainda não teve registros de estragos em nenhuma dessas cidades, mas todas essas equipes das defesas civis municipais já começam a fazer esse monitoramento, a avisar a população para ressaltar, né, esses canais de comunicação, como, por exemplo, o recebimento de SMS e de outros alertas emitidos pela Defesa Civil, mas a possibilidade é de ventos que podem chegar, inclusive, até os 100 km por hora, principalmente nessa região mais próxima do litoral e também na parte do interior. principalmente aqui no litoral do Rio Grande do Sul e também até no litoral de Santa Catarina. Mas depois dessa passagem, então, desse ciclone bomba e dessa frente fria, aí as temperaturas aqui no Rio Grande do Sul devem despencar para pelo menos ali 7 graus em Porto Alegre e até 4 graus na região da Serra Gaúcha, até porque a gente está enfrentando um período de, por enquanto, muito calor até a chegada, até a formação desse ciclone bomba que a gente vai seguir monitorando quando tiver algum estrago. Ana e Nelson.
2: E a gente fica aqui na guarda, Juan. Obrigada pelas informações. 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
1: Em São Paulo, ventos fortes já podem atingir o estado hoje. Guilherme Oliveira, muito bom dia.
5: A partir das 14h, pelo menos essa é a previsão, Nelson. Bom dia para você, para Ana, para quem nos acompanha aqui no Primeira Hora. Até por isso, o Gabinete de Crise da Defesa Civil do Estado de São Paulo já opera hoje e vai até sábado. Pelo menos essa é a previsão de momento por parte da Defesa Civil aqui no Estado de São Paulo. Esses ventos hoje podem chegar a 60 km por hora, mas já amanhã há uma expectativa aí desses ventos superarem os 100 km por hora. Assim como aconteceu na última vez, principalmente no litoral paulista, né? Na semana passada, infelizmente, duas mortes foram confirmadas no litoral, uma por queda de árvore e a outra, infelizmente, por afogamento após um naufrágio de uma embarcação. Então, a Defesa Civil alerta. De hoje até sábado, muita precaução em grande parte do território paulista, principalmente no litoral. Na capital e na região metropolitana de São Paulo, essas rajadas de vento não devem chegar com tanta intensidade. Mas todo mundo tem que seguir o alerta da Defesa Civil, principalmente aquele Cell Broadcast, o aviso sonoro por meio do celular e também a mensagem de texto. Vamos acompanhar a palavra agora do capitão Maxwell Souza, porta-voz da Defesa Civil de São Paulo.
6: Durante os vendavais, não fique em áreas abertas, não pratique atividades náuticas durante esse período e, por favor, não fique ao lado de árvores, estruturas de metal ou objetos soltos. Em caso de emergência, ligue para a Defesa Civil pelo número 199 ou para o Corpo de Bombeiros pelo número 193. E para ficar por dentro dos alertas, acompanhe minuto a minuto os canais oficiais do governo do Estado de São Paulo.
5: Bom, quem também divulgou uma nota foi a Enel, que atende a concessão de energia em toda a região metropolitana de São Paulo. Um plano de contingência já foi adotado e, caso haja a necessidade, as equipes estarão de prontidão. Agora, 7h07, condição climática aqui em São Paulo relativamente tranquila, pessoal.
1: Obrigado, Guilherme Oliveira, Bandeirantes 78.
2: Bom, e daqui a pouco, no Jornal Primeira Hora, a gente ainda vai ter, né, a previsão do tempo completa para todo o país com a Aline Araújo, da Climatempo.
1: Bandeirantes 78 e o Comitê de Política Monetária do Banco Central prega cautela ao reduzir a taxa básica de juros pela quarta vez consecutiva.
2: Ontem o Copom decidiu por uma nova redução de 0,25 ponto percentual, levando a Selic a 14% ao ano, menor patamar desde março do ano passado.
1: A colunista de economia da Bandeirantes, Juliana Rosa, explica que o comunicado da reunião foi mais cauteloso do que os anteriores.
7: Desde março, os juros estão caindo bem devagar em função do aumento nas previsões de inflação, com alta do petróleo e medidas do governo para estimular a economia, o que está gerando um endividamento recorde. O corte foi possível, segundo o Banco Central, porque a inflação e a economia perderam força. Mas olha, o comunicado do Banco Central foi bastante cauteloso e mais sucinto também para evitar ruídos que aconteceram da última vez. O Banco Central diz que tem mais riscos de alta do que de baixa da inflação e destaca a preocupação com as expectativas futuras de inflação ainda acima das metas. Entre os riscos estão a dúvida do que vai ser feito com gastos públicos a partir de 2027, o petróleo e efeitos do fenômeno climático El Niño, que deve aumentar preços de alimentos.
2: O Banco Central afirmou ainda que a próxima decisão será tomada com base em novas informações para assegurar a convergência da inflação, que permanece acima do teto da meta, mesmo em desaceleração.
1: Na avaliação do colunista da Bandeirantes, Paulo Rabelo de Castro, o país entrou em um momento conhecido como estagflação.
2: O cenário econômico une estagnação da economia com crescimento baixo à inflação alta.
1: Para o economista, a alta taxa básica de juros já não está mais surtindo efeitos sobre a economia.
8: Quando a gente fica atacando apenas sintomaticamente uma doença, uma enfermidade que nos acomete, não é, Thaís? Frequentemente a gente está errando. A gente tem que ir mais fundo, procurar um especialista, alguém dedicado a fazer essa análise e realmente bater nas causas dessa enfermidade, não apenas no sintoma. E a causa da enfermidade realmente é uma falta de projeto e dentro da falta de projeto, uma falta de compromisso de qualquer um desses nossos governantes, os inquilinos lá do Palácio do Planalto. Não falo apenas do presidente Lula, não. Falo de toda uma malta de pessoas que está lá, principalmente localizada na cidade de Brasília, porque onde está o governo e onde estão os três poderes. E a gente não vê esse nível de compromisso.
1: O Banco Central evitou dar garantia sobre a continuidade do ciclo de cortes da Selic nas próximas reuniões. A expectativa do mercado é de que os juros cheguem a 13,75% ainda neste ano.
2: O próximo encontro será entre os dias 15 e 16 de setembro.
1: Bandeirantes 7:11.
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2: Três motivos levaram Flávio Bolsonaro a escolher Alfredo Gaspar como vice para a chapa do PL, liderada por ele, na disputa pela presidência da República.
1: A decisão, anunciada nesta quarta-feira, surpreendeu o mundo político.
2: Pesou o fato de o deputado federal ser nordestino, de Alagoas, ligado à segurança pública e ter atuado como relator da CPMI do INSS.
1: A comissão mista do Congresso tratou do roubo a aposentados e pensionistas do Instituto Nacional do Seguro Social.
2: O objetivo de Flávio Bolsonaro é levar o tema e principalmente as investigações envolvendo Lulinha, filho de Lula, para o centro da disputa eleitoral.
3: Uma pessoa que eu aprendi a admirar, que enfrentou e defendeu os nossos aposentados na CPMI do INSS, alguém que pediu a prisão do Lulinha porque tinha culpa no cartório.
1: Alfredo Gaspar, de 56 anos, estava no primeiro mandato como deputado federal. No discurso, após ser indicado como vice, ele prometeu lealdade.
4: Terei lealdade e gratidão. Terei a coragem de enfrentarmos juntos, presidente Flávio, a corrupção, o crime organizado.
2: A decisão por uma chapa puro sangue somente com integrantes do PL ocorreu após o Centrão fechar as portas para Flávio Bolsonaro.
1: O objetivo do senador era poder contar com uma vice-mulher pelo peso do eleitorado feminino.
2: Mas o Progressistas de Tereza Cristina, o Republicanos de Daniela Marques e o Podemos de Renata Abreu preferiram a neutralidade na disputa.
1: A vereadora do PL do Ceará, Priscila Costa, foi sondada, mas venceu a avaliação de que ela seria mais próxima de Michele Bolsonaro do que do próprio candidato.
2: Para o colunista da Bandeirantes e cientista político Fernando Schiller, Alfredo Gaspar cumpre requisitos que são importantes para a campanha de Flávio.
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0: Bom dia, Monte Alto, são 7 horas 25 minutos.
1: Hoje é quinta-feira, 6 de agosto de 2026. É feriado municipal, dia do padroeiro de Monte Alto, Senhor Bom Jesus.
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1: A apresentação de João Moreira Filho
0: e Daniel Palma.
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0: 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A quinta-feira chegou, final de semana já, né? Dá para ter uma ideia do que pode acontecer com relação ao inverno, né? A estação que nós estamos aí passando. E alerta da Defesa Civil diz que um ciclone, né, extratropical, conhecido como bomba, né, a denominação bomba, lá no sul do país pode mexer com todo o tempo aqui também no sudeste. Parece que é o que está aí acontecendo, né? De ontem para hoje já choveu, já deu uma esfriada, né? O tempo está um pouco instável, o sol vai aparecer, tem possibilidade de mais chuva no decorrer do período também. É a massa de ar quente se encontrando com a massa de ar gelado que pode mexer com a temperatura. Vamos ver, né, o que vai acontecer nas próximas horas com relação a essa questão, inclusive com ventos aqui na nossa região. É o que destaca a Defesa Civil e a Meteorologia. Com relação aos termômetros, a mínima 18 e a máxima pode chegar aos 26 graus. Agora nos termômetros Cultura, 23 graus. E neste momento, aqui em Monte Alto, para você que nos acompanha pelas redes sociais, vê ao vivo a nossa câmera, essa imagem aérea no centro da cidade.
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0: Destaques desta edição:
1: fila do INSS deve ser gerada entre setembro e outubro, diz o ministro da Previdência Social.
0: E a imprudência no trânsito causada por quem dirige sem carteira de habilitação atingiu patamares recordes.
1: O Supremo Tribunal Federal julga a Lei Maria da Penha, jogos de azar e outros processos após o recesso de julho.
0: Fraudes em pensões pagas a famílias de militares causaram prejuízos de R$ 5.700.000.
1: A Polícia Rodoviária Federal e a Polícia Civil prende o ex-chefe do tráfico do Complexo da Maré, acusado de homicídio.
0: E brasileiros ganham mais tempo para aproveitar benefícios do governo federal. Petroleiras estão lucrando com a guerra contra o Irã e isso virou uma dor de cabeça para Trump.
1: Diferença das intenções de voto entre Lula e Flávio cai para 9 pontos no primeiro turno e 5 segundos no segundo turno, diz uma pesquisa.
0: E no esporte, amanhã começa mais uma rodada pela Série B com uma partida, Operário e São Bernardo, e Ceará e Ponte Preta.
1: É, Copa do Brasil. Cruzeiro, Grêmio e Vasco venceram e classificaram. O Palmeiras perdeu, mas ganhou a classificação.
0: E pela Copa Paulista, sábado tem 4 partidas.
1: Hoje nós teremos mais 2 partidas pela Copa do Brasil. Tem Vitória e Atlético do Paraná, Corinthians e Internacional.
0: Esses são os destaques.
1: O noticiário vem aí.

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1: As informações para você do Plantão Policial. Nós tivemos aí, através de vários patrulhamentos pelas ruas da cidade, através da Guarda Civil Municipal, pelo telefone 153, as fiscalizações que continuam. A Operação Campo Seguro também, né? Através da Guarda Civil Municipal, na zona rural aqui, pelas redondezas do nosso município, e inclusive a base da Guarda Civil Municipal está lá na Festa do Senhor Bom Jesus e continua até no próximo domingo. Não só, né, na Festa do Senhor Bom Jesus, mas também com relação ao cemitério, e é importante ressaltar que há vários meses não acontece nenhum furto lá no cemitério com relação ao trabalho, né, que a guarda vem fazendo, importante de deixar aí guardas naquele local. Nós tivemos, através da Defesa Civil, pelo telefone 199, apenas o registro de óleo em via pública e também galho de uma árvore que acabou aí caindo lá na Praça Central, e a Defesa Civil e Brigada de Incêndio acabou indo lá e retirando a mesma. Aconteceu isso durante o dia. Outros registros, né, envolvendo aí queda de árvore ou com relação à chuva na data de ontem aqui no município, nada, né, de registros com relação a essa questão através da Defesa Civil. E o destaque, né, nós vamos inclusive registrar por aqui, nós não recebemos oficialmente a ocorrência, né, mas está pela rede social com relação a um empresário, né, que já é conhecido aí pela polícia por ser uma pessoa agressiva e mais uma vez se envolveu, né, em uma agressão. Agora praticou a agressão contra a sua irmã. E segundo o que se sabe, né, com relação a essa questão, agrediu muito. O empresário, né, inclusive, acabou fugindo do local da agressão, onde chegou a equipe Maria da Penha, através da Guarda Civil Municipal. A mulher, né, foi socorrida e horas depois, o mesmo empresário tentou, né, tirar e se atentar aí, ou atentar aí contra a sua própria vida. O fato que aconteceu no Jardim Vera Cruz. Inclusive, ele fez uso de um estilete. A Guarda Civil Municipal, né, assim como a Polícia Militar e até mesmo o SAMU, foi chamada até o local dos fatos. Ou seja, oficialmente nós não recebemos aí a ocorrência, mas é o que está circulando aí na rede social com relação a esse fato que aconteceu, né? Que a justiça seja feita com essa pessoa, esse rapaz, realmente um rapaz muito agressivo aqui no nosso município, mais uma vez se envolvendo aí em agressão, inclusive aí com familiares, agora foi a sua irmã, depois acabou aí tentando isso contra a sua própria vida. Ou seja, é importante que a polícia, Guarda Civil Municipal, Polícia Civil, faça alguma coisa com relação a essa questão. São estas as informações para você do Plantão Policial. Não entre em litígio com a polícia, para não virar notícia.
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3: São 7 horas mais 33 minutos. Hoje, dia 6 de agosto, é dia do Padre.

0: Solidariedade também tem um aspecto de fraternidade, né? O que é a fraternidade? É quando você se obriga ao outro, né? Não é só ajudar, mas você se obriga cuidando do outro. Então, a nossa cidade é uma cidade abençoada pelo nosso Senhor Bom Jesus.
1: A nossa população também tem um coração do tamanho da cidade, né?
0: Sim, João.
1: A nossa população, tudo que você pede, você consegue, né? Então, hoje é aniversário da Adilson, ele está convidando a todos para o churrasco, logo mais na festa do Bom Jesus.
0: Isso aí. Quero cumprimentar.
1: Adilson, parabéns, tá?
0: E quero cumprimentar todos os nossos amigos, né? O Amigos do Lar, que é a equipe de churrasco.
1: Amigos,
0: né?
1: Do Lar.
0: Amigo, é formado por vicentinos e não vicentinos. É um trabalho muito bonito, né? Tudo que a gente consegue arrecadar, a gente manda para o Lar São Vicente de Paulo, então é um trabalho voluntário mesmo.
1: Eu fui lá saborear o churrasco, entrei lá na cozinha, rapaz, tinha uma panela com uma macarronada. Sim, ali.
0: Todos os dias.
1: Preparado para uma macarronada, que delícia, um abraço para todos vocês.
0: É que lá é o seguinte, lá é, como a gente não pode sair, a gente não consegue sair para jantar,
1: tem como, né?
0: Então as cozinheiras do Lar, elas preparam a janta para nós. Então, tem dia que tem galinhada, tem dia que tem arroz carreteiro, tem dia que tem macarronada, né? E aí a gente fica à vontade de comer na hora que dá, né?
1: Certo.
0: Então, é muito bom.
1: Mas nós tivemos a sessão na última segunda-feira. Foi rápida a sessão, né?
0: Foi rápida, né? Assim, teve muitos pedidos de informação, né? Mas a gente falou um pouquinho menos, né? Porque o que a gente já tinha que falar, falou bastante na sessão extraordinária anterior, né? Mas foi uma sessão boa, né? A gente pôde discutir alguns pontos. Eu fiz uma indicação, João, respeito do... agora que vai entrar na próxima sessão, respeito do Senai, né? Tem um apontamento do Senai. Da obra do Senai, pelo Tribunal de Contas do Estado de São Paulo, e eu estou apresentando uma indicação para essa próxima sessão, né? Para a gente acompanhar de perto do que está acontecendo.
1: Né?
0: Isso.
1: Segunda-feira já.
0: Então, até assim, nosso trabalho de vereador, de fiscalizar, isso a gente já vinha acompanhando essa questão do Senai, né? Um pouco dessa demora de terminar. O vereador Bicudo é um dos que mais fala, né? Mas a gente também trabalha, né? A gente também olha, né? Procura saber o que está acontecendo, né? Então a gente está acompanhando essa questão do apontamento do Tribunal de Contas. Eu fiz três perguntas aqui, né? Solicitando as medidas administrativas que a prefeitura irá tomar, né? Diante desses apontamentos. Em resumo, até para o munícipe entender, né? As providências que deverão ser feitas para corrigir esses problemas. Houve alguns problemas na construção que foi apurado pelo Tribunal de Contas. Ontem eu tive acesso a esse procedimento, né? E realmente a gente tem que acompanhar de perto essa obra aí no Tribunal de Contas.
1: Certo. Mas você fez um pedido também de informação sobre o Conservatório Musical.
0: Sim, João.
1: Por quê?
0: Ô, João, nós temos aí um contato muito próximo dos professores, né, do coordenador. Então, a gente tem conversado muito com eles. Um dos problemas que tem lá no conservatório é a questão da ventilação, né? Então, a gente já vem acompanhando os vereadores, os funcionários sobre essa questão ar-condicionado, ventiladores, né? Então, eu fiz uma solicitação, para que o secretário da pasta ele nos informasse, né, se já existia, até porque, dependendo das informações, né, a gente pode até tentar com deputados ou até através de emendas impositivas, se for possível, né? A questão de existência de projetos para a instalação desses ar-condicionados, né? Então, a gente faz alguma... O pedido de informação, né, é justamente para o munícipe entender, né? É justamente isso, né? Para a gente ir até o município, até o Poder Executivo, né, solicitar as informações pertinentes a algumas questões. Por exemplo, hoje, muitas vezes... os pedidos de informação diminuíram bastante, por quê? Hoje as coisas, você tem acesso muito fácil, né, à internet. Então você pode acessar contratos de licitação, portal transparência. Então você olha, busca, né, por exemplo, muitas vezes contratos os gastos, as despesas, as receitas da prefeitura.

0: Então, assim, o vereador tem um amplo acesso, né? Mas alguns pontos, algumas questões, a gente ainda tem que ir até o secretário e solicitar informações. Mas aí o município pergunta, fala, mas você não podia ir, né, verbalmente, perguntar, né? Sim, e a gente faz isso também, né? Conversar com ele, né? Explicar e tal. Mas o pedido de informação é um documento oficial, né? O documento oficial que faz com que o secretário ou o diretor responda algumas questões, tá? E através desses documentos, a gente, enquanto vereador, a gente pode tomar as medidas, né? Seja para fazer essa o nosso trabalho, que é a nossa atribuição de fiscalização, seja através desses pedidos de informação, a gente também ajudar, de alguma forma, contribuir para que algumas políticas públicas sejam desenvolvidas, né? Certo. Por exemplo, que nem eu citei lá atrás, né? O Famílias Fortes é um projeto que está sendo executado pelo município, mas o vereador vem trabalhando junto para que também seja realizado, né? Certo. Aqui, João, eu fiz esse pedido de informação sobre a instalação de aparelhos condicionados no conservatório, né? Existe já um projeto de licitação em andamento, e no valor de R$ 53.960, e até o final do ano pode ser que... pode ser não, né? A previsão é que até o final do ano, até dezembro de 2026, esses aparelhos estejam instalados no nosso conservatório, né? Então a gente já teve muitas situações que professores pedindo para nós, reclamando, né? Questão de ventilação, e se Deus quiser, né? Como diz o nosso colega Gerber, né? Oxalá, se Deus quiser, até o final do ano, esses ar-condicionados serão instalados. Mas é importante que o processo licitatório já está em andamento. A gente sabe como que é o processo licitatório. Pode ser que, às vezes, tenha alguma intercorrência no meio, né? Alguma empresa que possa impugnar, né? Então, a gente sabe que essas questões aí podem acontecer. Mas se tudo ocorrer bem, né? Se Deus quiser, nós estaremos oferecendo um trabalho mais digno para os nossos professores do conservatório e alunos, né?
1: Eu estava recebendo o vereador, presidente da Câmara, diretor, professor Baltazar Garcia. Baltazar, bom dia.
2: Bom dia, João. Bom dia, Fábio. Obrigado pelo convite para a gente estar aqui hoje, no dia do Senhor Bom Jesus.
1: Senhor Bom Jesus.
2: Aqui da nossa cidade. A gente
1: abençoando a nossa cidade.
2: Que precisa, né, João? Precisa. Uma cidade abençoada como Monte Alto. Ontem eu conversava com algumas pessoas que prestam serviços para empresas e prefeituras que, aqui da nossa região. E um deles, inclusive, é lá do Lar São Vicente, né? Ele assumiu, o Stanislau assumiu a parte diocesana dos lares. E conversando com ele ontem, ele falou assim: olha, Baltazar, a gente, quando conhece outros lugares e a gente vê o que nós temos aqui, graças a Deus, as nossas instituições, as nossas entidades, elas estão em boas mãos, porque estão caminhando bem, em parceria com o Poder Legislativo, em parceria com o Poder Executivo. E aí eu até falei isso para ele, que o Fábio, a gente conversa muito sobre isso, que quando a gente caminha para o mesmo lado, com o mesmo propósito, a cidade caminha bem. Quando você vê as forças políticas, as entidades, cada um caminhando para um lado, salve-se quem puder, lá na frente não dá certo, né? Então é uma coisa que a gente tem que conhecer outras realidades, ver onde nós estamos errando para poder melhorar ainda mais e poder continuar fazendo investimentos. O Fábio estava falando lá do conservatório, para fazer o ar-condicionado lá, é uma impositiva de minha autoria, né, de 2024 para 2025. E ele citou bem, já foi feito várias licitações, uma deu deserta, a outra, um impugnou o outro, e foi enrolando e não saiu. Mas você vê, não saiu porque não tem dinheiro e não saiu porque não quer. Não saiu porque, infelizmente, a burocracia do serviço público atrapalha bastante. E aí acaba prejudicando o serviço que é oferecido. Então a gente veio hoje aqui, João, para dar esse bom dia por conta do Senhor Bom Jesus, desejar que Ele abençoe a cada um de nós, independente de religião, independente de crença. A gente tem que ter a fé no Criador, naquele que colocou a humanidade aqui no nosso universo, né? Para que a gente possa fazer o melhor possível no tempo que nós estamos aqui. A gente só tem uma vida, você não pode desperdiçar ela jogando fora o seu tempo, que é o bem mais precioso que nós temos.
1: O doutor Fábio falou que ele trabalha ali na, junto com Amigos do Lar, isso, no churrasco mesmo. Ali o ambiente é gostoso. E você trabalha lá nos caixas, como isso. É que é o ambiente lá?
2: É uma delícia, João, só que assim, não dá tempo de conversar.
1: Não dá tempo
2: de
1: falar nada, né?
2: Depende do dia, né? Eu trabalhei...
1: Fica prestando atenção no caixa lá.
2: Muito, e você não pode errar o troco, não pode, apesar que tem um sistema que coloca ali, mas é muito corrido. Porque nós
1: mas
2: estamos...
1: o atendimento é rápido, hein?
2: Eu ia falar isso agora, João. São 20 caixas.
1: Muito rápido.
2: No sábado, 20 caixas. Aí a fila estava enorme. Aí alguns amigos nossos que vêm, né? Que vêm com a gente no caixa, falou assim, ó, eu tava lá perto do predinho do Spanó, brincando, né? Porque é longe, né?
1: Sim,
2: ele falou, de lá até aqui deu 12 minutos. Então achei que foi muito rápido, pelo tempo de pessoas que estavam ali ajudando. Então, isso só é possível por causa dos voluntários.
1: Voluntários.
2: É outra coisa que a gente tem que também dar os parabéns. Todas as festas que tem aqui, a do Bom Jesus, né? A festa de agosto é a mais antiga, a mais famosa.
1: Mais de 200 voluntários por noite.
2: João. Você imagina, por isso que funciona. E você vê que são pessoas que vão por amor, ninguém vai por obrigação. Sim. A pessoa gosta daquilo que faz, né? Ontem eu estava lá não como voluntário, mas como cidadão normal, né? Participando ali, curtindo a festa, com a minha família também. Mas a gente sabe que se você não ajuda, faz falta. E quando você tem muitas pessoas ajudando, não sobrecarrega ninguém.
1: Você viu ali no leilão a família do Rotary Club?
2: Todo o leilão, né?
1: Todo leilão.
2: Todo leilão.
1: Facilita.
2: Isso, e você vê. E o Rotary é um exemplo a ser seguido, porque trabalham ali nas festas.
0: Quase todas as festas,
2: né? Quase todas, né, Fábio?
1: Os homens trabalham comigo ali no leilão e as mulheres lá na massa, na barraca de massa.
2: Lá ajudando lá.
1: E o Rotaract e o Interact também, a juventude.
2: Ajudando, que já é o futuro do Rotary, né? Eu brinco que a molecada, né?
1: Gente,
2: e você veja, além desse voluntariado que eles fazem, quantas campanhas durante o ano eles realizam, as entregas de cadeira de roda, as entregas de muleta.
1: Andadores. Estão precisando de andadores.
2: Isso, agora a gente está acertando com o Rafael, com o Magno, o Júlio, que é o novo presidente do Rotary. Mandar um abraço para ele, Fábio. A gente é amigo dele, né? A gente está acertando com eles, João, para o Rotary começar a entregar camas hospitalares.
0: Tem uma alta demanda, viu, João?
2: Tem
0: camas hospitalares.
2: E você sabe que eu só percebi isso, a gente infelizmente percebe quando o problema chega para você, porque quando não chega você não sabe que tá. Meu pai precisou de cama, né, quando ele fez a cirurgia, e eu liguei num lugar, não tinha, liguei no outro, não tinha, liguei no outro, não tinha, na Santa Casa tinha. Mas também, tipo assim, ó, tem uma aqui, né, você pode mandar vir buscar? Mas era a última. Eu falei, poxa, se tiver mais pessoas precisando, da onde que eles vão tirar?
1: Sim. E é verdade.
2: E a gente se comprometeu aí com o Rotary, né, outros vereadores também ajudam, a mandar uma impositiva para eles pro ano que vem, João, para eles comprarem as cadeiras. Eles estão vendo a questão de definir isso, porque tem que ter o local para guardar, tem que ter uma logística de entrega, ela é pesada,
0: sim,
2: não é fácil de você levar, então quem for precisar, a pessoa tem que ir lá de fato buscar, porque ela tem que ser montada. Mas é algo necessário que você vê. E o Rotary, além de todo o trabalho que eles fazem, mais esse daí para ajudar a nossa população.
1: Então, faz um trabalho maravilhoso mesmo. E a festa é um sucesso, né?
2: Graças a Deus, todo ano um sucesso.
1: Você esteve lá com a família, com seus amigos, o show que o Grupo Nós deu, né?
2: Fiquei hoje até o final,
1: também outro showzaço.
2: Saí
1: hoje,
2: surdo de lá.
1: Saiu legal, cantando junto.
2: E cantando, né? Junto.
1: E hoje tem a banda Doce Veneno, outro grande
2: também
1: show.
2: Também é outro grande show que... Eu falo assim, João, que tem gente que não gosta. Mas a gente não pode pensar assim, você tem que fazer para quem gosta.
0: Sim.
2: Porque quem não gosta não vai. E quem gosta vai, participa. A cidade é muito grande, né? Você vê quase 50 mil habitantes.
0: E tem gosto para tudo, né? Teve show sertanejo, tem a tudo. Turma do Passinho,
1: tudo
0: né?
1: Passinho.
0: Então, assim, tem para todos, né? E é bem diversificado e a população vai, né?
2: É isso mesmo.
1: Nossa, cidade é cidade festeira. 145 anos de tradição, gente.
2: Tradição. E eu falo, João, tradição de fé. Né, que
0: sim.
2: É o que é tem a parte religiosa, né, que também está sempre lotada. Parabenizar o padre Aldive, que é o pároco da paróquia, e todos os padres que vieram fazer a novena.
1: Os
2: aí
1: convidados.
2: Agora
1: às 9 horas tem o bispo.
2: Isso, a gente vai lá, o Fábio também vai daqui a pouquinho, né, Fábio? Com a missa às 9 horas, depois tem a missa à tarde com procissão. E à noite eu vou estar lá na festa trabalhando de voluntário. Não sei se o Fábio está escalado hoje.
0: Hoje estou.
2: Também está, né?
0: Hoje vou lá.
2: Então nós vamos estar à noite lá trabalhando, ajudando a festa aí. E a gente tem que fazer a parte nossa de pessoa com a fé e também a parte social ajudando a nossa comunidade.
1: Deixa eu só fazer um atento aqui, o seguinte: vocês estão trabalhando como voluntário, vocês são vereadores, isso. Mas vocês fizeram sempre antes de ser vereadores,
2: isso mesmo.
1: Vocês já faziam isso.
2: O João, é importante falar isso.
1: Vocês já faziam isso, com a sua testemunha.
2: Isso, eu ia falar,
1: não é só na festa
2: disso.
1: Do Senhor Bom Jesus, não.
2: Em várias
1: vocês
2: festas.
1: Várias festas.
2: É. Eu comecei a ajudar lá no de voluntário. No Bom Jesus, quando o Valinho era aquele Valinho que vendia separadinho, sabe que tinha escrito?
1: Escrito é cerveja, guaraná, isso, churrasco.
2: Então você imagina isso, que faz mais de 20 anos.
0: Como disse, né, os jovens, né, era a época raiz, né?
1: Isso.
0: Porque você tem que levar a calculadora, era uma vida.
2: Não, e quando e acontecia.
0: Os valores, Flávio, quebrados, pelo amor de Deus.
2: A pessoa voltava lá no teu caixa e falava assim: ó.
1: E troco no bolso.
2: Eu acho que você voltou troco errado pra mim. Falei: nossa, já atendi umas 300 pessoas, não lembrava. Aí a gente chamava sempre o coordenador, né, que hoje é a dona Zilda Frazão e o seu Frazão, falou que está errando. Eu não lembro de ter errado, porque antigamente, né, não tinha sistema.
0: Sim.
2: Então você vê que a gente faz isso como pessoa, né, não é independente de política. Você sabe que eu fui seminarista, o Fábio sabe disso. A gente tem uma vida religiosa já desde de criança.
0: Sim.
2: Então ajudar na igreja, eu comecei como coroinha com 6 anos.
0: Sim.
2: É algo assim que foi naturalmente acontecendo pela vivência que a gente tem.
0: A igreja, ela nos ensina desde lá de trás de fazer esse trabalho voluntariado, né? Esse trabalho do leigo, né? Esse trabalho inserido nas pastorais e também quando tem nas festas, né?
1: Mas vocês perceberam também que...
2: A minha esposa está falando, nossa, tem horário.
1: Como é que
2: a Eliana...
1: Eliana, por favor, vem aqui um pouquinho. Quero falar com você, Eliana. O cara estava lá também, cantando junto com o nosso. Senta aqui, Eliana, tá? Tua garota também, como é que chama?
2: A Júlia.
1: A Júlia,
2: 10 aninhos.
1: Eu lembro da Júlia, quando ela tinha 3, 4 anos, foi a posse aqui no Turcão.
2: Foi.
1: Ela foi lá onde eu estava, te pegou o microfone. Fone,
2: e você sabe que nós temos uma foto disso daí, não sei se eu já te mostrei a foto.
1: Eu gostaria de
2: eu vou
1: novo.
2: Te mostrar, João. Ela era bebezinha, devia ter uns 2, 3 aninhos, não lembro direito. Ela era pequenininha, né?
1: Isso. Oi, Nelly, bom dia.
3: Bom dia, João, bom dia, Fábio, Baltazar e a todos que estão nos ouvindo.
1: Cantou,
3: né,
1: muito ontem a nossa festa junto com o grupo Nós.
3: Ah,
1: que
3: muito.
1: Show bonito, né?
3: Tô até rouca.
1: É gostoso, é a festa da família, né?
3: Sim, com certeza.
1: Eu tava falando o voluntariado. Eles trabalham, mas envolve a família.
3: Com certeza.
0: A família vai junto, né? Não
1: tem
0: jeito.
1: A família vai junto. Que bacana mesmo, né?
3: Uma festa familiar, né, João? Que está presente desde criança, adultos, idosos.
1: Que festa? É a festa onde os amigos se encontram, mas é a festa onde as famílias se encontram.
3: Com certeza.
2: Isso mesmo. Bacana, e não tem uma situação que desabone, né?
0: Não.
2: O tanto de gente que vai. No sábado, umas pessoas falam para mim: nossa, Balta, não tem nem onde sentar. Eu pensei comigo, ainda bem, porque a festa está lotada.
0: Sim.
2: Mas a pessoa queria ficar mais tempo lá, então às vezes tem que ir embora porque não tem onde sentar.
1: A gente fica até pedindo, quem tem condições de ceder uma mesa e tal.
2: Isso.
1: Mas a disciplina do nosso povo é excelente, viu?
0: Tudo tranquilo.
1: O comportamento,
0: né?
1: Até os visitantes. É uma confraternização.
2: É isso mesmo.
1: Inclusive o sistema de saúde deixa todas as noites lá uma ambulância,
0: sim,
1: uma enfermeira e um médico.
2: Isso.
1: Que se precisar atender, né?
2: E
1: pode acontecer com uma criança, qualquer pessoa ali.
2: E a questão, além disso, a segurança, né, João?
1: A
2: tem
1: segurança.
2: A segurança da festa, que é
1: em particular.
2: E eu vi todos os dias a Polícia Militar, a Guarda Civil Municipal,
0: né,
2: participando, ficando lá o tempo todo durante o período de festa.
1: Certo. E o parque hoje começa a funcionar a partir das 4 da tarde.
2: Olha que beleza.
1: Ah, não faz almoço, não. Vai buscar assado na cozinha da festa, viu?
2: Então nós ganhamos ontem tanto assado, João.
1: Isso mesmo. Verdade.
2: Mas nós vamos.
1: Vocês estavam lá junto com a prefeita Maria Helena.
2: Com o prefeito, com o Tiago Cetrone, né, com o Carlos, com a gente ali, doutor Éder. O Beto sempre está ali com a gente também, o Beto Badurgi com a gente. E a gente ganhou.
0: O almoço está garantido.
2: Está garantido o almoço, a janta e o almoço de amanhã. De tanto que ganhou, graças a Deus, né?
1: Só que é o seguinte, ó, a parte religiosa termina hoje.
2: Isso.
1: Mas a parte social vai até domingo.
2: Até domingo. Convidar até domingo. O pessoal, né, João, para participar.
1: Eu falo, participo, porque é difícil ter festa em Monte Alto.
2: É, no quase
1: então
2: não tem,
1: participar,
2: né?
0: É a última semana da festa. Festa do Bom Jesus, porque na outra já tem.
2: Já tem outra.
1: Semana na outra quinta-feira já começa a festa Santa Beatriz da Cachoeira.
2: Ah, outra grande
1: termina
2: festa.
1: Santa Beatriz,
2: também.
1: Nós vamos para Ibitirama. Termina Ibitirama, nós vamos para Aparecida.
2: Isso.
1: Então
2: você
1: quer aproveitar, mas vocês podem, durante a festa, faça isso, não. Tira o que eu vou falar. Hoje, passa pela cidade, as lanchonetes, pizzarias. Todas lotadas.
0: Sim,
1: também.
2: Todas lotadas. É público diferente, não é, João?
1: Eu vou terminar mais cedo porque a rádio vai transmitir.
2: Certo.
1: Dia dos Pais.
2: Parabéns aos pais, né? Eu perdi o meu recentemente.
1: Você perdeu seu pai.
2: Mas eu falo assim, João, que você tem que ter guardado as boas memórias.
0: Sim.
2: Então, assim, a presença física nós não temos. A lembrança boa a gente guarda e fica e colocar nas nossas orações. E aquelas pessoas que têm os pais vivos, valorizem.
1: Valorizem.
2: Porque não é eterno.
1: Seus pais são de Bebedouro?
3: Sim, Bebedouro, João.
1: Manda um abraço pro seu pai.
3: Meu pai também já é falecido.
1: Faleceu.
3: Há 3 anos, infelizmente.
1: Sua mãe?
3: Minha mãe, ela tem, hoje ela tá com saúde e tudo, né? Mas graças a Deus ela tá bem.
1: Então manda um abraço para ela, reforçando um abraço pro saudoso seu pai.
3: Com certeza, João.
1: Tá.
3: Um abraço a todos os pais, né? Um feliz e abençoado Dia dos Pais, que é uma grande missão, né? Um dom de Deus.
1: Um abraço pro seu pai.
0: Pro meu pai. E homenagem ao meu pai, quero homenagear todos os pais
1: todos
0: da
1: os
0: nossa
1: pais.
0: Cidade, né? Meu pai, Adão Rovati, amigo do João também, né? Quero mandar um abraço para ele, tá recuperando, teve um acidente na perna, mas quero dizer aí que a gente o ama. Obrigado, João.
1: Os pais gostam de receber presente, mas o melhor presente acho que é o abraço da filha e do filho, né?
2: Ô João, eu tô esquecendo, antes de terminar, dar os parabéns para você, 50 anos
0: também.
2: De comunicação.
3: Verdade,
2: de imprensa.
3: João.
2: Eu queria ter vindo aqui no dia, eu não consegui vir, mas quero publicamente te parabenizar. O Fábio deu essa oportunidade para a gente estar aqui com você.
1: Obrigado, Fábio.
2: Você aí, transmitindo João. Notícias há mais, né, 50 anos.
1: 50 anos.
2: Tem credibilidade, tem história aqui na nossa cidade. Então, parabenizar, porque não é fácil uma pessoa ficar tanto tempo trabalhando, fazendo o que você faz com amor.
1: Faz com amor e dedicação.
2: Parabéns.
1: E gosto.
2: Isso.
1: Que faz. Muito obrigado para vocês também. Parabéns pelo Dia dos Pais, tá
0: obrigado,
1: bom?
0: Leila,
1: um abraço para você.
3: Obrigada, João.
1: Muito obrigado. Acho que foi a primeira vez que ela vem falar comigo.
2: Ela sempre vem e fica ali, ó.
1: Ela vem aqui falar com a oi pra gente, tá bom?
3: Com certeza, será um prazer.
1: Dá tempo de ir na missa ainda. Pode prestar atenção. Você não vai? Sintoniza a Rádio Cultura, que a Rádio Cultura vai transmitir a missa agora às 9 horas, celebrada pelo Bispo Dom Eduardo.
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irmãos e irmãs, reunidos em comunidade, damos graças a Deus por seu grande amor por nós. Sejam bem-vindos. Cumprimentamos também a todos que nos acompanham através da Nova Cultura FM, nosso apreço e carinho ao reverendíssimo Dom Eduardo e concelebrantes desta manhã festiva. Celebramos o dia em que o Senhor, tendo subido ao Monte Tabor, manifestou aos discípulos toda a sua divindade. Na transfiguração, o Pai manifesta a ressurreição de Cristo, depois de sua paixão e morte. Chamados a ouvir e a seguir Jesus, o Filho amado do Pai, somos também convidados a subir um alto monte espiritual para nosso encontro com Ele, mas descer para ir ao encontro dos irmãos e irmãs e anunciar o Evangelho. Cantemos.

0: Em nome do Pai, do Filho e do Espírito Santo.
1: Amém.
0: A graça de nosso Senhor Jesus Cristo, o amor do Pai, a comunhão do Espírito Santo estejam sempre convosco.
1: Bendito seja Deus que nos reuniu no amor de Cristo.
0: Casa iluminada, mesa preparada, como cantamos nesse momento. A festa de hoje da Transfiguração nos ajuda a recuperar em nós, podemos dizer assim, a nossa autoestima cristã, a nossa certeza de que aquele que acompanhamos, seguimos, que nos ajuda a subir a montanha, ele nos ajuda a entender a sua realidade, a sua vida e nos trazer a esperança renovada. Toda a celebração eucarística, de um modo particular, essas grandes festas, tem que acolher o nosso coração, mesmo se está machucado, triste, em dúvida, com pecado, mas tem que acolher o nosso coração agradecido, sempre com alegria. A festa de hoje nos chama à alegria, porque aquele que nós seguimos, o nosso querido Senhor Bom Jesus, crucificado, ensanguentado, é o transfigurado, é aquele que nos faz mudar de vida, ver diferente, trilhar novos caminhos. Então a alegria de estarmos aqui como família, também aqueles que nos acompanham pelas redes sociais, faz com que a gente abra o coração para a graça que Deus nos reserva nesta Eucaristia, desta solenidade, no dia em que celebramos também o padroeiro da nossa paróquia e da nossa cidade. Peçamos perdão a Deus dos nossos pecados. Quanto mais libertos dos pecados, mais nós vamos entender o que significa ser transfigurado na transfiguração do Senhor Jesus. Peçamos perdão.

0: Deus todo misericordioso, tenha compaixão de nós, perdoe os nossos pecados e nos conduza à vida eterna.
1: Amém.

0: Oremos. Ó Deus, na gloriosa transfiguração de vosso Filho unigênito, confirmastes os mistérios da fé pelo testemunho de Moisés e Elias, e mostrastes de modo admirável a plenitude da nossa adoção de filhos. Concedei a nós, vossos servos e servas, que ouvindo a voz do vosso próprio Filho amado, mereçamos ter parte em sua herança. Ele que é Deus e convosco vive e reina na unidade do Espírito Santo por todos os séculos dos séculos.
1: Amém. Amém.
2: Leitura da profecia de Daniel. Eu continuava olhando até que foram colocados uns tronos e um ancião de muitos dias aí tomou lugar. Sua veste era branca como neve e os cabelos da cabeça como lã pura. Seu trono eram chamas de fogo e as rodas do trono como fogo em brasa. Derramava-se aí um rio de fogo que nascia diante dele. Serviam-no milhares e milhares e milhões assistiam-no ao trono. Foi instalado o tribunal, os livros foram abertos. Continuei insistindo na visão noturna, e eis que, entre as nuvens do céu, vinha um como filho do homem, aproximando-se do ancião de muitos dias, e foi conduzido à sua presença. Foram-lhe dados poder, glória e realeza, e todos os povos, nações e línguas o serviam. Seu poder é um poder eterno que não lhe será tirado, e seu reino, um reino que não se dissolverá. Palavra do Senhor.
1: Graças a Deus.

Naquele tempo, Jesus tomou consigo Pedro, Tiago e João, seu irmão, e os levou a um lugar à parte, sobre uma alta montanha, e foi transfigurado diante deles. O seu rosto brilhou como o sol, e as suas roupas ficaram brancas como a luz. Nisto, apareceram-lhes Moisés e Elias, conversando com Jesus. Então, Pedro tomou a palavra e disse: Senhor, é bom ficarmos aqui. Se queres, vou fazer aqui três tendas, uma para ti, outra para Moisés e outra para Elias. Pedro ainda estava falando quando uma nuvem luminosa os cobriu com sua sombra. E da nuvem, uma voz dizia: Este é o meu filho amado, no qual eu pus todo o meu agrado. Escutai-o. Quando ouviram isto, os discípulos ficaram muito assustados e caíram com o rosto em terra. Jesus se aproximou, tocou neles e disse: Levantai-vos e não tenhais medo. Os discípulos ergueram os olhos e não viram mais ninguém, a não ser somente Jesus. Quando desciam da montanha, Jesus ordenou-lhes: Não conteis a ninguém esta visão, até que o Filho do Homem tenha ressuscitado dos mortos.

Este é o meu filho amado, no qual eu pus todo o meu agrado. Essa voz do alto, essa voz do Pai, que penetrou o coração daqueles apóstolos, é a voz que devemos ouvir sempre. Assim como os discípulos que seguiam Jesus, nós também, às vezes, passamos por momentos de dúvidas, de crises, de angústias. Isso faz parte da realidade humana. Quem sabe muitos de nós passam essa situação, mesmo com toda a opção a Jesus Cristo, o seguimento a Ele, ainda vem essa dor da alma por alguma razão. Nós, ao celebrarmos a transfiguração do Senhor, deveríamos nos colocar naquela situação. Porque aquela situação de 2000 anos atrás, ela vem resgatar em nós aquilo que resgatou no coração daqueles discípulos. Podemos até dizer que às vezes não temos grandes crises, problemas ou dificuldades, há alguns momentos bons, mas às vezes a rotina da nossa vida, cristã inclusive, faz com que a gente fique cego, que a gente não vibre mais tanto quanto a gente vibrava antes, ou cria em nós algumas dúvidas. A rotina, que é boa, a rotina não é negativa, mas pode trazer esse elemento que nos desestabiliza, tanto emocionalmente, psicologicamente, mas até espiritualmente. Será que Deus está comigo? Será que Deus está aqui? Será que Ele é o Salvador? Os apóstolos, quem sabe, começaram a perceber esses elementos e a ter algumas dúvidas. Nós não sabemos, mas o fato é que Jesus sentiu necessidade de fazer uma experiência significativa na vida daqueles três apóstolos, configurando ou trazendo toda a realidade da comunidade, nos três apóstolos reunidos que segue Jesus. Também nos entendemos enquanto comunidade, enquanto igreja, que faz a sua opção por Jesus Cristo, o segue, mas pode ter seus momentos difíceis. E eis que Jesus os convida para fazer essa caminhada até o alto daquela montanha, e ali é transfigurado, o rosto brilha como o sol, as suas roupas ficam brancas como a luz, e aquela experiência traz um novo ar, um novo oxigênio na vida dos seus seguidores. Nada mudou lá embaixo da montanha, continua a mesma coisa, mas o que mudou foi o coração desses seguidores, um coração que estava precisando de algo diferenciado. Eles precisavam ter a certeza que estavam seguindo a pessoa certa. E isso nos traz à mente essa também revelação de que nós precisamos ter certeza sobre Jesus Cristo. E essa certeza experienciada, experimentada no alto daquela montanha, essa certeza vem, no mínimo, pelos olhos, pelos ouvidos e pela experiência comunitária junto a Jesus Cristo. Ter a certeza de quem é Jesus Cristo, ter a certeza da sua presença em nossa rotina, em nosso dia a dia, mesmo cheio de tribulações, dificuldades, desafios. Volto a dizer, a nossa vida cristã de fé, se a gente não toma cuidado, ela não nos ajuda a avançar, se a gente não faz aquilo que Jesus Cristo proporcionou aos apóstolos: subir a montanha com Ele, em comunidade, para fazer
essa experiência transformadora. É preciso, portanto, nós refletirmos se estamos realmente vivendo uma vida de contemplação. Contemplar Jesus. Essa paróquia, cujo padroeiro é o Senhor Bom Jesus, nos convida a contemplar uma imagem, inclusive, de Jesus crucificado, ou de Jesus sofredor, melhor dizendo, contemplar. Nós somos desafiados, enquanto cristãos, em nossa fé, a contemplar o sofrimento de Jesus, a crucifixão, ou melhor dizendo, o crucificado, e enxergar no crucificado a alegria da vitória, não ficar impressionado com o sangue, com o rosto triste, porque isso foi passageiro na vida de Jesus Cristo, e isso é passageiro em nossa vida, mas é contemplar essa realidade sofredora. Não para mergulharmos na realidade sofredora e sofrermos mais ainda, porque estamos contemplando dor e sofrimento, mas para que a gente resgate em nós essa verdade de que Jesus Cristo é verdadeiramente homem, verdadeiramente Deus. Os apóstolos precisavam ter essa certeza, e essa transfiguração resgatou essa certeza. É preciso contemplá-lo, é preciso ouvi-lo. Este é meu filho amado, escutai-o. Ouvi, aqui é a escuta de Deus que pede que nós escutemos o seu filho. Escutar o filho é escutar o evangelho, é escutar o magistério da igreja atual, é obedecer aquilo que Jesus Cristo nos pede, mesmo com sacrifício, mesmo com dificuldades que nós temos, mas é preciso escutá-lo, é preciso contemplá-lo, é preciso escutá-lo, é preciso segui-lo. Se nós não o seguimos, não procuramos assumir o seu projeto de vida e as consequências dessa opção, nós não conseguimos contemplá-lo ou contemplar a sua vitória, que também será a nossa vitória se estivermos com ele. Contemplá-lo, ouvi-lo e segui-lo. O relato da transfiguração também é um caminho, nos ajuda na meditação de nossa vida cristã. Jesus sobe com os seus apóstolos. O subir uma montanha, o sair de uma realidade, o subir a montanha traz para nós esse exercício, esse sacrifício que nós fazemos de viver o seguimento de Jesus Cristo. Subir é o sacrifício de fazer valer em nossa vida e ao nosso redor os valores do Evangelho. É um sacrifício. É sacrifício seguir Jesus Cristo. Então, subir. Mas é subir com Ele. Esse sacrifício vale a pena e tem sentido, porque quem está à frente, quem está apontando para onde a gente deve ir, vem junto, não está só apontando, está à frente. Então, quando a gente sobe, quando a gente enfrenta os problemas, quando a gente enfrenta as dificuldades, quando a gente não foge daquilo que a nossa rotina, o nosso cotidiano, a nossa realidade, a nossa vocação nos pede, quando a gente não foge por causa de Jesus Cristo, e com Jesus Cristo, nós conseguimos subir essa montanha. Depois, a realidade da contemplação. Então não basta a gente subir ou enfrentar as dificuldades, é preciso contemplá-lo. É preciso silenciar o coração, deixar com que os sentidos falem mais do que as palavras. É saborear a vitória, que já acontece nessa realidade difícil. Por quê? Porque nós já temos uma motivação, que a gente diz, alimentada pela fé, alimentada pela espiritualidade que alimenta a fé. Nós já temos, nós vamos cultivar.

a vitória de Jesus Cristo, ele é mais do que um homem que tem boas ideias. Ele é o próprio Deus que veio morar com a gente. Essa contemplação nos traz o fôlego que às vezes a gente precisa no cotidiano, na rotina. E aí, nós também precisamos obedecê-lo e descer. E descer com ele. Ele não é aquele que tem um ótimo projeto de vida e nos envia para enfrentar os problemas, e às vezes a gente sente isso, talvez por falta de mais contemplação, falta de consciência maior da vitória de Jesus Cristo em nós, no nosso meio, na nossa história, no nosso mundo. Às vezes falta isso, a gente mergulha nos problemas facilmente, os problemas parece que nos engolem, e a gente às vezes se debate, não encontra saída. Calma, como a gente costuma dizer, no fim dá tudo certo. É uma frase tão comum, humana, mas a gente precisa resgatar isso na perspectiva da fé. No fim dá tudo certo mesmo, mas é preciso estar com ele na realidade, subir com ele e com a comunidade a montanha, fazer a experiência da transfiguração, da vitória com ele. É preciso descer novamente. Aliás, esse é o grande desafio da nossa vida cristã. Exercitar também a contemplação e a vivência do seguimento no chão, na realidade, no pé da montanha. Para que isso seja possível, o próprio Pai, na sua comunicação à humanidade, aos apóstolos, nos dá uma orientação. Primeiro ele dá uma certeza: esse é meu filho amado e eu tenho muita alegria por ele e com ele, no qual eu pus todo o meu agrado. E qual é a ordem, além da certeza que o Pai nos dá? Escutai-o, escutai-o. Depois Jesus vem falar: levantai-vos, não tenhais medo. São três ordens de comando, podemos dizer: levantai-vos, não tenhais medo, e o Pai dizendo: escutai-o. Esse é o segredo do cristão. Não existe outro, não precisamos procurar mais nada. Tudo é um desdobramento desta realidade, da certeza de que a vitória vem até nós. Jamais duvidar. Por isso precisamos alimentar a fé. E eu me preocupo com pessoas que, às vezes, desde criança, não têm um ambiente que alimente a fé. A formação religiosa que começa na família é essencial. Essa ideologia que às vezes passa, deixa meu filho crescer para descobrir o que ele quer na religião, não dá certo também, nem as outras coisas. Eu costumo dizer: você vai esperar o filho crescer para depois perguntar para ele qual a comida que ele quer comer? Né? Você já vai dando o melhor que você acredita, e você está com ele, e isso precisa acontecer também em nível religioso, na dimensão religiosa. Vou dar o melhor, a formação religiosa. Ah, mas meu filho entrou, minha filha entrou na adolescência, agora está com umas ideias esquisitas, já não quer mais participar da igreja, não. Calma, você plantou bem, você semeou, vai gerar o fruto no tempo certo, vai gerar o fruto. Até aqui hoje no Evangelho, Jesus nos fala do tempo. Ele fala assim: olha, o que vocês presenciaram, não vão contar e ficar espalhando muito, porque as pessoas não vão entender. Para entender a transfiguração, precisa ter uma iniciação cristã, que a gente consegue na família, na catequese, na participação da igreja, porque senão, não passa de um rito, não passa de um momento. Para nós, Deus não quer um momento, Ele quer uma realidade do começo ao fim. É o plano da salvação, é a história da salvação. Tanto é que Jesus Cristo ali na transfiguração se encontra ou aparece junto a Moisés e Elias para dizer: eu continuo aquilo que a lei de Deus e os profetas disseram de mim, eu sou a continuidade, né? E essa realidade a gente consegue cultivar no coração das crianças com pequenas práticas, não é com muita teoria, até com o testemunho dos pais trazendo à igreja os seus filhos. Depois, mesmo se tiver algum momento na história desse meu filho e dessa minha filha de afastamento, distanciamento da religião, né? Claro, se preocupe, né? A gente não sabe.

para onde vai dar. Não pode deixar assim, ah, deixa aqui. Não, se preocupe e ajude naquilo que é possível. Mas se você, se vocês, se a família, se a igreja semeou no tempo certo, no tempo certo virá. Não conteis a ninguém essa visão, porque eles não vão entender. Até que o Filho do Homem tenha ressuscitado dos mortos. Olha, tudo tem seu tempo. Até Jesus fala aqui, tudo tem seu tempo. Vocês foram chamados para se fortalecerem nessa certeza, com a transfiguração. Porque vocês estão fazendo um caminho, nós estamos fazendo um caminho de fé. Cada um num estágio, vamos dizer assim, né? Por causa da nossa vida, das nossas experiências. Mas estamos fazendo um caminho, que bom. Há momentos mais alegres, que enche o coração, há momentos mais difíceis. Mas eu estou seguindo, eu estou vivendo no cotidiano com Jesus Cristo. Estou subindo a montanha com Jesus Cristo e com a minha igreja, com o meu povo que tem fé. Eu estou fazendo a experiência com Jesus Cristo, eu estou descendo com Jesus Cristo, e é isso que vai valer, e é isso que conta. Vamos continuar carregando a nossa cruz, como a gente costuma dizer, mas iluminada por Jesus Cristo ressuscitado. Vamos contemplar o crucificado, o sofredor, o servo sofredor, mas cheio de otimismo, de esperança, de certeza, de que Deus continua conosco, nos aponta caminho seguro, nos aguarda e faz com que aconteça o milagre da vida eterna para aqueles que perseveram, mesmo se tem algum momento de queda, de pecado, de dificuldade, mas perseveram nesse caminho. A transfiguração de Jesus nos revela a certeza de que todos nós um dia seremos transfigurados. Amém.

0: renovemos a nossa fé no projeto de Deus, na história da salvação, em Deus, que nos proporciona uma vida com sentido e um fim na eternidade feliz. Creio em Deus Pai,
1: Todo-Poderoso, Criador do céu e da terra, e em Jesus Cristo, seu único Filho, nosso Senhor, que foi concebido pelo poder do Espírito Santo, nasceu da Virgem Maria, padeceu sob Pôncio Pilatos, foi crucificado, morto e sepultado, desceu à mansão dos mortos, ressuscitou ao terceiro dia, subiu aos céus, está sentada à direita de Deus Pai Todo-Poderoso, de onde há de vir e julgar os vivos e os mortos. Creio no Espírito Santo, na Santa Igreja Católica, na comunhão dos santos, na remissão dos pecados, na ressurreição da carne, na vida eterna. Amém.
0: Apresentemos a Deus, que é Pai e nos acompanha, os nossos pedidos.
2: Iluminai a vossa igreja e dai-lhes a graça de resplandecer o rosto do vosso Filho ao mundo por meio de suas ações pastorais e proféticas. Nós os pedimos.
1: Que todos os povos vejam a vossa glória, ó Senhor.
2: Guardai em vosso coração os bispos, padres, diáconos, para que sejam cada vez mais fortalecidos nos ministérios que lhes foi confiado, sendo para o mundo sinal e instrumento do vosso amor. Nós os pedimos.
1: Que todos os povos vejam a vossa glória, ó Senhor.
2: Transfigurai os governantes, inspirando-os a trabalhar para o bem comum e para que reconheçam a divindade do Senhor e sirvam pelo cuidado com os mais fragilizados. Nós os pedimos.
1: Que todos os povos vejam a vossa glória, ó Senhor.
2: Inundai o nosso coração com a luz da vida que vem de vós, para que não pereça sem amor e sem esperança nenhum de seus filhos e filhas. Nós os pedimos.
1: Que todos os povos vejam a vossa glória, ó Senhor.
0: Pelo fortalecimento e aumento das vocações em nossa Igreja Diocesana, rezemos ao Senhor.
1: Que todos os povos vejam vossa glória, ó Senhor.
0: Tudo isso os pedimos por Cristo nosso Senhor.
1: Amém.

0: irmãos e irmãs, para que meu e vosso sacrifício seja aceito por Deus Pai Todo-Poderoso.
1: Receba, ó Senhor, por tuas mãos este sacrifício, para a glória do seu nome, para o nosso bem e de toda a sua santa igreja.
0: Senhor, santificai os dons que apresentamos na gloriosa transfiguração do vosso Filho unigênito e purificai-nos das manchas do pecado com o esplendor de sua luz. Por Cristo nosso Senhor.
1: Amém.
0: O Senhor esteja convosco.
1: E Ele está no meio de nós.
0: Corações ao alto.
1: Nosso coração está em Deus.
0: Demos graças ao Senhor nosso Deus.
1: É nosso dever e nossa salvação.
0: Na verdade é digno e justo, é nosso dever e salvação dar-vos graças sempre e em todo lugar, Senhor Pai Santo, Deus Eterno e Todo-Poderoso, por Cristo Senhor nosso. Perante testemunhas escolhidas, Ele manifestou a sua glória e fez resplandecer no mais claro brilho seu corpo igual ao nosso, para tirar do coração dos discípulos o escândalo da cruz. Desse modo, brilhou primeiro na cabeça da igreja o esplendor que iria refulgir em todos os membros de seu corpo. Por isso, com as forças celestiais, vos celebramos sempre aqui na terra e proclamamos sem cessar a vossa grandeza, cantando a uma só voz.

0: Na verdade, ó Pai, vós sois santo, fonte de toda santidade. Santificai, pois, esses dons, derramando sobre eles o vosso Espírito, a fim de que se torne para nós o corpo e o sangue de nosso Senhor Jesus Cristo.
1: Enviai o vosso Espírito Santo.
0: Estando para ser entregue, abraçando livremente a paixão, Jesus tomou o pão. Pronunciou a bênção de ação de graças, partiu e o deu a seus discípulos, dizendo: tomai todos e comei. Isto é meu corpo, que será entregue por vós.

Do mesmo modo, no fim da ceia, ele tomou o cálice em suas mãos e, dando graças novamente, o entregou a seus discípulos, dizendo: Tomai todos e bebei. Este é o cálice do meu sangue, o sangue da nova e eterna aliança, que será derramado por vós e por todos para a remissão dos pecados. Fazei isto em memória de mim.

0: Celebrando, pois, o memorial da morte e ressurreição do vosso Filho, nós vos oferecemos, ó Pai, o pão da vida e o cálice da salvação. E vos agradecemos porque nos tornastes dignos de estar aqui na vossa presença e vos servir.
1: Aceitai, ó Senhor, a nossa oferta.
0: Suplicantes, vos pedimos que, participando do corpo e sangue de Cristo, sejamos reunidos pelo Espírito Santo num só corpo.
1: O Espírito nos una num só corpo.
2: Lembrai-vos, ó Pai, da vossa Igreja, que se faz presente pelo mundo inteiro, que ela cresça na caridade em comunhão com o Papa Leão, nosso Bispo Eduardo, os bispos do mundo inteiro, presbíteros, diáconos e todos os ministros do vosso povo.
1: Lembrai-vos, ó Pai, da vossa Igreja.
3: Lembrai-vos também, na vossa misericórdia, dos nossos irmãos e irmãs que adormeceram na esperança da ressurreição, e de todos os que partiram desta vida, acolhei-os junto a vós, na luz da vossa face.
1: Concedei-lhes, ó Senhor, a luz eterna.
4: Enfim, nós vos pedimos, tende piedade de todos nós, e dai-nos participar da vida eterna, com a Virgem Maria, Mãe de Deus, São José, seu esposo, os apóstolos e todos os santos que neste mundo viveram na vossa amizade, a fim de vos louvarmos e glorificarmos por Jesus Cristo, vosso Filho.
0: Por Cristo, com Cristo e em Cristo. A vós, Deus Pai Todo-Poderoso, na unidade do Espírito Santo, toda honra e toda glória, por todos os séculos dos séculos.

0: O banquete da Eucaristia é sinal de reconciliação e vínculo de união fraterna. Unidos como irmãos e irmãs, rezemos juntos como o Senhor nos ensinou.
1: Pai nosso que estais nos céus, santificado seja o vosso nome. Venha a nós o vosso reino, seja feita a vossa vontade, assim na terra como no céu. O pão nosso de cada dia nos dai hoje. Perdoai as nossas ofensas, assim como nós perdoamos a quem nos tem ofendido. E não nos deixeis cair em tentação, mas livrai-nos do mal.
0: Livrai de todos os males, ó Pai, dai-nos hoje a vossa paz. Ajudados pela vossa misericórdia, sejamos sempre livres do pecado, protegidos de todos os perigos, enquanto aguardamos a feliz esperança e a vinda do nosso Salvador, Jesus Cristo.
1: Vós é o reino, o poder e a glória para sempre.
0: Senhor Jesus Cristo, dissestes aos vossos apóstolos: eu vos deixo a paz, eu vos dou a minha paz. Não olheis os nossos pecados, mas a fé que anima a vossa igreja. Dai-lhe segundo o vosso desejo a paz e a unidade. Vós que sois Deus com o Pai e o Espírito Santo.
1: Amém.
0: A paz do Senhor esteja sempre convosco.
1: O amor de Cristo nos uniu.

0: Quando Cristo se manifestar, seremos semelhantes a Ele, pois o veremos como Ele é. Eis o Cordeiro de Deus que tira o pecado do mundo.
1: Senhor, eu não sou digno que entreis em minha morada, mas dizei uma palavra e serei salvo. Chegado ao momento da Santíssima Comunhão, todos nós somos convidados a abrir as portas do nosso coração e permitir que o Senhor bom Jesus venha adentrar em nossas vidas. Você que está preparado e que desde a sua última confissão não cometeu o pecado mortal, que está em paz consigo e com Deus, pode se dirigir à fila da comunhão para receber Jesus na Santíssima Eucaristia. Comungue na frente do ministro e com muito amor e devoção o adore em espírito e verdade. Você que não pode comungar, faça sua comunhão espiritual no íntimo do seu coração e da sua alma.

0: Oremos. Senhor, nós os pedimos, o alimento celeste que recebemos nos transforme na imagem de Cristo, cujo esplendor quisesses revelar na sua gloriosa transfiguração. Por Cristo nosso Senhor.
1: Amém.
2: Convido Dom Eduardo, todo o presbitério, aos pés dele, que é o Senhor, o bom Jesus, a cantarmos o hino.

0: Mortal.
1: Senhor, suave lembrança, nome mais doce que o mel, dais a perfeita alegria ao coração do fiel. Nada mais terno e canta, nem pode ouvir-se nos céus, nada mais doce se pensa do que Jesus, homem Deus. Jesus, doçura das mentes, do coração claridade, vós superais todo anseio, fonte de eterna verdade. Ao visitardes os seres, neles reluz a verdade. Do mundo o brilho se apaga e o amor ardente os invade. Dai-nos perdão generoso, conforme inspira o amor. Dai-nos em vossa presença ver vossa glória, Senhor. Louvor ao Filho dileto, louvado com esplendor, que pelo laço do Espírito
2: vive na glória do amor. Amém.
0: Viva o Senhor Bom Jesus!
3: Viva!
0: Viva o Senhor Bom Jesus!
3: Viva!
0: Viva o Senhor Bom Jesus!
3: Viva! Minutinho da vossa atenção. Lembro-vos que logo mais às 16 horas teremos a Santa Missa Solene e em seguida de procissão. E assim também como, logo após a Santa Missa, continuidade da nossa quermesse, a festa social em honra ao Senhor Bom Jesus, seguindo assim até no domingo com o almoço. Também aqui gostaria de agradecer toda a equipe de liturgia da Basílica, que ao longo deste dia estará aqui conosco, meu muito obrigado. Assim também o Tiago e a Juliana, que nos ajudaram, como diz Santo Agostinho, quem canta reza duas vezes, a nos aproximar um pouquinho mais daquele que é nosso Senhor Bom Jesus. Também agradeço a Rádio Cultura por essa transmissão, que Deus os abençoe. Assim também como a presença da nossa prefeita, assim também representando a Câmara, o Baltazar, o presidente, com ele todos os vereadores aqui presentes, meu muito obrigado. E a vocês, meu amado e querido povo de Monte Alto, aos pés do Bom Jesus, nós sempre somos convidados a ter absoluta confiança nele. Ele que ele é o nosso Mestre, ele que é nosso Senhor, ele que nunca nos abandona, mas ele caminha conosco, a cada dia nos ensinando, nos formando e nos mostrando o seu amor misericordioso. Assim também aproveito e agradeço aos padres aqui presentes, Dom Eduardo, nosso pai, nosso pastor, bispo desta igreja diocesana de Jaboticabal. Muito obrigado pela sua presença e pela sua confiança no qual a tem em cada um de nós. Que o Senhor Bom Jesus continue iluminando, lhe capacitando para que possa continuar anunciando o Evangelho e proclamando a fé junto a esse povo e a toda a diocese de Jaboticabal. Meu carinho, minha gratidão e meu muito obrigado.
4: Com profundo sentimento de gratidão, a paróquia Basílica Menor do Senhor Bom Jesus, em nome de seu pároco, dos padres, diáconos, religiosos, lideranças e de todo o povo de Deus, manifesta seu sincero agradecimento a Dom Eduardo Pinheiro da Silva, nosso estimado bispo diocesano de Jaboticabal, pela presença fraterna e também paterna na nossa celebração da Santa Missa das 9 horas, durante a 145ª festa do Senhor Bom Jesus. Sua presença entre nós é um sinal da comunhão da Igreja Diocesana e expressão do cuidado do bom pastor que caminha com seu rebanho. A riqueza de sua homilia, suas palavras de fé, esperança e incentivo fortaleceram nossa comunidade, renovaram em nós o desejo de permanecermos fiéis ao Evangelho e ao serviço do Reino de Deus. Agradecemos por dedicar este momento tão especial de nossa festa para estar conosco, presidindo a Eucaristia, centro e ápice da vida cristã. Sua participação tornou ainda mais significativa esta celebração em honra ao Senhor Bom Jesus, fortalecendo os laços de unidade entre nossa paróquia e a Diocese de Jaboticabal. Que o Senhor Bom Jesus, fonte de toda a graça e misericórdia, continue abençoando abundantemente o seu ministério episcopal, concedendo-lhe saúde, sabedoria, fortaleza, alegria, para conduzir nossa igreja particular pelos caminhos do Evangelho. Receba, Dom Eduardo, nossa sincera gratidão, nosso carinho filial e a certeza de nossas orações. Muito obrigado por sua presença e por dedicar pastoreio, que o Senhor Bom Jesus o recompense com abundantes graças e bênçãos em sua vida.

Muito obrigado pelas palavras, muito obrigado por essa missa tão fraterna, tão gostosa, né? Que enche o nosso coração de mais alegria por sermos seguidores de Jesus Cristo. Jesus Cristo quer que com Ele nós desçamos a montanha depois dessa experiência forte e continuemos a nossa missão, tanto nos desafios pessoais, quanto também familiares, sociais, culturais. Temos muitas coisas que Deus quer que a gente contribua para a melhoria. E uma dessas realidades é a nossa realidade, a nossa cidade. No nome da senhora prefeita Maria Helena, cumprimento todos aqueles e aquelas que aqui se fazem presente, do poder público, e os vereadores, vice. Juntos, ainda mais com essa força cristã da experiência da transfiguração, podemos melhorar o mundo. Não vamos ver todas as mudanças. A nós compete semear, plantar, fazer o que é necessário. Outros colherão aquilo que a gente semeia. Nós colhemos aquilo que outros semearam. Assim é a vida. Então, que o Senhor Bom Jesus jamais lhes falte na mente e no coração, e que essa experiência de transfiguração, principalmente quem tem essa responsabilidade na sociedade, na cultura, por um mundo melhor, que essa experiência sempre resgate no coração de vocês a vida nova, o projeto de uma sociedade mais justa e fraterna, a vivência dos valores do Evangelho que dignificam a criatura humana. Felicidade a vocês também, e a bênção que eu darei aqui se estende a todos aqueles que aqui se fazem presentes, aqueles que estão nos acompanhando pelas redes sociais, mas também a todos aqueles cidadãos e cidadãs deste município. O Senhor esteja

0: Transfigurados no amor, chamados e enviados para servir no reino, ide em paz e que o Senhor vos acompanhe.
1: Graças a Deus.
0: Viva o Senhor bom Jesus!
2: Viva!
0: Viva o nosso padroeiro! Viva!

0: Você errou na mesma parte ontem.
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4: Salve, salve, bom dia, bom dia. Estamos chegando, hoje programa mais curto, né? E viva o Senhor Bom Jesus, viva o nosso padroeiro. Que ele continue abençoando nossa cidade, nosso povo, né? Nossas vidas. Você acabou de curtir aí a Santa Missa. Você ouviu aqui a transmissão nos 90.1. E agora segue com a gente no Manhã Espetacular, né? Hoje mais curtinho, até às 11, mas com o mesmo carinho pra você. Com a sua participação sempre, manda aquele bom dia em 3242-1258. Liberado o nosso WhatsApp, bom feriado pra você que é de feriado. Pra você que tá na lida normal, abençoado dia também, hein? Tamo junto, viu? 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Vem com a Eriquito, 6 de agosto de 2026 é a nossa programação. Daqui a pouquinho, os abraços aos aniversariantes do dia. Seu bom dia, seu toque, musicaformas ouvindo a gente. E na região também ouvindo em 90.1.

0: Tara Nova tá com tudo, hein? As primeiras da nossa manhã, 10h31. Tara Nova tá com tudo. Obrigado por seu carinho, sua companhia. Vem com o Eriquito até às 11 da manhã, na companhia também de Natal Elétrica e Hidráulica. E vamos abraçar essa turma bonita aqui, ó. Mandando aquele bom dia, passando feriado com a gente, ou então em dia normal com a gente também, né? Bora, gente! 3242-1258. Vários alôs aqui, todo mundo ligado na mega audiência aí, ó, da nossa Nova Cultura. 3242-1258. Já mandou aquele beijo pra Silvana. Tá ligadinha, né, Sil? Na volta do intervalo tem a sua já, viu? Beijo gostoso, abraço apertado pra vocês. Lindo dia, abençoado feriado, viu? Tamo junto, valeu, valeu. A Kane também curtindo a gente em 90.1 lá em Taquaritinga. Nossa mega audiência em Taquá. Muito obrigado pelo carinho, gente, pela preferência, viu? Taquaritinga sempre na Nova, né? Pronto, achei o botão. Tô falando, o telefone tá tocando, né? Não dá pra fazer as duas coisas ao mesmo tempo, né? Primeiro eu falo, depois eu atendo. Aqui, Aini, beijo pra vocês aí, viu? Valeu demais. Ó o Vagnão de La Vecchia. Bom dia, Calabresa, ele tá dizendo aqui, ó. Já pode? Ah, pode sempre pra vocês, né? Não no trecho, hein? Você encosta caminhonete aí primeiro, hein? Um abraço, Vagnão de La Vecchia. Bom feriado também. Ó o Marquinho Máquina. Bom dia, Máquina. Tamo junto. Valeu demais a companhia. Angelita sempre curtindo a gente, Dona Isilda Rebouço, Vovô Cacá. Bom dia, bom dia. Os parabéns pro sobrinho Caio Paula, é isso? Niver hoje, é isso que eu entendi? Um abraço, Vovô Cacá. Parabéns a ele, então, Caio Paula. Ele escreveu aqui, ó. Maravilha, abração, tudo de bom, gente. Você participando, Maria da Graça, com a gente. Quem mais aqui? A Lucélia curtindo a nossa programação. A Renata, Deus abençoe, Renata. Nice curtindo a programação. Scorpions. Daqui a pouquinho já mando Scorpions pra você, Nice. Bom dia pra vocês. Aqui, ó. Ia falar bom feriado, mas você não tá de feriado, né, Nice? Trabalha em Jaboticabal, né? Aqui, ó. Renatinha Fenerick. Beijo pra vocês também, Renatinha. Muito obrigado pela companhia. Bom feriado. Fátima Garbim mandou o áudio. Glória a Deus, né? Alguém mandou o áudio. Ah, louco? Ajuda o locutor aí, ó. Fala vocês também, né? Fala, Fátima Garbim. Bom dia.
1: Bom dia, Eric.
0: Tudo bem?
1: Tudo bem, meu amigo?
0: Bem.
1: Aqui é Fátima Garbim. Tô passando pra desejar uma ótima quinta-feira pra você e todos os meus amigos.
0: Muito obrigado.
1: Minhas amigas que estão curtindo. Não vou citar nome de ninguém, que são muitos. E o pessoal da Cachoeira dos Martins, Cachoeira do Bom Retiro. Enfim, todos que estão curtindo e todos vocês da rádio. Um abençoado trabalho, um abençoado final de semana, um ótimo feriado. Um grande abraço, Eric. Deus abençoe de mim sempre.
0: Amém. Fatiminha, muito obrigado pelo carinho, viu? Deus abençoe também. Ótimo dia pra vocês, Fátima Garbim. Dona Maria Ana, bom dia pra senhora também. Feliz feriado pra nós, amém. Que o bom Jesus nos abençoe sempre, né? Dona Maria Ana, beijo pra vocês aí no Vera Cruz. Sônia, feliz feriado pra você, viu, Sônia? Beijo, valeu demais a companhia. A Mari Terron, tá ligadinha? Uma ótima quinta-feira pra gente, que Deus abençoe o nosso dia. Amém, Mari. Um beijão pra você também, viu? Beijão na família, Mari Terron sempre curtindo a nossa programação. Denise Lemes com a gente também, bom dia, Dê. Valeu demais seu carinho. Ó o Felipe aqui, ó. Fala, meu queridinho. É a turma dos apelidos esquisitos, né não? Eu acho que é.
2: Ô, Eric,
0: olá.
2: Bom dia.
0: Bom dia.
2: Um abraço aqui pra nós.
0: Você tá bom, filho?
2: Na avenida. Manda pro Thiago Brito, manda pro Lebrão, manda pro Juninho Computador, manda também pro François, que tá integrando a turma hoje.
0: Olha aqui que francês, nós. Hein? Vai vendo.
2: Manda pro Chico Minibog, manda pro Lavo, pro Bocinho Boca Torta, manda pro Rani também, pro Mike Boiadeiro, manda também pra turma do Mineiro, pro Toninho, pro Totó, manda também pro Kaká e manda pro Mimi, beleza?
0: Kaká, Mimi, Momó,
2: manda
0: quem mais?
2: Mimi, beleza?
0: Kaká, Mimi.

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8: Olá, gente. Está no ar o Toque de Mulher com muitas dicas para vocês.
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8: Hoje eu começo falando sobre fibroma mole. O fibroma mole é caracterizado por pequenas verrugas no pescoço que podem crescer rapidamente, que não causam sintomas e na maioria das vezes são benignas. O surgimento do fibroma mole pode estar relacionado com fatores genéticos ou com a resistência à insulina, podendo ser percebido na maioria das vezes em pessoas com diabetes ou até mesmo com síndrome metabólica. Geralmente não é necessário qualquer tipo de tratamento para o fibroma mole. No entanto, em alguns casos, o dermatologista pode fazer a remoção do fibroma através de um procedimento cirúrgico simples ou da criocirurgia, que é um procedimento que consiste na aplicação de nitrogênio líquido na verruga, causando a queda da lesão em até uma semana.
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8: Daqui a pouco tem mais. Fiquem atentas a mais dicas.
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3: Uma boa tarde a todos. Está começando mais um Fala Monte Alto aqui na Rádio Cultura. Uma quinta-feira hoje de feriado, dia 6 de agosto, dia do patrão da nossa cidade. Muitas pessoas em casa, descansando, tendo a possibilidade de nos acompanhar ao vivo, nos ouvir pelos rádios, entrar nas nossas redes sociais aqui da Rádio Cultura e nos ver também, né? Hoje estamos tendo a honra e o prazer de receber uma pessoa que eu tenho um carinho especial. Concorreu juntamente comigo no meu partido as últimas eleições, que é o Zé Zistec. A gente fez essa amizade aí durante a política, uma pessoa que eu respeito bastante. Fiz o convite para ele, conseguiu vir aqui hoje nessa quinta-feira de feriado, bater um papo com a gente, contar um pouquinho da sua trajetória, da sua história. Ele que não é um montealtense de nascimento, vai contar pra gente onde ele nasceu, de onde ele veio, por onde ele percorreu aí durante essa vida. Antes de mais nada, Zé Zistec, muito obrigado pela sua presença aqui hoje. Fico feliz demais com a sua participação aqui hoje.
4: Boa tarde a todos. A todos montealtense. Lucas, eu quero dizer que é um prazer estar aqui no seu programa, fazendo parte. A gente, como você disse, conhecemos na campanha política aí, apesar de eu conhecer seu pai há um bom tempo do Lanfredi.
3: Trabalharam, né, juntos no Lanfredi, né?
4: Isso, trabalhamos juntos na Lanfredi durante muitos anos. E nós nos aproximamos aí na campanha política, né? Uma experiência nova, eu primeira vez, eu acredito que você também foi
3: também
4: a primeira
3: vez. Também foi a primeira vez.
4: É uma experiência nova, né? Na realidade, Zé Zistec é o meu apelido. Meu nome é José Francisco Braz Zistec. Mas tem hora que chama eu de José Francisco, até eu estranho.
3: Acostumado a se chamar de Zezo, né?
4: Isso, porque meu pai era Zé e eu também Zé. Minha mãe chamava Zé e os dois. Então ela apanhou o apelido do meu pai de Zeca e eu de Zezo. E aí, assim ficou até hoje.
3: O Zezo Steck, mais conhecido na cidade, só como Zezo. Eu mesmo, aí eu te falar, não, vamos falar o nome completo, mas aí não, você já conseguiu falar aqui pra gente. Seu nome completo é José
4: Francisco Braz Steck.
3: Pra você que queira mandar uma pergunta aqui pro Zezo Steck, é através das nossas redes sociais. Você entra aqui no Facebook da Rádio Cultura. Nossa transmissão estará ao vivo. Você pode mandar um comentário, uma pergunta, uma sugestão ou uma boa tarde aqui pra gente, pra saber que você está assistindo o nosso programa. E também temos o WhatsApp, que é o 3242-1258. Zezo, conta um pouquinho da sua infância pra gente. Você nasceu onde?
4: Olha, na realidade, eu nasci em Jabuticabal, mas fui criado em Itaiaçu. Moramos durante vários anos, 7, 8 anos, na fazenda do Evaristo Balsanelli, lá em Itaiaçu, da família Balsanelli, né? Inclusive o Evaristo era meu padrinho. Aí aos 7 anos a gente mudou para uma chácara bem perto de Itaiaçu, na saída de Pirangi. E aos 15 anos, em 1985, a gente mudou para Monte Alto. Meu pai até então veio trabalhar num sítio onde hoje é o bairro Laranjeiras.
3: Olha só, lá embaixo.
4: Isso, lá embaixo. Tem o Canaã e o Laranjeiras. Ali era laranja, né? E o dono, era o proprietário, era o antigo prefeito de Itaiaçu, o Zezão, mais conhecido como Zezão. E a gente veio morar aí nesse sítio. Fixou a residência aqui em Monte Alto, então, em 1985.
3: Aí você trabalhava na lavoura também, começou trabalhando na lavoura, como é que foi seu início aí, seus 15 anos aqui na nossa cidade?
4: Olha, desde antes disso, eu já trabalhava com meu pai na lavoura. Na época não tinha, né, a tecnologia que tem hoje, os implementos agrícolas. Meu pai tinha uma junta de burro, um burro e uma mula, na realidade. Então ele pegava muito assim, roças de arroz, milho, para passar a ferramenta, passar chapa, passar gradinha, a carpideira, olha isso quanto tempo faz, hein? Ou até mesmo plantar. Ele ia na frente com um burro fazendo os riscos, e eu com a plantadeira, até ele não enchia, né? Era dois tambores, o adubo e a semente, até não enchia muito, porque com a idade eu não conseguia manobrar lá no final da rua. Mas nas férias, no período depois da escola, a gente sempre ajudou na, na agricultura. Tinha nessa chácara lá em Itaiaçu, plantava abobrinha, quiabo. Então o que, que tinha que fazer? Não é que nem hoje o tempo da molecada fica só no celular, não. Na nossa época tinha que ir o quê? E meu pai tinha uma outra roça que ele tomava conta. E essa, quem que tinha que aguar, tinha que capinar, quem que era? Eu e a minha mãe.
3: Você é filho único?
4: Não sou. Somos em quatro irmãos, quatro homens. Eu sou o caçula. Tenho meu irmão mais velho, o João, o Antônio e o Oswaldo. O Oswaldo reside em Jaboticabal. O João e o Antônio moram aqui em Monte Alto.
3: Então dá para ver uma diferença bem grande, né? Da juventude de 1980, mais ou menos, que era quando você começou a ajudar seu pai, quando veio para cá, em 85, para a geração de hoje, né? Que hoje a meninada não tem essa preocupação em trabalhar na roça, no pesado, igual era antigamente, né?
4: Não. Rapaz, é muito diferente. Naquela e outra, era um detalhe, a opção era ir. Ou vai. Não é como hoje, que eu não vou fazer e de repente não faz e fica por isso mesmo. Até de domingo, rapaz, de domingo de manhã a gente gostava de jogar bola, tinha um timinho de futebol. E meu pai, por incrível que pareça, não, você vai fazer isso primeiro, você vai fazer aquilo. Pai, mas vai dar a hora do jogo. Não, depois você vai. A hora que ele falava pra mim, ou o jogo já tava acabando, ou já tava no segundo tempo, quer dizer... Aí
3: chegava nem... só pra ver quem ganhou o jogo?
4: Só pra ver quem ganhou. Bom, eu nem ia, né? Porque aí ficava emburrado, né? Ficava triste de não ir. Queria ter ido lá no começo participar. Mas é assim, hoje é muito diferente a juventude hoje. Na nossa época começava a se trabalhar cedo, né? Muito cedo. Aí outra, um serviço braçal, no sol... Não era fácil, não. Se você andar o dia inteiro atrás de um animal passando ferramenta, e era o dia todo. Parava para almoço às 9, arruma o café, e não era tão no horário fixo assim, começa às 7, para... O horário da refeição era garantido, mas a hora de começar e a hora de parar...
3: Enquanto tivesse sol e desse para enxergar o chão, tava puxando.
4: Não, vamos aproveitar, o tempo tá bom, ó, choveu, a terra tá boa.
3: O sol tá demorando se pôr aqui, vamos continuar, porque vai escurecer mais tarde hoje.
4: Era assim essa vida nossa.
3: Mas isso é bom, né, que te dá uma bagagem para poder trazer, né? Você fica com valores e princípios que você adquiriu com seu pai, por exemplo. Independente daquilo que você queria fazer, que era no jogo, você tinha um compromisso lá que você tinha que honrar antes de se preocupar com o jogo, né?
4: Era isso, era a responsabilidade desde cedo, né? Tanto é que isso eu trago na vida até hoje. Eu trabalho hoje, trabalhei nas indústrias, hoje eu trabalho no CEASA. E a gente sempre sai de madrugada, quer dizer, na hora mais gostosa de dormir a gente tem que levantar. E olha, faz 12 anos que eu estou nesse trabalho. Dá para contar as vezes que eu perdi hora. Mas por quê? Por causa dessa questão de responsabilidade que a gente tem desde o início, né?
3: De honrar com os compromissos, de sempre estar fazendo aquilo que precisa ser feito, não o que se quer fazer, né?
4: Justamente. E outra, aquilo que vem para fazer, a gente tem que fazer bem feito, né?
3: Aí você ficou esse período na lavoura. Quando que foi a sua primeira experiência fora da lavoura, seu primeiro trabalho? Com o que foi?
4: Olha, quando a gente já mudou aqui para Monte Alto, aí, que eu estava com 15 anos, o meu primeiro emprego aqui em Monte Alto foi na antiga Comal. Uma madeireira que era do lado da Preenco, até hoje não, que mexia com mármores e granitos, né? Hoje não existe mais nem a Preenco e nem a Comal.
3: Eu mesmo nunca ouvi falar de nenhuma das duas.
4: A Preenco era logo ali depois, acima da De Novo, de peças, né? De caminhões. Aí tinha alguns barracão, era a Preenco, o próximo barracão era a Comal. Aí eu trabalhei ali durante sete meses, alguma coisa assim.
3: O que, que você fazia lá? Ajudante geral? Fazia de tudo?
4: Era, na realidade, uma madeireira, mas era assim, era uma fábrica de forro. Era a fábrica de forro de pinos, de cedrilho, né, que eram as duas madeiras. Era essa a função lá. E depois eu fui trabalhar de servente de pedreiro. Trabalhei um bom tempo de servente de pedreiro. Aí depois dessa época de servente de pedreiro, fui trabalhar numa fábrica de bloco, onde é a oficina do Joque Luiz hoje, na Florindo Sestari. Ali era uma fábrica de bloco. Eu trabalhei ali durante um período. E após, o meu pai trabalhava na Sica Semente já, a gente já tinha saído lá do sítio da Laranjeira, tínhamos comprado uma casa ali no Centenário, mudamos ali, já tínhamos mudado, saído do sítio. Aí na Sica Sementes eu trabalhei durante uns 2 anos. Aí eu fui para Cargill na fábrica de óleos, era trabalhando na portaria. Depois da portaria eu fui para a produção, na caldeira. Depois para o secador, que era onde aquele barracão grande que tem ali no pátio da Cargill, ali ficava a soja, né, o depósito da soja. E o secador, qual era o processo? Passar ali para tirar folhas, as impurezas, né? A soja aí limpa para a produção lá, na extração. Então ficava ali nesse processo. Muitas vezes, ali embaixo, para quem não conhece, aquilo ali é grande e ele é afunilado. Cabia toneladas e toneladas de soja ali. Então o que era a função? Olhar lá a temperatura e tal, para ir certo, e também às vezes a soja ia deslizando, né, por gravidade, e às vezes como tinha muita folha, galhos e tal, entupia a boca do secador, que ia para a esteira, isso, que ia lá para o secador. Então qual que era a função? Ir lá em cima com um gancho, alguma coisa, desentupir.
3: Não corria risco de cair lá embaixo, não?
4: Não. Eu já se preocupava com segurança. Já tinha a prevenção de segurança, a preventiva, né? Mas o difícil, rapaz, era quando entupia o secador. Limpar o tal do porão. Meu amigo, saía de lá só com o branco do olho.
3: No.
4: O resto era só poeira.
3: Mas foi um período complicado, você
4: rapaz,
3: fala.
4: Rapaz, bastante complicado.
3: Sentiu saudade do campo?
4: Olha, rapaz, eu gosto do campo até hoje, apesar de não trabalhar mais no campo, mas eu gosto do campo até hoje. Depois desse período da Cargill, eu vim para Lanfredi, Fundição Lanfredi, que também não tem mais, hein?
3: Também foi a extinta Lanfredi, né? Deixou muita gente com saudade aí.
4: Então,
3: né?
4: Uma empresa chegou a usar mais de 1.000 funcionários, né?
3: Foi a maior fundição da América Latina por um período aqui, era gigantesco, né? A produção, o número de funcionários, tudo que o Lanfredi poderia... Muitas pessoas fizeram a vida através do Lanfredi aqui, né?
4: Muitas, muitas pessoas. A capacidade de fundição da Lanfredi era enorme, rapaz, era enorme. Na época, depois, acho que chegou a ser a segunda do Brasil, terceira.
3: Você fazia o que lá na Lanfredi?
4: Na Lanfredi, a primeira vez que eu trabalhei na Lanfredi, eu era motorista administrativo. Depois eu fui para auxiliar de compras externo. Mas também era a mesma função, tá? Eu ia muito para Ribeirão. Na época, era tudo Ribeirão. Banco era Ribeirão, buscar rolamento, óleo, tudo era Ribeirão. Teve vezes de eu ia todo dia. Eu nunca pensei que Ribeirão fosse fazer parte da minha vida do jeito que faz, rapaz. Todo dia estou lá, praticamente.
3: E agora vai lá no Ceasa?
4: Agora é 3 vezes por semana. Não vou bem dentro da cidade, né? Porque fica na Anhanguera lá. Mas 3 vezes por semana, 4, que é no caso essa semana, às vezes 5, eu estou lá no Ribeirão, no Ceasa. Então eu ia muitas vezes, cheguei 2 vezes para Ribeirão. Chegava de lá. Pegava o carro no posto, pegava um carro na rua, o guarda guardava o carro, eu voltava. E muitas vezes cheguei até 3 vezes para Ribeirão.
3: No mesmo dia?
4: No mesmo dia. Que era aquela correria, levar boleta. Nossa, eram diversas situações.
3: Hoje em dia é tudo mais fácil, né? Você tem as redes sociais, tem o WhatsApp, mas manda um boleto por PDF para mim, manda alguma coisa, rapidinho já tem as transportadoras que trazem produtos menores, né?
4: Isso,
3: é tudo mais fácil, né?
4: Naquela época, não. Trabalhei um tempo com a Fiorino, depois uma época com a Perua, e era tudo Ribeirão. Os bancos, rapaz, tinha acho que uns 10 bancos que eu ia lá em Ribeirão na época. Ribeirão, se bem que na época eu ia em Ribeirão já era grande, mas perto do que se tornou hoje, rapaz.
3: Ribeirão é a nossa referência de cidade grande aqui na região. É Ribeirão, né? Tudo que a gente pensa, qual cidade grande, uma cidade boa? É Ribeirão Preto, né?
4: Ribeirão Preto é a referência.
3: Aí você ficou lá quanto tempo no Lanfredi?
4: Esse período aí eu fiquei 3 anos e meio, mais ou menos, um pouquinho menos. Nesse período aí eu me casei, já estava namorando, eu me casei. Aí saí da Lanfredi, rapaz, e fui trabalhar com vendas. Vender banco com propaganda, lixeiras, rapaz. Acho que muita gente
3: fez isso.
4: Fez isso.
3: Teve um boom de pessoas estão vendendo banco, igual isso. Aqueles colchões magnéticos. Isso, né? Muita gente entrou nesse ramo de vendas. Né?
4: Aí, rapaz, eu sei que eu fiquei, eu acho que mais uns 2 anos e meio nesse trabalho aí com vendas. Conheci bastante lugares. O gostoso disso era que você conhecia muita cidade, muitas pessoas, e eu gosto disso, né? Eu gosto de estar viajando, de conhecendo pessoas. Até tem um fato assim que eu fiquei na semana que morreu o Mamonas assassina, na próxima semana eu fui para Guarulhos, um amigo meu, a gente foi vender lá. Eu fiquei 1 ano e meio quase ali em Guarulhos, São Paulo, na Zona Norte, só trabalhando com isso aí. Mas confesso que para mim não foi muito bom, não.
3: Essa época foi 95, mais ou menos, 96, eu não lembro quando os Mamonas assassinos infelizmente
4: eu não lembro exatamente a data, mas eu lembro que foi bem assim. Na próxima semana após que eles faleceram, eu fui para Guarulhos, até visitamos lá o túmulo deles, passava lá em frente à casa onde o Dinho morava, algum deles morava. Na época causou aquele, né?
3: Alvoroço isso. Todo, né? Eu acho que se foi em 95, eu tava nascendo aí, nessa época. Aí. Então, mas assim, os Mamonas Assassinas, mesmo que a gente não acompanhou ao vivo, por exemplo, a minha geração não acompanhou, mas a gente cresceu ouvindo eles, né? Eles ainda, apesar de terem falecido, muitas pessoas ouviram, era comum a gente ligar a TV e eles ainda estarem passando, as pessoas falando deles, até hoje, né?
4: Até hoje, eles marcaram na história, né? Foi um grupo que revolucionou, né?
3: Foi algo diferente naquela época.
4: Apesar de não curtir muitas letras, né? Não dizer muito comigo, mas para quem gostava, fez muito sucesso. Sim. E impactou a geração. Isso é
3: com
4: verdade.
3: Com certeza. Quero agradecer as pessoas que estão participando. O João Gobi está aqui dando boa tarde para a gente. João Gobi sempre presente aqui no Fala Monte Alto. A Fátima Augusto Garbim fala: boa tarde, Lucas. Boa tarde. Ela escreveu Zezão, mas provavelmente ela quis dizer Zezo. E todos os ouvintes, sou fã de todos os programas. Um abraço e um bom feriado. Muito obrigado, Fátima, pela sua participação. A Ivanilde Ramírez também está dando uma boa tarde aqui para a gente. Muito obrigado pela participação de vocês. Todos que estão nos ouvindo pelo rádio e também nos acompanhando aqui pelo Facebook da Rádio Cultura, muito obrigado. Ó, o Valdri Rodrigues escreve: ó, Mamonas Assassinos faleceram em 12 de março de 1996.
4: Olha aí.
3: Olha só, então não foi em 95, erro meu, achei que era em 95, então já era nascido, que eu nasci em 95.
4: 30 anos já.
3: 30 anos já do falecimento deles. Nós vamos para um rápido intervalinho e voltamos já já para o segundo bloco do Fala Monte Alto, aqui na Rádio Cultura.
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3: Estamos de volta no segundo bloco do Fala Monte Alto, recebendo o Zé Zisteck, uma pessoa bem conhecida aqui na nossa cidade, está contando um pouquinho da sua trajetória, da sua história aqui nas nossas terras montealtenses. Hoje é uma quinta-feira de feriado e o Zé veio aqui compartilhar um pouquinho da sua trajetória conosco. Estava falando da sua experiência com vendas, se lembrou dessa passagem lá por Guarulhos, aquela região lá que você ficou mais de um ano lá. Aí como que foi depois desse período? O que, que você fez depois desse período?
4: Após essa experiência aí de vendas com banco, como eu disse, para mim foi uma experiência por ter conhecido muitas cidades, até outros estados, mas financeiramente não foi viável. Aí eu voltei para onde? Para Lanfredia.
3: Voltei para Lanfredia de novo.
4: Mas aí não voltei na área administrativa, voltei na produção, na usinagem, né? Trabalhei até 2010, mais 13 Nossa. Anos.
3: 13
4: Fiquei
3: anos
4: na Lanfredi.
3: Meu pai entrou em 97, saiu em 2013.
4: É lá.
3: Ficou lá 16 anos.
4: 16 também. Anos. Eu fiquei esse período aí de 13 anos na produção, não foi mais na área administrativa. Trabalhava no turno da noite, né? Porque tinha um adicional noturno. A Lanfredi era uma empresa que pagava bem, né? Tinha um bom salário.
3: Eu acho que era o melhor salário que tinha na época, assim, que estava em funcionamento, era o Lanfredi aqui, né?
4: E era o Lanfredi. E por duas opções, trabalhar à noite. Era mais tranquilo, eu não tenho problema de dormir de dia, né? Dormia bem. E o adicional noturno. O adicional noturno era 35%. Mais as horas extras que fazia, rapaz, rendia bem
3: era
4: o salário.
3: Quase o dobro do salário no final do mês.
4: Então eu fiquei nesse período aí, até quando eu decidi a sair da Lanfredi, e eu pedi para mandar embora em 2009. Aí o encarregado falou comigo: olha, mas você não tem motivo para mandar embora. Eu falei: olha, eu sei, mas eu tô com umas outras ideias em mente, uns outros objetivos. E assim que você tiver a oportunidade. Só que eu falei para ele o seguinte: olha, eu quero ser demitido, mas eu não vou fazer nada. Eu vou continuar trabalhando normal, fazendo hora extra normal, produzindo normal. O dia que você tiver a oportunidade, me mande embora. E isso demorou um ano, rapaz. Foi me mandar embora em novembro. Ainda ele chegou lá. E na época estava bom de serviço, rapaz. Eu trabalhava numa linha da Meritor, que fazia peças para caminhão, uma empresa de Osasco. E estava bom de trabalho, rapaz. Eu falei: e agora, hein? Eu vou sair ou não vou sair? Aí eu falei: ó, amanhã eu te dou a resposta. Beleza. Ele falou: ó, é até amanhã mesmo, porque senão eu vou colocar outro no lugar. Aí pensei bem e falei: não, eu vou sair. Sem prever, rapaz, que aí ia acontecer tudo o que aconteceu. E eu ainda levei sorte, rapaz. Eu peguei meu acerto uma vez só, um cheque à vista, rapaz. Não foi nem parcelado, não foi nada.
3: Recebeu certo, então.
4: Recebi certinho, rapaz. O pessoal ainda que me encontra falou: ô, Steck, você teve sorte, hein? Você já sabe. Eu falei: como sabia, rapaz?
3: Ah, meu pai, ele saiu em 2013 e infelizmente também faz parte daquela leva que saiu sem receber absolutamente nada.
4: Acho que fechou as portas em 2016, 2017, se não falha a memória, parou com tudo.
3: Meu pai já em 2013 já não conseguiu receber, pra você ver, três anos antes dela decretar de fato a falência. Né?
4: E eu tive esse privilégio, vamos dizer assim, essa sorte de ter recebido meu acerto de uma vez só ainda.
3: Isso naquela época, né? Um acerto generoso, porque o salário era generoso, assim, ajudou bastante.
4: Ajudou. Eu, inclusive, nessa época aí eu estava em construção, rapaz. Terminei minha casa, comprei um carrinho de novo, porque na venda dos bancos lá eu tinha perdido tudo. Rapaz, pensa um cara que sofreu. Casado, com um filho pequeno.
3: Casado, as vendas não eram aquilo que se espera.
4: Não.
3: Trabalhar com vendas é complicado, né? Você depender da comissão, do que for vendido. Tem dia que você vende bem, mas você passa 29 dias do mês sem vender nada, né?
4: É que assim, vender até vendia. Mas do prazo para fabricar, para entregar, viagem, hotel, rapaz, se gastava muito. Então, quer dizer, chegava lá no final, não era viável. Mas a gente era meio turrão, não, vai dar certo. Até
3: vai
4: que
3: funcionar.
4: Nem não funcionou.
3: Aí depois desse período, você entrou no CEASA, como é que foi?
4: Nesse período eu já saí, né, e comecei a trabalhar com meu cunhado fazendo CEASA. Ele já trabalhava no CEASA, né, tinha um box lá, ele levava maracujá na época, né, e leva até hoje, né, que é a fruta da região. E aí ele começou a participar de licitações com merenda, né, escolar. Então a gente tá nisso aí até hoje, já vai fazer 12 anos. Vai lá de segunda-feira, carrega os caminhões, sai 3-4 caminhões, cada um sai por uma linha, né? A minha linha é Ituverá, São Joaquim da Barra, Guará, Ituverava, Vista Alegre e Catanduva. E às vezes dá tempo Catanduva, mas normalmente fica sempre na terça-feira. Mas São Joaquim da Barra, Guará, Ituverava e Vista Alegre é a linha de segunda-feira.
3: Faz todo esse percurso, descarrega e volta para Monte Alto.
4: Aí, quando tem o maracujá da região aqui, que começa agora em finalzinho de outubro, novembro, vai agora até junho, julho. Esse ano esticou um pouquinho mais, que deu um temporão lá, até a gente tá indo buscar. Nesse período aqui que é a produção. Mas depois disso, a gente não leva nada para o CEASA. Só compra lá e entrega nas merendas mesmo, nas prefeituras, né, que é.
3: Depois dessas ventanias que deram aqui na nossa região, Ribeirão Preto, por exemplo, foi afetado pelas chuvas, Guariba, afetou alguma coisa no fornecimento de alimentos, das frutas, enfim, alguma coisa foi afetada com essas chuvas?
4: Não, porque aqui nessa região é mais cana, né? Então a produção de hortaliças, legumes, frutas, não chegou a atingir.
3: Vem de fora? Vem de qual região aqui, você sabe me dizer?
4: Olha, a batata está vindo muito do Paraná, né? Repolho, cenoura, beterraba, legumes. Vem muito ali da região de São José do Rio Pardo, Vargem Grande. Agora, frutas, as importadas, tem, né, que vem muito do CEASA de São Paulo. Frutas da região aqui, manga agora não tem aqui na região, né? Tá só a florada da manga, vem muito da Bahia, de Pernambuco.
3: Olha só. Aí para tudo lá em Ribeirão Preto, aí você e outras pessoas fazem essa distribuição aqui pela região.
4: O CEASA de Ribeirão Preto, rapaz, nesses 12 anos que eu tô ali, mudou bastante. O movimento ali era muito grande, era muito centralizado, né? Era só Ribeirão Preto. Aí agora Campinas tem um CEASA que expandiu muito, é muito grande, eu acho que está bem maior que Ribeirão. Sorocaba tem, Rio Preto desenvolveu um CEASA muito bom. Então de Ribeirão tem um bom movimento, mas não era como era antigamente.
3: Deu uma diminuída, descentralizou, né?
4: Isso. E tem um outro detalhe que diminuiu muito o movimento do CEASA, que é o seguinte: as empresas grandes do CEASA, tipo os supermercados grandes com redes, não estão mais lá dentro do CEASA. Hoje eles têm tudo CD, que é o centro de distribuição. Então você vende para eles, mas você tem que levar lá no centro de distribuição deles. Não é mais ali no CEASA, você vai ali e coloca nos caminhões deles lá, ou nos boxes que eles tinham ali. Não, agora você vende. Então, quer dizer, o movimento do CEASA, aquele movimento que tinha, não tem mais hoje em dia. Diminuiu muito.
3: Isso é bom que ajuda também no fornecimento, né? Acho que é mais fácil principalmente para os supermercados já terem no próprio centro deles, né?
4: Sim, porque como eles compram em grande quantidade, né? Às vezes de caminhão fechado. Então, lá no CD fica mais fácil a distribuição para eles, né? Facilitou muito para eles. No mercado ali, vai bastante. Até os mercados pequenos também estão terceirizando essa parte. Tem lá várias empresas que fazem essa distribuição. E com a internet hoje, o WhatsApp, né, não é mais necessário você estar presente. Hoje, se você pegar um caminhão de mercadoria aqui hoje, vamos supor, ah, vou pegar um caminhão de... Que fruta aí, vai? Eu vou diversificar de legumes aí. Mandioca, laranja, limão. Vou pegar e vou lá no Ceasa. Ah, vou vender. Não, não vende.

0: concorreu às últimas eleições agora em 2024. Você falou que foi sua primeira eleição, mas quando que esse desejo pela política surgiu em você? Você já acompanhava a política antes, gostava de política?
1: Olha, Lucas, eu gosto de política. Eu acho legal isso aí. E a política, eu gosto da política, mas infelizmente se faz muita politicagem em cima da política. E eu acompanho, sempre acompanhei, vamos se dizer aí, de 2000 para frente eu comecei a acompanhar bem, sabe? E sempre tive esse desejo de concorrer, de participar. Até eu queria aproveitar aqui, se me permite.
0: Com certeza.
1: Agradecer aí os votos que tive, né? Eu tive 253 votos pela primeira vez que participei. Eu queria agradecer de coração aqui essas pessoas que confiaram em mim, que foram 252 pessoas, né? Um foi meu. Então foram 253 votos. Foi uma experiência legal, gostei. Pretendo concorrer novamente. Tá difícil eu convencer minha esposa, rapaz.
0: Como que foi a aceitação da família? Que muitas pessoas gostam da política, mas infelizmente a família olha e fala, acho que é melhor não. Tem toda essa questão aí da exposição também, porque querendo ou não, você se torna uma pessoa pública e infelizmente a gente sabe como que é hoje em dia, né? Uma coisinha já vira um alarde nas redes sociais, pessoas começam a falar e às vezes as famílias não aceitam muito. Como que foi dentro da sua casa?
1: É justamente isso aí que a minha esposa é contra. Pelo seguinte, até eu queria aproveitar aqui, Lucas, mandar um abraço para minha esposa, Suzana. Eu vou me emocionar, sempre eu me emociono. Falar da família, da Marina, minha filha, e o Gabriel, que mora em Ribeirão hoje, e meu genro, né, o Murilo, e os demais aí, meus irmãos, cunhados, sobrinhos, tá todos, um abraço. Essa questão aí da política, rapaz, é isso aí que a minha esposa fala. Olha, a gente sempre teve uma vida na nossa, né? Como se dizia assim popularmente, sempre no nosso ambiente. E ter a vida exposta, a vida pública, porque você se torna uma pessoa pública e hoje, que nem você disse aí, com as redes sociais, rapaz, às vezes uma palavra que você diz fora do contexto, ou as pessoas editam, não diz o contexto todo que você quis dizer, só pega aquela parte, torna-se algo que não agradável, né? Acontece muito disso. É isso que a minha esposa diz. De que se tornar público a nossa vida. E outra, por incrível que pareça, eu estava num comércio esses tempos atrás aí, teve um amigo nosso, vereador lá, e aconteceu uma cena, rapaz, que ela falou aí, ó, você tá vendo o que que acontece? Eu não queria isso aí. Então, apesar desse detalhe, eu estou conversando com ela, eu vejo também assim, Lucas, a política como uma forma de poder ajudar a cidade, ajudar a população. Porque a gente vem de um caráter, de um berço de ser honesto, sabe? Eu nessa política eu entrei o Zezo e saí o Zezo. Sabe, eu fiz a minha campanha sozinho, como você também fez. A gente não tem recurso financeiro, foi na cara e na coragem. Eu, nesses horários malucos de Ceasa, aí, chegava, ia correndo. Eu procurei visitar os amigos da Lanfredi, as pessoas que eu conhecia. E até muitos falaram, Steck, mas eu já tenho, mas eu vou te dar um voto e tal. Agradeço, volto aqui a agradecer esses 252 votos, essas 252 pessoas que me confiaram. E vamos ver, na próxima eleição aí, se vamos estar lá ou não.
0: O importante é o que eu sempre predigo, né? As pessoas às vezes têm uma certa aversão da política. Ah, a política é ruim, os políticos são ruins, só tem coisa ruim na política. Mas se as pessoas boas não fizerem parte da política, não se lançarem a enfrentar todas essas dificuldades, a gente vai sempre ter essa imagem de que política é ruim. Mas as pessoas boas têm que participar da política, têm que enfrentar, têm que trazer aqueles valores e princípios que você aprendeu lá no campo com seu pai, lutando, batalhando para trazer o pão de cada dia, na honestidade. Então esse tipo de pessoa que tem que fazer parte do nosso quadro político, né?
1: E graças a Deus que ainda temos. Não muitos, mas ainda temos. Temos as pessoas honestas na política. E com a maioria

0: seria, né? Principalmente na esfera federal. Aqui municipal não, né? É bem menor a situação, é diferente. Mas infelizmente a nível federal hoje, meu Deus do céu, só pela misericórdia de Deus.
1: Infelizmente o nosso país ele tem muitos políticos, mas poucos bons políticos, né? Infelizmente.
0: Eu costumo dizer, rapaz, se o Brasil fosse as pessoas, eu falo assim, você teve experiência de ouvir determinadas situações, determinadas perguntas, determinadas respostas na campanha. As pessoas falam assim, mas a política não interfere na minha vida. Rapaz, esse é um pensamento totalmente errado. Rapaz, a política faz parte dentro da nossa casa, né? O que é política? Política é a arte de administrar. E você imagina o Brasil nosso, rapaz, esse país tão abençoado, bem administrado politicamente.
1: É um país que tem tudo, né?
0: Rapaz, aqui tem tudo, tem tudo. É um país ricamente abençoado.
1: Tudo que se planta nasce, não tem terremoto, não tem tsunami, não tem nevasca, não tem nada que possa destruir tudo que é produzido aqui. Mas infelizmente a gente vê que é um país que, por mais que tente para frente, às vezes ele patina e não sai do lugar. Né?
0: E tem tudo para ser um país de primeiro mundo.
1: Com certeza.
0: É por isso que eu digo, as pessoas falam, a política não interfere. Interfere muito, porque quem toma as decisões mais importantes são os políticos. Quem fazem as leis são os políticos. Aí, essas leis não interferem na nossa vida? E demais, diretamente. Criar impostos, quem cria? Quem que assina? Quem que... E olha que nós pagamos muito imposto, né?
1: Rapaz, nosso sócio oculto é o governo, né?
0: É o governo.
1: Agora são 13 horas e praticamente 45 minutos. A Ivanilde Ramirez está falando, meu pai 40 anos atrás também fazia CEASA. Muito obrigado, Ivanilde, pela participação aqui. 40 anos atrás devia ser bem diferente do que é hoje também, né?
0: Bem diferente.
1: Ó, agora são 13 horas e 45 minutos, nós vamos para o nosso último intervalinho e voltamos com o último bloco do Fala Monte Alto aqui na Rádio Cultura.
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6: Estamos de volta no último bloco do Fala Monte Alto. O Zezo mandou uma foto da família dele aqui também, ele vai mandar um abraço pro pessoal. O Caí tá ajeitando ela para colocar aqui pra gente. Família é algo que, olha aí, ó, a gente vai...
0: Rapaz.
6: Olha aí, a família do Zezo.
0: Família é o alicerce, né? É, graças a Deus eu tive a minha família. Apesar de eu ter uma boa diferença de idade, meu irmão mais velho é 17 anos. O outro, se não me falha a memória, é 13. E do outro, meu irmão é 9 anos. Eu sou o caçula mesmo, sabe? Mas família é o alicerce, né? Aí vocês estão vendo, é meu filho Gabriel, que é enfermeiro, trabalha no Hospital da Santa Casa lá em Ribeirão. A minha esposa, a Suzana. A minha filha, a Marina, né? Que tem a Marina Beautiful aí, que mexe com sobrancelhas e maquiagem. O meu genro aí, o Murilo, que trabalha na Sestari, na VEG Sestari. E o Zezo Steck aí.
6: Então, olha aí. O Zezo aí mostrando a família dele aí. Família que foi companheira dele em todos esses anos aí de luta, de batalha. A esposa aí, desde a época de vendedor de banco, tá aí
0: rapaz,
6: do seu lado.
0: Se for contar a história aqui, tem que ficar mais umas par de horas.
6: Uns par de fala Monte Alto aí.
0: Umas par delas, porque olha, rapaz, eu tenho muito a agradecer a minha esposa, cara. Porque você imagina assim, você casa, você tem sonhos que tudo vai dar certo, né? Tudo, e de repente não, rapaz, dá uma vira-volta na vida. Eu já passei por momentos difíceis, que nem te disse, de perder tudo. Teve um outro que me marcou muito, que foi se envolver num acidente de trânsito. Rapaz, mas sempre nessa hora que você vê que a família é importante, te dando suporte. Rapaz, eu agradeço muito a minha esposa, que já roeu muito osso comigo, viu?
6: É nessas horas que você vê o que realmente importa, né? É. Aí nos momentos em que você tá bem, você tem muitos amigos, companheiros e tudo mais, mas na hora da dificuldade só fica a família mesmo, né? Na maioria das vezes, né?
0: Você sabe que a família é importante e os amigos também são, viu? Até teve o senhor Edson, rapaz, ele faleceu há pouco tempo atrás. Eu nunca vou me esquecer, rapaz, de um abraço que eu recebi desse senhor nessa época desse fato... difícil que aconteceu. Ele falou, olha, Zezo, eu não posso te ajudar. O que que eu posso fazer para você, rapaz? Mas eu vim aqui te dar um abraço. Rapaz, se eu te falar para você que eu nunca esqueci daquele abraço, rapaz, até ele faleceu pouco tempo atrás, eu não pude ir no velório dele. Mas, olha, família é o alicerce.
6: Falando em família, a Marina Steck está comentando aqui. Ela fala, te amo, pai, você é um pai incrível. Tá mandando
0: aí
6: aqui uma
0: ela
6: mensagem.
0: Vai me fazer chorar.
6: Tá mandando uma mensagem ao vivo aqui para você. Obrigado, Marina, pela participação. O Zezo está aqui emocionado com a sua participação e lembrando aqui da família, né, Zezo?
0: Rapaz, são 33 anos de casado, mais 3 de namoro. Minha filha já está com 30 anos, meu filho com 26. E é que nem eu sempre digo para eles que... Eu nunca disse para os meus filhos, Lucas, olha, o dia que você tiver 18 anos, quando você tiver a sua casa, eu sempre passei para eles o seguinte, eles são meus filhos e eu sou o pai deles. E ninguém ama eles no mundo mais do que o pai e a mãe. Ninguém. Pode ser que um tio, uma avó, alguém, mas ninguém, na hora da hora difícil, na hora de... Quem que é? É o pai e a mãe. Quem que é? É o filho. Quem é o... Sabe? E eu acho que esse é um valor primordial. Ah, mas eu vou ter 18, sim? Você vai... Sim, a vida segue. A gente foi adolescente um dia também. E a gente ficou de maior, achava que... Mas, rapaz, você ter esse laço familiar, que nem eu sempre passei para eles, olha, o importante é a família. E graças a Deus a gente tem um bom relacionamento, eu tenho um bom relacionamento com os meus cunhados, com as minhas cunhadas, com meus irmãos.
6: Com o genro.
0: Com o genro, a gente tem um bom... É, eu tava esquecendo, não pode esquecer do Murilo, né? Que nem eu chamo ele sempre de o Nuro. É, a gente tem um bom relacionamento. Eu procuro, assim, sempre ver o lado bom das coisas, você entendeu? Às vezes a pessoa, mas a pessoa falou aquilo, ela não estava no momento bom, ela não falou, ela não pensou para falar, sabe? A vida, ela é muito curta. E você ficar achando, já tem as dificuldades do dia a dia, as lutas do dia a dia, e você ficar apoiando mais obstáculos. Não, rapaz... A vida é muito frágil. Ao mesmo tempo que estamos aqui hoje, o amanhã não existe. O amanhã é hoje. Então, o importante é você estar bem hoje, estar bem com os seus, principalmente com os seus. A gente não consegue agradar todo mundo. Tem alguém que não vai gostar do Zezo, justamente por isso, porque pegou eu, às vezes, num dia que eu estava nervoso, num dia que alguma coisa estava errada, eu dei alguma mal resposta. Às vezes, tudo que você faz... É que nem diz o ditado, né? Mil coisas certas não sobrepõe uma errada. Às vezes a pessoa vai ficar sempre lembrando daquilo que você fez errado, que a gente erra também, que somos humanos, né? Quem que não erra?
6: Sim. Agradecer a participação do Rodolfo Ivoque Inácio, doutor Rodolfo Ivoque. Boa tarde, meus amigos. Mais um excelente programa. Quero agradecer a participação do doutor Rodolfo e dar os parabéns para ele ao vivo, que hoje é o aniversário dele aqui. No dia 6 de agosto, aniversariante do dia. Tão sortudo que ganhou um feriado no dia do próprio aniversário. Olha. Parabéns, doutor Rodolfo, meu amigo, meu irmão aí. Muito obrigado aí pela participação. Ulisses Company também dando uma boa tarde aqui pra gente. Obrigado, Ulisses, pela sua participação. Zezo, sei que a gente ainda tem muito para conversar, mas infelizmente o nosso tempo ele é limitado. Como eu faço com todos os convidados, os microfones estão abertos. Você já... contou um pouco da sua trajetória, mas pode mandar recado, abraço, lembrar de alguém que você não lembrou durante a entrevista, fique à vontade, os microfones são seus.
0: Olha, eu queria estar aqui, rapaz, eu ficava imaginando às vezes, um dia será que o Lucas vai me convidar? Aí, chegou a vez, rapaz. É gostoso estar aqui, você compartilhando, é que nem diz, a gente tem muitas histórias para contar, e às vezes numa hora, você vê, começamos... Até então eu cheguei aqui preocupada, já falta só 4 minutos para terminar o programa. Mas eu queria deixar aqui também os parabéns para o João Moreira, né? Rapaz, 50 anos de Rádio Cultura. Olha, anos. Meio século, rapaz. É bastante tempo, hein?
6: Bastante tempo, muita experiência.
0: Quem não conhece em Monte Alto o João Moreira Filho? Eu lembro quando a Rádio Cultura era ali em cima, eu levava lá o... Tinha muito o esporte amador, né? A gente ia jogar nas fazendas, nas cidades circunvizinhas. Aí eu levava lá o papel para ele falar na hora do esporte. João Moreira, a escalação do time e tudo. E olha, isso já faz uns par de anos, hein? Eu já tô com 57 também. Já faz tempo. Bom, ele já fez 50 só de rádio. Então, parabéns, João Moreira. Deus abençoe. Eu queria agradecer principalmente a Deus também, viu, Lucas? Porque lá em 1994, mais ou menos, eu tomei uma atitude na vida. Eu sempre fui assim, olha, eu não acredito muito em destino. Eu acredito que a vida é feita de escolhas. Cada escolha tem a sua consequência. Sempre falei isso para os meus filhos também, que a vida é feita de escolhas. Escolhas certas traz consequências certas, escolhas erradas traz as consequências também. Tudo tem uma consequência. Eu fiz uma escolha, que o meu irmão mais velho se converteu, né? ao Evangelho. E eu também me converti ali. Ele pregava muito para mim, mas jovem, um carrinho velho, mas um carrinho na mão. Então achava que estava curtindo a vida, né? Mas aí, a partir do momento que eu me decidi, eu sou evangélico, né? Sou da Igreja Quadrangular, a primeira igreja do Evangelho Quadrangular aqui em Monte Alto. São quatro igrejas, né? Ali eu faço parte onde é mais conhecido como a igreja onde o pastor Luciano era pastor, né? Foi depois dele, veio o pastor José dos Reis. Agora está sob a direção da pastora Miriam. Mas isso mudou a minha vida, viu, Lucas? Apesar de sempre tive uma opinião formada a respeito de drogas, nunca quis me envolver com drogas, nunca. Mas mudou a minha vida, né? Mudou a minha vida sentimental, minha vida espiritual principalmente, o jeito de ver as coisas, pensar as coisas e ver mais do lado cristão, né? Porque você vê, vamos falar de religião aqui, há muitas religiões. O cristianismo está em primeiro lugar. E eu costumo dizer sempre que para o céu não há atalho. O caminho para o céu é só Jesus Cristo. Ele diz: eu sou o caminho, a verdade, a vida, e ninguém vem ao Pai a não ser por mim.
6: Zezo, quero te agradecer imensamente a sua participação aqui hoje. Foi um bate-papo enriquecedor. Muitas participações, sua família com certeza está te ouvindo aí. Com certeza estão te mandando um abraço aí, uns parabéns para você também. Muito obrigado hoje pela sua participação. Foi muito bacana. Quero agradecer a todos que participaram, todos que mandaram mensagem, todos que estão nos ouvindo aqui nesse feriado. Agradecer ao Caê que faz o programa acontecer. E um forte abraço para você também, Zé.
0: Ô Lucas, eu agradeço essa oportunidade. Deus abençoe você, os próximos programas, as próximas pessoas que estão aqui. Porque todos têm uma experiência de vida, todos têm uma história. Todos têm. Às vezes você, aquele que alcançou o sucesso tem uma história, aquele que infelizmente não alcançou o sucesso, que está na rua hoje, também tem uma história e nem sempre é ouvida.
6: Sim.
0: Todos têm uma história e é gostoso, é bom você participar e compartilhar a história com as pessoas, né?
6: Com certeza. Agora são 14 horas em ponto, Fala Monte Alto fica por aqui, um forte abraço a todos vocês nesse feriado, até terça-feira aqui com mais Fala Monte Alto, um abraço a todos.
0: Um abraço a todos.
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3: Agora são 2:04. Uma ótima tarde para você. Quinta-feira linda, dia 6 de agosto de 2026. Eu sou o Caê Cristiano junto com você. E começando muito bem o som de Pepe e Nenê. Nada me faz esquecer.

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9: Voltei, vamos lá? É hora de mais dicas pra vocês.
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9: Verruga filiforme. A verruga filiforme é um tipo de lesão que provoca o surgimento de verrugas no pescoço, no formato que parece fios longos ou dedos, podendo também surgir nas pálpebras, nos lábios, no nariz, no queixo. Assim como outros tipos de verruga, a verruga filiforme também pode ser causada pelo vírus HPV, sendo transmitida através do contato direto com essas lesões em regiões da pele, como arranhões, pele seca ou encravada, ou ferida, por exemplo. O tratamento da verruga filiforme pode ser feito com o uso de cremes ou pomadas à base de ácido acetil salicílico ou láctico, que devem ser prescritos pelo dermatologista e aplicados na verruga. Além disso, alguns remédios caseiros, como colocar fita adesiva, óleo essencial de malaleuca ou esmalte diretamente nas lesões, também ajudam a tirar a verruga filiforme.
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9: Daqui a pouquinho mais dicas, não sai daí que eu volto já.
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8: Duas horas e 19 minutos aqui na Nova Cultura 90.1. E aí, beleza? Tudo bem? Vamos juntos? Você e eu?

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12: E aí, tá em casa? No trabalho? A gente segue com mais dicas pra vocês. Se liga.
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12: Molusco contagioso. O molusco contagioso é uma infecção que provoca o aparecimento de pequenas bolinhas arredondadas da cor da pele ou vermelhas, parecidas com verrugas no pescoço, que podem coçar e ficar inchadas. Você precisa ir ao dermatologista para usar pomadas recomendadas, como tretinoína, ácido salicílico ou mesmo podofilotoxina. Ou ainda fazer a realização da crioterapia, curetagem ou laser para evitar a transmissão do vírus para outras pessoas, o surgimento de novas lesões ou até mesmo por motivos estéticos.
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12: Volto já com mais dicas para vocês.
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12: Agora são 2 horas e 49 minutos. Som de Skank. Vamos fugir?

0: Boa demais, hein? O som de Tiago York. Amei te ver nesta quinta-feira, linda demais, dia 6 de agosto de 2026. E obrigado a você, ligado com a gente. Muito bacana, sempre legal sentir o seu carinho e sua presença. Daqui a pouco eu volto com muito mais, não ceda aí.
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10: Com alegria e muito alto astral, voltamos com mais dicas.
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10: Ceratose seborreica. A ceratose seborreica é uma lesão que é uma lesão benigna na pele, de coloração marrom ou negra, com aspecto semelhante a verrugas no pescoço, na cabeça, no peito, nas costas. As lesões de ceratose seborreica são causadas pela multiplicação de queratinócitos imaturos, que são células presentes na camada externa da pele que garantem a proteção, a resistência e a elasticidade da pele, sendo mais comum em pessoas a partir de 50 anos. A ceratose seborreica geralmente não precisa de tratamento. No entanto, o dermatologista pode indicar tratamentos como crioterapia ou cauterização química, principalmente em casos onde a ceratose seborreica coçam, doem, estão inflamadas ou até mesmo causam o desconforto estético.
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10: Ei, daqui a pouco tem mais dicas.
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2: Agora são 3 horas e 4 minutos, chegando o som de Tim Maia, o descobridor dos sete mares, nesta quinta-feira linda de maio, dia 6 de agosto de 2026.

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7: A festa continua com muita música boa aqui na Nova Cultura 90.1. Som de Vanessa da Mata. Ai, ai, ai.

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6: Olá, meu ouvinte preferido. Já voltamos com mais dicas.
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6: Dicas de casa. Como o mofo na parede aparece. O mofo em parede é causado principalmente pelo excesso de umidade. Esse problema pode ser causado por diversos fatores: vazamento em cano, infiltração, falta de ventilação, condensação, quando a umidade do ar se transforma em gotas de água na parede. Além disso, em regiões onde há muita chuva ou umidade no ar, as chances do mofo aparecer são bem maiores. Mas o que é o mofo exatamente? O termo é usado para descrever fungos que crescem em ambientes úmidos e escuros. Esses fungos se reproduzem por meio de esporos que estão presentes no ar. Quando encontram condições ideais de umidade, temperatura e nutrientes, esses esporos se desenvolvem, formando as colônias de mofo, que são as manchas que você enxerga.
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6: Pessoal, nossas dicas chegaram ao fim, tá? Mas não fique triste, não, porque logo, logo eu volto com mais novidades pra compartilhar com vocês.
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7: Agora são 3 horas e 51 minutos. Obrigado a você, amigo, amiga, pelo carinho, sempre aí ligado com a gente. Valeu mesmo. Hélio de Ponte já chegou aqui animado, querendo entrar logo. Segura um pouquinho, Hélio. Vai mais um pouquinho, já, viu? Cadê o senhor Orlando? É, eu acho, dormiu, acho, viu, uma hora dessa. Não ligou ainda? Senhor Orlando, um abraço, meu querido. Obrigado. Luiz Carlos também, lá da cidade de Jaboticabal, ligado com a gente. Nosso alô bem especial, chegando o som de Cláudio Zoli e Paraíso.

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2: Olá, muito boa tarde. Estamos chegando neste feriadão, dia 6 de agosto, ano 2026, com a apresentação de Hélio de Pontes. Mas você pode mandar mensagem pelo WhatsApp até às 18 horas, 3242-1258, ou ligar no mesmo, que eu atendo você neste feriadão. Como é que tá o feriadão aí, filho? Tá bom demais, rapaz. Hoje eu dormi até acordar. Meu Deus do céu, como que é bom, viu? Tem hora que é bom sair da casinha um pouco, né? 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Essas empresas com o programa Porteira Velha, 4 horas em ponto na Cidade Sonho. Então vamos tocando a primeira modona aqui, neste feriadão, Chico Amado e Xodó. Tô achando é pouco, e eu também, meu filho.

0: 4:04 é o programa Porteira Velha neste feriadão. Vem comigo até às 18 horas com a boa música sertaneja. 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Mandando um forte abraço, curtindo o programa, o Reizinho. Valeu, Reizinho. Que Deus te abençoe. Um ótimo feriadão. E atendendo lá de Jaboticabal, o senhor Orlando. Boa tarde, senhor Orlando, em Jaboticabal. Tá tudo bem aí em Jabuca? Alô, pessoal de Jaboticabal. Já comecei o programa, hein? Aquele abração, pessoal da rodoviária, os taxistas aí em Jaboticabal. Muito boa tarde a todos. Aqui é feriado, aí não, filho. Aí vocês têm que trabalhar aqui. Temos que trabalhar também, tá bom? Aquele abração. E o senhor Orlando pediu uma música, é Leôncio e Leonel Pitoco, tá mandando para o Sérgio Luiz e a sua esposa Vera, e também o Zelão e todo o pessoal aí de Jaboticabal, curtindo o programa Porteira Velha. Aquele abração, filho.
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1: Opa, por quê? Aí, agora sim. 16 horas e 9 minutos é o programa Porteira Velha. Por que não ligou, filho? É, tem que ligar, senão não sai a voz no ar. É, mandando um forte abração aí pra Néia do Jardim Tangará. É, pediu uma música, Meu Primeiro Amor, com Cascatinha e Ana. Tá mandando para todos que estão curtindo aí o programa Porteira Velha. Aquele abraço para você que tá curtindo o programa Porteira Velha. Nesse feriadão, acorda, Hélio, Meu Primeiro Amor.

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4: 16 horas e 16 minutos. 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Alô, Taquaritinga, Maria Rosa, um abração para você. Tá tudo bem por aí? Graças a Deus, tudo ótimo. Que beleza, pediu a música Mato Grosso e Matias, de Igual para Igual, mandando para todos que estão curtindo aí a Nova Cultura FM em 90.1 e atendendo também o Adalto Carcinone. Pois boa tarde, Hélio, tudo bem? Estamos aqui curtindo o feriadão, é aqui no rancho, na beira do Turvo, toca aquela parede, Mococa e Paraíso. E ele está oferecendo também para o Márcio. Está todo mundo lá pescando. Está pescando com uma água gelada dessa. Vocês estão pescando. Que pescar que nada. Olha, bom, hein? Aquele abraço, pessoal aí do Turvo. Está pescando. Então tá joia. Se estiver pescando, traz um peixe para mim, que eu quero ver, tá bom? Ok? Estão atendendo agora também lá do Jardim Laranjeira, meu cunhado Pedrão. Alô, Pedrão! Aquele abraço para você curtindo aí a Nova Cultura FM 90.1. Está mandando para minha irmã, a Elizabeth, e também a sua filha Luana. Pediu a música Morena do Rodeio. Quem canta? César e o Paulinho.

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0: 33 minutos, é o programa Porteira Velha atendendo o Maurão. Boa tarde, Maurão.
1: Boa tarde, Hélio.
0: Como é que vai?
1: Tudo bem, meu querido? Ô, Hélio, toca a música pra nós aí, Boi Viludo,
0: Boi Viludo
1: Pardinho.
0: Toco.
1: Ofereço pra toda a galera que tá no churrasco aqui, valeu.
0: Opa.
1: No próximo, nós vamos convidar você também.
0: Valeu, Hélio. Quero só ver, hein? Tá no ar, hein, filho? Então eu quero só ver, Maurão, aquele abraço. Bateu um churrascão nesse periodão. Que bacana, meu amigo. José Inácio, boa tarde, Zé.
2: Boa tarde, Hélio de Ponte. Aqui é o Zé Inácio. Queria ver se você tocava a música de Leonel.
0: É.
2: Santa Cruz da Estrada.
0: Santa Cruz da Estrada.
2: Quero oferecer pro Carlão, pra Ana Paula, pro Miguel Romano, pro Edson Bidim, Darnes Simbem, pro Donizete lá da Califórnia, pro Valdomiro Esteja e a Vanilde Terribile. E pra vocês tudo aí da rádio. Um abração, sou ouvinte de todos os dias.
0: Valeu, Zé, aquele abração, bom feriadão a ti também, que Deus te abençoe. Então vamos lá, Santa Cruz da Estrada, Leôncio e Leonel, na Nova Cultura FM.

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4: 17 horas e 43 minutos, é o programa Porteira Velha, chamando para falar comigo, mas antes eu quero mandar forte abraço para o Edmundo que está curtindo. Alô Edmundo, forte abração a você da Vila Municipal curtindo o programa Porteira Velha, chamando a Maria. Boa tarde Maria, como é que vai?
5: Boa tarde Hélio, é a Maria Marques aqui do Campestre. Eu quero que você tá com uma moda bem bonita de Chitãozinho. Ofereço pro meu esposo Sebastião, pros meus filhos e para todos os ouvintes, para você. E viva o Senhor bom Jesus. Tchau, tchau.
4: Falou, tchau, tchau. Atendendo agora a Eliane Mara. Boa tarde, Eliane Mara.
6: Oi, Hélio. Boa tarde. É dona Eliane Mara aqui do Jardim Vera Cruz. Ô, Hélio, hoje eu gostaria de ouvir uma música com Chitãozinho e Chororó. Bem. Os Meninos da Roça. Eu quero oferecer para o senhor Edmundo da Vila Municipal. É, também quero oferecer aqui para o pessoal do Vera Cruz. E para a Maria de Jesus Nobre, que hoje é o aniversário dela. Desejar para ela tudo de bom. Que
4: parabéns, Deus abençoe
6: ela,
4: então.
6: E toda a família dela. Um abraço nosso aqui do Vera Cruz para ela. Feliz aniversário, Maria. Que Deus te abençoe. Um abraço, Hélio. Muito boa tarde.
4: Valeu, aquele abração. Quero mandar um forte também. Um abraço para Fátima Caldeira, curtindo o programa Porteira Velha. Aquele abração, Fátima. Bom feriadão para você. E atendendo também José Leite de Jabuticabal. Tarde, filho.
7: Boa, Hélio. Boa tarde, Hélio. Aqui é o Zé Leite de Jabuticabal. Já tô em casa, trabalhamos hoje também, já tô em casa. Curtindo seu programa aí. E, ô, Hélio, hoje eu queria, se desse para você,

0: mandar aqui pra nós, Léo Canhoto, Robertinho, meu velho pai, né? Domingo é dia dos pais, né? Quem tem o pai vivo, que nem o meu que já foi, né? Mas tá valendo, a gente oferece pra todos os pais. Falou, Hélio. E aí você manda aqui, né? Pra mim, pra minha esposa Rita, o pessoal de Montreal, o pessoal da Rodo Alto, lá pro Jardim Erina, pro Estevinho, mandar pro Donizete Leite na Califórnia, Paulinho Feliciano, Carlão Scatolini. E vai pra você também, né? Porque você é pai também, né? Vai pra você.
1: Obrigado.
0: E pra todo mundo que tá ouvindo, e especialmente pros pais, né?
1: Passa,
0: cachorro. Uma boa sexta e um bom fim de semana, né, Deus? Fica com Deus.
1: Chitãozinho.

0: 53 minutos, é o programa Porteira Velha, atendendo o seu Felício em Terra Roxa. Alô, seu Felício, aquele abração pro senhor aí curtindo o programa Porteira Velha. Pediu a música A Carta, Milionário José Rico, e atendendo também Donizete Leite. Alô, Donizete Leite, boa tarde, filho.
1: Boa tarde, meu amigo.
0: E aí?
1: Eu, Donizete Leite, da Califórnia. Olha, ele toca pra nós aí, Bocoque Paraíso, aquela parede.
0: Já toquei. Vai
1: oferecer pra minha esposa Toninha,
0: mas ele pediu outra aqui,
1: Maê, o Zé Inácio,
0: o Médio,
1: pra minha tia Cida do Centenário, pra minha prima Sueli, pro meu primo Silvio da Vila Gardini, pra Zuleide, pro Pé de Pato, pro João Paulo Feliciano, pro Donizete Morelli, pro Zé Luiz Cipola, pra Dona Eliana Mara, pro Preguinho, pro Banana, pra você e pra todos que estão curtindo esse programa maravilhoso. Um abraço, meu amigo.
0: Valeu, aquele abração. Quero mandar um forte abraço também pro seu João, João Fontanelli, pediu a música. Seu João, hoje não vai dar pra rolar não, filho. Tá achonada a coisa aqui. Mandando pro Biscola e todos os seus familiares que tá curtindo aí o programa Porteira Velha. E assim, amigo, vamos encerrando. Depois eu toco as duas músicas, tá? 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Essas empresas voltam amanhã comigo a partir das 16 horas com o programa Porteira Velha. Curte comigo aí minhas duas últimas músicas, hein? A Carta Milionário José Rico e também Peão Carreiro e Zé Paulo, Porta do Mundo. Tenham todos uma boa

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3: Seis horas, Ave Maria. Em nome do Pai, do Filho e do Espírito Santo. Amém. O anjo do Senhor anunciou a Maria e ela concebeu do Espírito Santo. Ave Maria, cheia de graça, o Senhor é convosco. Bendita sois vós entre as mulheres e bendito é o fruto do vosso ventre, Jesus. Santa Maria, Mãe de Deus, rogai por nós, pecadores, agora e na hora da nossa morte. Amém. Eis aqui a serva do Senhor. Faça-se em mim segundo a vossa palavra. Ave Maria, cheia de graça, o Senhor é convosco. Bendita sois vós entre as mulheres e bendito é o fruto do vosso ventre, Jesus. Santa Maria, Mãe de Deus, rogai por nós, pecadores, agora e na hora da nossa morte. Amém. E o Verbo se fez carne e habitou entre nós. Ave Maria, cheia de graça, o Senhor é convosco. Bendita sois vós entre as mulheres, e bendito é o fruto do vosso ventre, Jesus. Santa Maria, Mãe de Deus, rogai por nós, pecadores, agora e na hora da nossa morte. Amém. Rogai por nós, Santa Mãe de Deus, para que sejamos dignos das promessas de Cristo. Oremos. Infundi, Senhor, como vos pedimos, a vossa graça em nossos corações, para que nós, que pelo anúncio do anjo, conhecemos a encarnação de Jesus Cristo, vosso Filho, por sua paixão e morte de cruz, chegamos à glória da ressurreição. Por Cristo, Senhor nosso. Amém. Santo anjo do Senhor, meu zeloso e guardador, se a ti me confiou a piedade divina, sempre me rege, me guarda, governa e ilumina. Amém. As almas dos fiéis defuntos, pela misericórdia de Deus, descansem em paz. Amém. Escutemos agora o Evangelho e a reflexão. O Senhor esteja conosco e Ele está no meio de nós. Proclamação do Evangelho de Jesus Cristo segundo Mateus. Glória a vós, Senhor. Naquele tempo, Jesus tomou consigo Pedro, Tiago e João, seu irmão, e os levou a um lugar à parte, sobre uma alta montanha, e foi transfigurado diante deles. O seu rosto brilhou como o sol e as suas roupas ficaram brancas como a luz. Nisto, apareceram-lhes Moisés e Elias, conversando com Jesus. Então, Pedro tomou a palavra e disse: Senhor, é bom ficarmos aqui. Se queres, vou fazer aqui três tendas, uma para ti, outra para Moisés e outra para Elias. Pedro ainda estava falando quando uma nuvem luminosa os cobriu com sua sombra. E da nuvem uma voz dizia: Este é o meu filho amado, no qual eu pus todo o meu agrado. Escutai-o. Quando ouviram isso, os discípulos ficaram muito assustados e caíram com o rosto em terra. Jesus se aproximou, tocou neles e disse: Levantai-vos e não tenhais medo. Os discípulos ergueram os olhos e não viram mais ninguém a não ser somente Jesus. Quando desciam da montanha, Jesus ordenou-lhes: Não conteis a ninguém esta visão, até que o Filho do Homem tenha ressuscitado dos mortos. Palavra da salvação. Glória a vós, Senhor. Amados irmãos, hoje celebremos o padroeiro de nossa paróquia, a Basílica Menor do Senhor Bom Jesus, também padroeiro da nossa querida e amada cidade de Monte Alto. Por isso, a liturgia de hoje nos traz o Evangelho da Transfiguração do Senhor no Monte Tabor. Manifestam-se na Transfiguração do Senhor dois milagres: a visão da luz de sua glória e a visão de sua insondável humildade, pela qual ele quis ocultar sua própria grandeza, a fim de nos salvar por sua carne. Ao celebrarmos a Transfiguração do Senhor, celebramos o mistério da encarnação. Jesus, como diz a carta de São Paulo aos Filipenses, no capítulo 2, embora fosse Deus, igual a Deus em tudo, não se apegou a essa majestade divina, mas esvaziou a si mesmo e assumiu a forma de servo, ou seja, a nossa forma de sermos humanos. Por isso, ele é o nosso Senhor Bom Jesus. O que acontece é que, se Deus se une à nossa humanidade, o efeito imediato dessa realidade chama-se glória. Isto é uma coisa evidente. Se Deus tomou para si uma humanidade, o que é espantoso não é que Jesus resplandeça e mostre toda a sua glória. O espantoso é que ele não se apresente assim desde o começo. Por quê? Porque é evidente, Deus se uniu a uma natureza humana, a um corpo e a uma alma, o que é razão de grande glória. Então, assim é Deus. Se uma humanidade se uniu a Deus, ela possa ser gloriosa. Mas, por amor a nós, Jesus quis que isso fosse contido. E ele, apesar desta união divina, profunda, misteriosa e insondável, pudesse viver uma vida de servo. Uma vida como a nossa, por amor a nós. Viver uma vida como a nossa, sem sentir fome, sentir sede, ficar cansado, precisar dormir. Jesus é a encarnação do Deus de amor, que é para nos levar ao estado de glória que ele se manifesta no Monte Tabor. Jesus é igual a nós em tudo, exceto no pecado. Pois bem, Jesus assume a nossa humanidade nessa fragilidade e vem até nós, mas para que os seus apóstolos, Pedro, Tiago e João, não fiquem escandalizados quando ouvirem desfigurado no Getsêmani, desfigurado na cruz, ele se mostra aqui transfigurado. Mostra a verdade. A verdade, como ele diz claramente no Evangelho de João: ninguém tira a minha vida, eu a dou livremente. Ou seja, Deus permitiu que Jesus vivesse toda aquela miséria, toda a dor da crucificação. Deus quis que isso livremente, por amor a nós. Assim, percebemos que cada pequeno gesto de fragilidade humana de nosso Senhor Jesus Cristo se torna um gesto livre e salvífico de amor grandioso. A transfiguração ilumina o restante da vida de Cristo e nos mostra que ele podia não ter sofrido, mas por amor aos homens e para nossa salvação, desceu dos céus e se fez um de nós. Por isso, para nós, é uma honra termos o Senhor Bom Jesus como padroeiro da nossa paróquia e da nossa cidade. Por isso, agora, juntos, rezamos a oração ao Senhor Bom Jesus. Jesus, suave lembrança, nome mais doce que o mel, dás a perfeita alegria ao coração do fiel. Nada mais terno se canta, nem pode ouvir-se nos céus. Nada mais doce se pensa do que Jesus, homem-Deus. Jesus, doçura das mentes, do coração claridade. Vós superais todo o anseio, fonte de eterna verdade. Ao visitardes os seres, neles reluz a verdade. Do mundo o brilho se apaga e o amor ardente os invade. Dai-nos perdão generoso, conforme inspira o amor. Dar-nos, em vossa presença, ver vossa glória, Senhor. Louvor ao Filho dileto, do Pai eterno esplendor, que pelo laço do Espírito vive na glória do amor. Amém. Ouviremos agora os avisos da paróquia Santuário Diocesano Nossa Senhora do Rosário de Fátima. Amanhã, sexta-feira, às 19 horas, missa do Sagrado Coração de Jesus na Capela do Divino Pai Eterno, após formação. No sábado, dia 8, às 18 horas, missa na Capela do Divino Pai Eterno, no bairro Vera Cruz. E às 19h15, missa na Capela de São João Batista, bairro do Jardim Irina. Caros irmãos e irmãs, encerrando este momento, rezemos pelas nossas famílias, especialmente pelas crianças, pelos idosos e pelos enfermos. Rezamos pelos aniversariantes deste dia e também pelos agonizantes e por quem precisa receber uma graça urgente. E por intercessão da Virgem Maria, o Senhor Bom Jesus nos abençoe. Nos cum lepolpria, benedicta Virgo Maria. Louvado seja o nosso Senhor Bom Jesus, para que sempre seja louvado. Em nome do Pai, do Filho e do Espírito Santo. Amém.

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5: Muito boa noite, desportistas! Hoje, quinta-feira, dia 6 de agosto. Dia do Senhor Bom Jesus, padroeiro da nossa cidade. Muito obrigado, Deus, muito obrigado, Bom Jesus, por mais essa jornada esportiva aqui pela Nova Cultura 90.1, Sistema Cultura de Comunicação. Grande abraço para vocês que estão aí do outro lado acompanhando nossa programação, nosso programa, nosso esporte, né? Muito obrigado pelo carinho da audiência, você que está nas redes sociais e também nos radinhos, nos rádios, nas caixas de som. Um abraço para você. Abraço, Hélio de Pontes, nosso parceiro na técnica. Um abraço, meu companheiro de cultura nos esportes, João Moreira Neto. Big Joe, boa noite!
6: Boa noite. Boa noite, Hélio. Boa noite a todos os ouvintes.
5: É isso aí. E acabou a novela, gente. Acabou a novela. Pra minha tristeza, porque eu queria muito que o Vini Júnior fosse pro Arsenal, que eu acreditava, como o João Neto também acreditava, que ele ia ser muito protagonista lá, ele ia dominar, ele ia ter liberdade, ele ia ser o cara. E o projeto do Arsenal, do Arteta, era fazer o Vini Júnior o centro, o time todo ia ser montado em torno dele, mas ele não quis. Ele sentou hoje, meteu a caneta no papel, assinou até 2032, mais 6 anos, né, João? 6 anos. Assinou um contrato aí por 500 mil libras por semana, que eu não sei nem quanto que dá, eu sei que é grana pra caramba. E aí ele continua no Real Madrid, frustrando todos os planos do Arsenal, do Arteta. E pra mim, infelizmente, porque no Real Madrid vai continuar a mesma coisa. O grande astro ali, o grande cara que não é líder, mas é o cara que manda no time, é o Mbappé, o ditador, e ele vai continuar sendo, pode ser o segundo, mas não vai ser o primeiro. Então, para mim, o Vini errou, ele ficou com medo de novo, como ele ficou com medo contra a Noruega, de encarar, de ser protagonista. No Real Madrid, ele não vai ser protagonista, ele vai continuar a mesma coisa que continua hoje. No Arsenal ele seria. Às vezes é o medo de ser protagonista. Eu fiquei triste com a renovação dele com o Real Madrid.
6: Eu acho que o papo é dinheiro. O papo é realmente dinheiro e proposta. Por quê? Um jogador como o Vinícius Júnior, ele precisa de visibilidade. Não pense que medo de protagonismo para um cara que quer ganhar dinheiro é algo que realmente existe. Porque que nem, existem dois problemas. Neymar sai da sombra do Messi, para poder ir pro PSG, maior erro da carreira dele. Desde que ele chegou no PSG, não conseguiu ganhar mais nada, não conseguiu fazer mais nada. E ali ele, no PSG, ele era o astro. O Kylian Mbappé era a sombra dele. Depois que o Kylian Mbappé veio a subir, e aí fez aquela parceria, e depois o Mbappé sobressaiu sobre o Neymar. Eu vejo, na verdade, com o Vini com medo de sair de uma liga fácil para uma liga difícil. Por quê?
5: Você sempre falou que a Premier League é a liga mais difícil do mundo.
6: A La Liga, que ela vai ter ali 4 times que vão te dar dor de cabeça. 4, 5 times. Esse quarto time, né, os 3 grandes, Atlético de Madrid, Real Madrid e Barcelona. E esse quarto time roda. Tem vez que é o Real Valladolid, tem vez que é o Real Betis, tem vez que é aquele que teve até o problema, o Valência, às vezes é até o Getafe dá um pouquinho de trabalho. Mas são todos os times, esse quarto time que eu falo, são times iguais. Você, né, vai brigar ali às vezes com o Osasuna, Enquanto isso, na Premier League, você tem que lidar, jogando no Arsenal, você teria que lidar com Chelsea, Liverpool, Manchester City, Manchester United, os quatro melhorzinhos. Aí, os fracos ainda assim são muito fortes. A gente pode falar de um time pequeno, pequeno, muito pequeno, que é o Bournemouth, que dá um trabalho do caramba para os times de lá. O Fulham, que inclusive o Bournemouth, ou foi o Nottingham Forest, foi um dos que não deixaram o Arsenal ser campeão na temporada retrasada. Foi um empate que o Bournemouth fez que não deixou o Arsenal ser campeão. Então, eu vejo a Premier League uma liga muito difícil, e aí o Vini acabou renovando com o Real Madrid 500 mil libras por semana, vai dar ali, em média, 2 milhões por mês, e aí, anual, vai bater os 24 milhões. Ele pediu 30. 24 milhões, né? Então, fica ali. Eu não sei, eu não gosto de ver isso. Mas eu não creio que ele seja a sombra do Mbappé ali a partir de agora, porque pra ele ficar teve plano. Teve alguém arquitetou alguma coisa. Pode ser que eles não façam o que arquitetaram? Pode ser. Eu não gosto de José Mourinho e Vini, eles já tiveram desavenças, não acho que vai dar certo, mas a gente tem que esperar pra ver, né? Vamos esperar pra ver pelo menos uma temporada. Mas é loucura, cara. 6 anos é loucura. Fechou 6 anos?
5: Até 2032.
6: Cara, loucura. Isso é muita loucura.
5: Ele tinha contrato até dezembro de 2027.
6: É.
5: Aí ele fez esse novo contrato por 6 anos, até 2032. Dezembro de 2032.
6: Cara, loucura.
5: Muita coisa, velho.
6: Muita coisa pra um jogador assim que... E aí a multa rescisória é altíssima, não vai ter quem queira pagar essa multa rescisória. Não, não acho que foi uma boa jogada, não... Creio eu que...
5: E daqui 6 anos o Vini Júnior vai estar com 30 anos.
6: Não, é, daqui 6 anos acabou. Daqui a 6 anos acabou. Ele quer ser...
5: Ele não tá nem indo pra Copa do Mundo mais com 30 anos.
6: Ele quer ser um dos astros do Real Madrid. Ele quer ser um pouco mais do que o Cristiano Ronaldo foi pro Real Madrid. Ele quer levar a camisa do Real Madrid, pelo que eu vi ali, pelo que eu entendi. Só que o Real Madrid não é um time que você leva a camisa. Né? Quem que levou a camisa do Real Madrid? Sérgio Ramos, eu até falei de um ou outro jogador. Mas os grandes jogadores do Real Madrid, os grandes nomes que passaram pelo Real Madrid, jogaram bastante temporadas, fizeram nome ali, mas jogaram em outros clubes. Cristiano jogou em outros clubes, o Ronaldo jogou em outros clubes, o Roberto Carlos jogou em outros clubes, o Kaká jogou em outros clubes.
5: O Marcelo
6: foi muito importante, mas ele ficou quase a vida inteira no Real, né? É. Depois ele voltou pro Fluminense, fez 2 temporadinhas e aposentou. Mas a maioria dos grandes jogadores que a gente vê aí fizeram temporadas no Real Madrid. Mas jogaram em outros clubes também. E o Vini só jogou no Flamengo e no Real Madrid até hoje.
5: É, então. Ele quer ser protagonista aí no Real. Vamos ver se vai ser. Vamos aguardar agora a volta. Tem amistoso agora dia 12. Dia 12 é quarta-feira que vem. Tem amistoso do Real Madrid. Já com o Zé Mourinho comandando. Vini Júnior, Mbappé e todo mundo aí. Vamos ver o que vai acontecer. Eu não gostei, não. Eu queria que ele tivesse ido pro Arsenal. Inclusive lá, inclusive por isso que o João Neto acabou de comentar, torcedor, seria muito mais importante para ver se ele seria realmente protagonista, porque o Arsenal é um grande time. Mas na Inglaterra tem mais times na mesma prateleira do que tem na Espanha, como ele acabou de falar. Então ali... É mais difícil jogar na Inglaterra. É mais difícil você ser protagonista do campeonato. Ali a gente ia ver se ele ia ser mesmo ou não. Mas ele não quis ir. Deus abençoe, que ele seja feliz. Ó, pela Copa do Brasil, Cruzeiro e Chape. Eu falei pra vocês que a Chape não ia aguentar o Cruzeiro, porque não tem futebol pra aguentar o time do Cruzeiro. 2-0 pro Cruzeiro. Só que em um contra-ataque mortal da Chapecoense contra o Cruzeiro ontem, o Tubarão poderia sair na cara do gol, recebeu o lançamento, estava livre pela direita. A hora que ele vai correr para chegar na bola, ele ia pegar essa bola e entrar na área e ficar livre. E se tivesse qualidade, fazer o gol, né? Que seria ele, o goleiro e o gol. Ele sentiu o músculo de trás da coxa aqui, que eu não sei como é que chama. Sentiu na corrida e já caiu no gramado e infelizmente... Não deu. O Chape teve um jogador expulso ainda. Cruzeiro nas quartas de final, 2-0. Falei que o Mirassol não aguentaria o Grêmio em Porto Alegre. Primeiro jogo foi 1-1 e ontem 1-0 pro Grêmio. Gol anulado, na minha visão, mal anulado, porque ele recebe a bola bate no peito, depois bate no joelho dele e acaba resgualando na mão. Só que esse resgualo na mão do jogador do Mirassol não muda a direção da bola. Na minha visão, gol para mim legítimo, que a arbitragem, infelizmente, através do VAR aí anulou, o árbitro anulou. E se fosse em Mirassol, não teria anulado. Eu vejo dessa forma. Mas não deram o gol pro Mirassol e o gol do Grêmio foi legítimo. 1-0 pro Grêmio, 2-1 no placar agregado, Grêmio nas quartas de final. Falei para vocês ontem que o Fluminense é um time um pouquinho melhor que o Vasco. Queimei a língua, você viu? Viu, Marco Furini, Regina, Tizil, Fatinha, Guidão, ô Guidão, um grande abraço para você, Guidão da BMA, Aldinho do Garatini, grande abraço para você. Grande abraço aí para vocês, prazerzão te conhecer, viu, Guidão? Aldinho, um abraço. Falei que o Fluminense era um pouquinho melhor que o Vasco, Fluminense jogando em casa ia classificar, né? Foi 0-0 o primeiro jogo, lá em São Januário. O Vasco foi lá e não deu conhecimento pro Fluminense, meteu 3-1, João, dentro da casa dos caras e foi para as quartas de final. Fortaleza, isso mesmo que eu tô vendo? Ah, Fortaleza venceu o jogo, mas no agregado tinha sido aí 3-0 pro Parmeira lá. Fortaleza venceu por 3-2. O jogo de ontem, mas a classificação ficou com o Palmeiras, porque foi 5-3.
6: 5-3.
5: Exatamente. Eu vi aqui, falei, ué, mas é? Eu não vi ontem, não deu tempo, cheguei tarde da festa, cansado. Hoje fomos pra missa, dia do Senhor Bom Jesus. E não vi, gente. Tô vendo agora. 5-3 pro Verdão. Verdão nas quartas de final. E o Atlético Paranaense tinha empatado com Vitória, 0-0, né? E foi jogar lá no Barradão. 2-0 hoje. O Vitória recebe o Atlético Paranaense hoje às 8 da noite, às 20 horas. Tá 2-0 pro Atlético Paranaense. O jogo é lá, é difícil, mas o Atlético Paranaense é muito melhor que o Vitória. No que a gente vê no jogo mesmo, né? No campo. E vamos ver o que vai acontecer. Mas o jogo é lá, é mais complicado, a pressão da torcida, tudo, mas o Atlético tem mais qualidade. Corinthians e Inter. O Corinthians, gente, todo mundo sabe, Gilberto Maida, Marcelão Oliveira, Toca Raul, Coquinho da autoescola, que o Corinthians chega nessas fases de mata-mata, de decisão, de morrer ali, se não vencer, morre, o Corinthians entrega, cara. O Garro, por exemplo, não jogou nada no jogo contra o Inter. Foi um cara assim, tá cada vez pior, não jogou nada. Pode, e é um ótimo jogador. Pode acontecer de jogar. O Corinthians, ele se supera. Ele coloca o coração e a raça na ponta da chuteira e nesses jogos decisivos de mata-mata, ele se supera. Não duvidem de uma virada do Corinthians aí, ganhar 3-0, conseguir a classificação ou ganhar de 2-0 e levar a decisão para os pênaltis, né? Porque tá 2-0 pro Inter. É hoje às 8 da noite também. Amanhã a gente comenta isso aqui para vocês. E aí a gente vai aguardar aí o, né, o decorrer aí para ver como vai ficar, porque é isso. Olha lá. Pronto, aqui, ó. Aqui nós já temos oitavas de final, oitavas. E aí para nas oitavas. Aí a partir de amanhã já sai o calendário das quartas de final e a gente já passa para vocês quartas de final da Copa do Brasil. Nesse final de semana provavelmente vai ter Brasileirão. Amanhã eu comento tudo para vocês aí do Brasileirão, né? Brasileirão que tá muito bacana. Bom, o Vitória também sofre transfer ban da FIFA e pode perder 6 pontos no Brasileirão. Por que que quando um time não é menor, mas não é um Flamengo, não é um Palmeiras, não é um São Paulo, não é um Santos, ó a matéria dos caras, né, da Band. Vitória sofre transfer ban da FIFA e pode perder 6 pontos no Brasileirão. Todo time que sofre transfer ban, gente, pode perder 6 pontos no Brasileirão. Se em 60 dias eles não pagarem o transfer ban, automaticamente, pela regra, você perde 6 pontos no campeonato. Se daqui 60 dias, até 60 dias, o Vitória não pagar, perde. Se o São Paulo não tivesse pago e desse 60 dias, também ia perder 6 pontos. Todo time que sofre transferban, se não pagar em 60 dias, mas a matéria é tendenciosa. Acontece, aconteceu com o São Paulo, aconteceu com o Santos, acontece, o Corinthians ainda tem 4, não liberou nenhum dos 4, né? E vamos ver o que, que vai acontecer aí. Tomara que o Vitória pague logo, né? E aqui no caso do Vitória, ele nem fala por qual jogador que é. Olha lá. A gente nem consegue saber qual jogador que é. Bom, a Justiça do Rio de Janeiro, deixa eu pegar a matéria para não falar besteira aqui para vocês, gente. E aí eu quero que o João Neto comente isso também, porque é uma palhaçada há muito tempo. A Justiça nega pedido do Flamengo e título fica com o São Paulo na Taça das Bolinhas. Justiça, porque estava essa taça estava penhorada na Justiça, porque o Flamengo toda vez entrava com recurso, com recurso. Justiça recusa pedido do Flamengo e determina que a Taça das Bolinhas fique com o São Paulo. Eu não posso mostrar a imagem aí para vocês, mas o Rogério Ceni com a Taça da Bolinha, mas lá atrás, ó, faz tempo, o Rogério magrinho sim. Ainda, tá vendo? O desembargador Fábio Shoa Pinto de Miranda Montenegro, relator do caso, reafirmou o reconhecimento do esporte como campeão brasileiro de 87. Isso aí é uma palhaçada grande também, porque só tal, o João Neto comentou isso comigo ontem, quando nós vimos a notícia da Taça das Bolinhas, saindo aqui da rádio. Ele comentou comigo ontem, só tá essa polêmica ainda, torcedor, de 87, porque é o Flamengo. Que o Flamengo, nossa, o Flamengo às vezes se apequena, do mesmo tamanho que o Remo tá se apequenando, no caso do Neymar. Mesma coisa. Fica desse tamanhozinho assim. O Remo já é desse tamanhozinho. Mas cada vez que quer fazer palhaçada em cima disso aí, fica desse tamanhozinho também. E o Flamengo muitas vezes fica desse tamanhozinho também. Quando o clube começa a mendigar as coisas que não tem direito, fica desse tamanhozinho. Já, Hélio de Pontes. Já vamos. E aí, o São Paulo como dono da taça. E, portanto, o São Paulo como dono da taça das bolinhas. O troféu estava com a Caixa Econômica Federal, mas São Paulo pode pedir para recebê-lo. A Taça das Bolinhas é objeto de disputa antiga entre Flamengo e São Paulo. A CBF determinou em 1975 que o troféu deveria ser entregue ao primeiro clube que conquistasse 3 títulos consecutivos ou 5 alternados no Campeonato Brasileiro. O São Paulo conquistou 3 títulos consecutivos com o Muricy Ramalho, né, João?
6: Sim.
5: 2005, 2006, 2007. Alguma coisa assim. Foi
6: 2005, 6, 7. Ou 6, 7, 8.
5: É um desses dois.
6: É.
5: E só que lá em 87, o Flamengo tinha conquistado 2 e o de 87. Eu não sei qual sequência que foi, né? Se foi de 87 antes, depois dos 2. Mas só que esse de 87, nesse caso aqui, a justiça reconhece que é do esporte.
6: É, 678.
5: 678, né? Olha lá. 2006, 2007, 2008, o São Paulo. E o Flamengo, se tivesse reconhecido que 87 era dele, a Taça das Bolinhas ficava com ele, porque ele ganhou os 3 primeiro. Mas ele não ganhou os 3, ele ganhou 2. Porque 87 é do esporte. E é do esporte, gente. Pelo amor de Deus, é só olhar. É do esporte, cara.
6: Não, o que é complicado é, e a gente já, eu até comentei com você isso, cara, a grande mídia só ainda bate nessa tecla e aí reabrem toda hora, é a terceira vez que já fecham o caso, que o TJD fecha o caso falando, na verdade não é nem o TJD, é o Ministério Público mesmo, né, o Tribunal Jurídico mesmo. É a terceira vez que eles fecham o caso falando, esporte foi campeão de 87, não tem conversa, ponto. É a terceira vez. E toda vez a mídia reabre e tá lá junto do processo, sendo que sabe que o Flamengo vai perder o processo porque é o Flamengo, né? E aí dá visualização, dá ibope. Mas é meio óbvio, né? O esporte, inclusive, na Arena da Baixada, eles têm lá bem grandão. A Arena da Baixada? Não é Arena da Baixada, é... Ah, esqueci o nome da Arena do esporte. É Ilha do Retiro.
5: Ilha do Retiro. Na Ilha do Retiro, a Arena da Baixada é do Vitória.
6: Isso. Tá bem grandão escrito assim na frente. o verdadeiro campeão de 87, porque eles não têm medo de falar isso, não é algo que é entre os panos. Realmente eles sabem que eles foram os campeões de 87. Isso não é vergonha pra ninguém, né? Não deveria nem ser vergonha pro Flamengo, devia deixar quieto isso daí, né? Mas os caras ficam batendo nessa tecla, ficam atrás disso e aí não tem muito o que fazer, vai perder toda vez que entrar na justiça.
5: É isso aí, é lamentável. Mas agora é do São Paulo. São Paulo pode pedir lá na Caixa Federal. Flamengo vai entrar com recurso de novo, não sei se tem, e vamos ver o que vai acontecer. Vamos agora agradecer os nossos parceiros, pessoal que está conosco toda noite aqui no Cultura nos Esportes. Sai daí não, que a gente volta já.
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2: Já estamos de volta. Hoje, quinta-feira, dia 6 de agosto, dia do Senhor Bom Jesus. Olha que bênção para nossa querida Monte Alto, né? Nossa cidade sonho. Ser abençoada, ter como padroeiro o Senhor Bom Jesus. Olha aí, que bacana. A gente, isso é muito, muito legal. A gente fica muito feliz e sempre dobra nossos joelhos no chão aí pedindo, né? As bênçãos, a proteção do Senhor Bom Jesus. Então, que o Senhor Bom Jesus abençoe a todos nesse dia e todos os dias da nossa vida, né? Na nossa cidade. Um abração para todo mundo. Bom, uma polêmica aqui mesmo nessa mesa, não é tudo.

0: fazer a parada obrigatória de 30 dias no Campeonato Brasileiro Masculino, pro campeonato, pra Copa do Mundo Feminina. Eu ainda concordo e apoio que nos jogos do Brasil, no dia do jogo do Brasil, não tenha jogo do Campeonato Brasileiro. Isso eu apoio. Ah, vai ter jogo do Brasil, das meninas do Brasil, das nossas atletas. Não, não pode ter jogo. Não pode ter nada nesse dia. Para ficar totalmente focado em assistir as meninas, nós vamos assistir, nós vamos acompanhar o ano que vem. Agora, por quê? Respondem para mim. Por quê que o futebol masculino tem que parar se a Copa do Mundo é feminina, gente? 30 dias. Cara, para com isso, pelo amor de Deus, não adianta nada. Não adianta. Time ruim igual o São Paulo vai continuar ruim. O São Paulo ficou 30 dias parado aí, voltou pior, cara. Mas voltou melhor? Voltou pior. Dorival Júnior reclamando que não tem jogador, não põe os moleques da base pra jogar, fica pondo os dinossauros velho do asilo lá pra jogar, que não faz gol. O camisa 10 é o Luciano, que nem arma e nem faz gol. O Rian Francisco não joga. Agora subiu hoje um moleque da base lá, que era o único da base que não tinha sido relacionado pelos profissionais, um volante maravilhoso, se não me engano, Matheus Ferreira, de 20 anos, 19 anos, tá já selecionado, vai estar, tá, fica à disposição do Dorival, mas Dorival é um outro treinador que não gosta de usar base, treinador teimoso, e aí ele teve 30 dias para treinar, por exemplo, e ele voltou no primeiro jogo do São Paulo com os mesmos bagaços, que ele tinha antes da Copa. Mesma coisa. Não fez uma mudança. Nem os caras que ele contratou, ele pôs pra jogar. Então, cara, não adianta nada. Pra time ruim, não adianta nada. Time ruim igual o São Paulo, igual o Santos. Esses times aí, cara, Fluminense, que tá mal também, e outros times aí, não adianta nada essa parada. Eu sou contra. Sou a favor de que no dia do jogo da Seleção Brasileira Feminina não tenha jogo. Mas do resto, eu sou contra. Aí eu quero saber a opinião do João Neto, meu Big Joe. Fala aí, Big Joe.
1: O principal ponto para eu ser, não ser a favor, mas entender o ponto da CBF em parar, é que a gente vive num país fortemente marcado pela violência de torcida organizada. Você imagina, durante uma Copa do Mundo Feminina, onde vai estar coreano, japonês, australiano, pessoas de culturas muito distintas da nossa, imagina... Tá tendo na Neoquímica Arena um jogo de França e Japão. Enquanto isso, ali pertinho, no Morumbi, né, que não é tão longe de Itaquera, é longe, mas é na mesma cidade, os caras têm que pegar um metrô, por exemplo, com uma torcida organizada que tá brigando com outra torcida organizada e porrada pra lá, porrada pra cá.
0: São Paulo e Palmeiras, por exemplo.
1: E aí eles estão entrando, ou até um clássico interestadual, um Palmeiras e Cruzeiro, né? Que as torcidas são inimigas. Imagina uma coisa dessa acontecendo. Eu entendo a paralisar, por quê? Porque, por exemplo, você vai pegar nos outros países, vai ter nos Estados Unidos. Eles não precisam parar a MLS. Até porque a MLS, o povo vai lá pra torcer batendo palminha. Ninguém nem canta. Né? Enquanto isso, a gente tá num país que tem fortemente marcado. Hoje melhorou muito, faz muito tempo que a gente não vê grandes brigas. A última grande briga que teve foi a briga da máfia azul do Cruzeiro contra do Palmeiras, contra a Mancha Verde, que teve tiro e tal, que foi aquela emboscada, tudo aquilo. Beleza, não tá tendo tanto, mas o clima é tenso. Eu entendo essa parada. Além de que a disponibilidade de estádios bons aqui no Brasil é baixa. Vamos falar a verdade, a gente tem estádio a cada esquina. Mas quantos são bons de verdade para poder ter uma Copa do Mundo agora, sem ter reforma? Meia dúzia.
0: Eu entendo.
1: Os dois em cada capital.
0: Eu entendo seu ponto de vista, você tem até certa razão, porque a Copa do Mundo feminina vai ser aqui
1: vai
0: no Brasil.
1: Vai ser aqui no Brasil.
0: Então, até paralisar o campeonato aqui, tá quase me convencendo, viu, gente? Tá quase me convencendo.
1: Vai ser aqui no Brasil. Aí a gente pega, a França não parou a Ligue 1, beleza, mas a Ligue 1, pra mim, a meu ver, é uma liga inferior ao Brasileirão. O Brasileirão é tenso, o Brasileirão é complicado. E ficaria até um pouco complicado demais, porque a gente não precisa mentir aqui. A mídia brasileira não acompanha a Copa do Mundo Feminina quando é fora do Brasil. Mas vai ser no Brasil. Então a gente vai ter noção de cada detalhezinho que vai estar acontecendo dentro da Copa do Mundo Feminina, porque a mídia vai estar em cima. O que complicaria a cobrir o Brasileirão, que merece uma atenção maior. Eu vejo isso, né, como torcedor de futebol, eu vejo mais como uma proteção

0: proteção ao Brasileirão do que uma proteção à Copa do Mundo Feminina. Ah, pra gente ser obrigado a consumir a Copa do Mundo Feminina. O Brasil não é um país, e a CBF sabe muito bem disso, não é um país que consome futebol feminino. Não é um país que consome futebol feminino. Pela baixa, a gente tem a rainha do futebol feminino, que é a Marta, né? Que o mundo inteiro ama, tal. Mas a gente não tem Copa do Mundo Feminina. É uma seleção fraca, né? Não tem história ainda, até que a gente saiba. Nos Estados Unidos, o americano prefere muito mais ver elas jogando futebol do que eles, do que a seleção masculina, né? Então, cara, assim, pra mim faz sentido a paralisada, né? Esse tempo aí sem futebol do Brasileirão, sem futebol masculino. Mas também faria sentido não parar. Mas eu acho que a gente ia ter problema com o estádio. Porque ia ter muito time que, por conta de ter jogos, não ia poder jogar, entendeu? Ah, não vou... Corinthians vai ter que arrumar outro lugar, porque a Neoquímica vai ser usada, com certeza. A Neoquímica vai ser usada essa semana por causa de jogo, e aí não vai dar, tal. Vai ter que mudar o calendário pra não bater data, tal. Então, eu acho assim, fica mais fácil de organizar o calendário. Porque senão você ia ter que jogar. Ó... Esse fim de semana o Corinthians vai poder jogar porque a Neoquímica vai ser usada pra esse jogo. Beleza. Vai ter que colocar o Corinthians em outro lugar. Aí vai ter que ver. O Corinthians vai ter que ter um estádio legalizado, que pode ter a torcida tal, necessária.
1: É, que tem o negócio do impedimento. Isso, lá.
0: Que tem o impedimento automático, que agora vai precisar. E aí vai ter impedimento automático no Brasil inteiro, porque já tem, né, por conta do Brasileirão. É muito problema. É muita dor de cabeça. E aí, pra poder simplificar, eles pararam.
1: Tá quase me convencendo, porque como a Copa do Mundo é no Brasil, faz lógica todo o pensamento dele, né? De não ter o Campeonato Brasileiro, principalmente por causa desses bandidos que se disfarçam de torcedores organizados. Que é tudo bandido. Você pode ver que os líderes não trabalham, é tudo bandido. Aqui no interior, não. Aqui no interior, nós somos todos amigos, inclusive. Conhecemos todo mundo, respeitamos todo mundo. Todo mundo é trabalhador. Mas nas grandes capitais... É tudo bandido disfarçado e torcedor, cara. Tudo bandido. Vê se esses caras que são os líderes da torcida trabalham. Trabalha com o dinheiro dos torcedores. Bom, quero mandar... Tá quase me convencendo, João. Mais dois programas você me convence. Quero mandar um abraço pro Júlio. Como é que é o sobrenome do Júlio, presidente do Rotary?
0: O Júlio Biasi.
1: Júlio Biasi, presidente do Rotary, nosso amigo. Um cara sensacional. Que inclusive ele é, como é que chama, que ele, o Vicente e a Ivete são de vocês?
0: São conselheiros.
1: Conselheiros do Interact, cuidam da molecada, né? O Júlio é um cara sensacional. E tava ouvindo a gente, o Cultura dos Esportes, voltando de Matão. Ainda brinquei com ele. Você tava voltando junto com o Vicente, né? Porque o Vicente também trabalha em Matão. Não, Deus me livre, que Vicente o quê? Ah, Magno, eu acho que ele estava voltando junto com o Vicente, viu, Magno? Grande abraço pra vocês e o Júlio me xingando tudo, porque... Oh, que negócio é esse ficar defendendo o Neymar? Cara, mas nesse negócio do Remo aí, não tem como não defender o Neymar, cara. O cara é xingado o jogo inteiro, antes do jogo, durante o jogo. E no final do jogo o time ganha e os caras vão lá xingar ele na porta do vestiário, cara. Ah, não dá. Fez pouco ainda. Se fosse eu estaria preso, porque eu teria saído no braço com os caras. É verdade ou não é? Teria pulado a cerquinha lá e dado porra. Ah, o Hélio de Pontes. O Hélio também falou que quebrava todo mundo que é santista e estivesse lá, ó. Porrada nos caras do Remo lá no Pará. Vamos agradecer mais uma vez os nossos parceiros, pessoal que está toda noite conosco aqui no Cultura nos Esportes. Sai daí não, que a gente volta já.
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2: Já estamos de volta hoje, quinta-feira, dia 6 de agosto. Um abração pro Gilberto Maida aqui. Ele tá escrevendo o seguinte: eu assisti o jogo do Palmeiras ontem, achei que Carlos Miguel falhou no mínimo em dois lances. Inclusive, no lance do gol do Mirassol, que foi anulado, Carlos Miguel falha. Falha, sim. Carlos Miguel vem falhando em vários lances. É um excelente goleiro, tem chance de estar na seleção porque é novo ainda. É gigante, tem uma envergadura maravilhosa, mas não está em um bom momento.
3: Falando em gente nova, a gente não falou ainda, né? Eu tô com a cabeça meio ruim do Yann Diomandé.
2: Não, que o Real Madrid contratou?
3: É, ainda não. Termina de ler o que o Gilberto mandou e a gente fala do Yann Diomandé.
2: É, falhou ontem no mínimo em dois lances, até nas redes sociais muitos criticaram a atuação de Carlos Miguel. Sei que o Palmeiras é um super time sem clubismo, mas o goleiro tem falhado muito. Gilberto é corintiano e está fazendo uma análise aqui como desportista, não como corintiano. E eu, falando para vocês como um comentarista esportivo, também falo para vocês, eu tenho certeza que o Marcos Furini, assim que eu vi o Marcos, a gente se viu ontem no nono dia da novena do Senhor Bom Jesus, né? Sim, zoou tudo a gente como ele sempre faz, né? Com as opiniões, e a gente respeita demais, gosto muito. Gostava muito de discutir, inclusive, futebol com o Marcos, mas aí ele parou que, de acordo com ele, a gente pensava muito diferente e em virtude disso, preservar a amizade, que a gente é meu padrinho no cursilho, é amigo da vida inteira. Então, para preservar a amizade, ele parou de falar de futebol comigo. Mas de vez em quando a gente fala ainda. E eu gosto muito das opiniões do Marco Furini, né, Regina? O Marcos que sempre tem as suas opiniões aí. Então, Carlos Miguel, na minha visão, não é o primeiro jogo. Ele vem falhado bastante, está inseguro e está deixando a desejar aí, mas é um grande goleiro, né? Fala do menino aí, contratação milionária mais cara do Real Madrid até agora, se não me engano.
3: Foram 827 milhões, que a gente arredonda para 830 milhões, né? De euros no Yann Diomandé. Yann Diomandé, que jogador.
2: Cara, mas isso aí
3: da Costa do Marfim.
2: Isso aí dá muita grana.
3: Ah, dá uns 6 bilhões de reais, 5 bilhões de reais.
2: Rapaz.
3: Dá um dinheiro legal.
2: Ué, ele ia ajudar você?
3: Dá um bom dinheiro.
2: Você dava só 100 mil pra mim, tava bom, viu?
3: Cara, e aí eles contrataram, né, do Red Bull Leipzig, né? O moleque fez uma temporada absurda, acho que ele tem 19 anos. Fez uma temporada absurda, fez uma Copa absurda também, né? E jogos pré-Copa absurdos. O cara é muito bom, o moleque é muito bom. Ponta veloz, jogadorzaço. E o povo tá falando, o futebol inflacionou muito, jogador comum. Eu não vejo jogador comum, eu vejo uma estrela, tá? Por quê? E ele passou o Hazard, né? O Hazard que foi contratado do Chelsea pro Real Madrid em 2019, que tinha sido até agora mais cara, né? Só que o Hazard veio já pro Real Madrid gordo, velho, depois de uma Copa do Mundo, que foi a única Copa do Mundo que ele conseguiu brilhar também, cansado já, querendo se aposentar e com propensão à lesão. Enquanto isso, essa contratação do Yann Diomandé é um moleque novo, que vai passar pela escola do Real Madrid agora, né? Que vai crescer dentro do Real Madrid. E, cara, o cara tem potencial, hein? O cara tem potencial, tem uma história muito bonita, um pouco triste, né? Perdeu a irmã muito cedo e era o amor da vida dele, aquela
2: dedicou
3: irmã.
2: Dedicou a Copa do Mundo
3: a ela. Dele. E uma Copa do Mundo maravilhosa da seleção Costa Marfinha.
2: Costa Marfinhense?
3: A seleção da Costa Marfim inteira fez uma Copa muito bonita. E eu acho que, lógico, o futebol inflacionou sim, tá? Inflacionou bem, até porque a inflação veio com tudo, né? Tudo inflacionou. Futebol não ia ser não ia ser exceção disso, né? Mas não vejo como o único resultado da inflação o moleque ser caro, viu? Porque o Real Madrid tá disposto a pagar qualquer preço pra esse moleque não brilhar no Barcelona. Então eles já compraram, o moleque é bom. E foi muito falado assim, cara, por que que eles deram todo esse dinheiro, mas não querem contratar o Rodri do Manchester City e vão deixar ir pro Barcelona? Rodri, que foi o melhor jogador da Copa do Mundo e que é peça-chave, seria uma peça muito boa nesse atual Real Madrid, porque ele consegue fazer o meio de campo de maneira consciente, de maneira, né, de líder ali. Só que ele já tá com 32 anos. 32 anos com problemas seríssimos com lesão. Não se lesionou, mas ele tá propenso à lesão. E isso foi vazado, né? Que ele pode acabar com a carreira dele por conta de uma lesão. Se ele sofreu uma lesão, isso pode acabar com a carreira dele. Então, perigoso, uma contratação perigosa. Eu também optaria pelo Ian Diomandé.
2: É, o Diomandé é um cara aí que... É um cara que... Sensacional.
3: Surpreendeu. E o Leipzig, ele ganha dinheiro fazendo muito. Isso, né? Ele ganha dinheiro vendendo.
2: Surpreendeu muito mesmo. Bom, deixa eu falar pra você... Que o Napoli. Onde tá o Gabriel Jesus?
3: Gabriel Jesus tá no Arsenal, é o 9 do Arsenal. Saiu do City
2: tá
3: pra
2: apagado,
3: poder ir pro Arsenal.
2: Tá machucado.
3: Ele é reserva.
2: Ele tá na reserva hoje. Ele não
3: é o
2: joga.
3: Terceiro,
2: essa temporada ele não jogou.
3: Ele é o terceiro centroavante, né? O primeiro é o Gyökeres. Aí, segundo centroavante, esqueci o nome dele, do segundo centroavante deles. E o Gyökeres ainda assim faz uma média de vez em quando,
2: ele
3: troca
2: entrou,
3: com esse cara.
2: Ele entrou muito pouco, Gabriel
3: muito
2: Jesus.
3: Pouco,
2: né?
3: Muito pouco.
2: É isso
3: desde
2: aí.
3: Desde foi contratado.
2: Gente, muito obrigado pelo carinho da sua audiência. A gente se vê ali na fé do Senhor Bom Jesus. Valeu, Hélio. Valeu, Big Joe. Até amanhã, se Deus quiser. E aquele abraço.
3: Um abraço a todos.
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6: Em Brasília, 19 horas. Está no ar a Voz do Brasil. As notícias do governo federal que movimentaram o país no dia de hoje.
7: Olá, boa noite.
6: Boa noite para você que nos acompanha em todo o país.
7: Quinta-feira, 6 de agosto de 2026.
6: Vamos aos destaques do dia.
7: Atualização do Estatuto da Criança e do Adolescente.
6: Lei estabelece medidas de enfrentamento e repressão ao crime de violência sexual na internet e uso de inteligência artificial.
7: E abusadores ficam obrigados a ressarcir o tratamento psicológico e psicossocial da vítima. Gabriela Noronha.
8: Entre as mudanças está a ampliação da pena para quem adquire, possui ou armazena material contendo violência sexual contra crianças ou adolescentes.
6: Você vai ouvir também saúde.
7: Prorrogado o prazo para ampliação de recursos do FGTS em instituições hospitalares filantrópicas que atuam no SUS. Márcia Fernandes.
9: Com a prorrogação, mais de 2 bilhões de reais de recursos em crédito ficarão disponíveis para essas instituições.
6: E vamos conhecer hoje como funciona o banco genético da Embrapa.
7: Ele funciona como um cofre de segurança de espécies da biodiversidade brasileira. Pablo Mundim.
10: Hoje, o banco genético da Embrapa conserva cerca de 156 mil amostras de mais de 1.200 espécies vegetais.
6: Hoje, na apresentação da Voz do Brasil, eu, Mariana Jungmann e Luciano Seixas.
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6: Sancionada a lei que prevê medidas de repressão à violência sexual contra crianças e adolescentes na internet e com o uso de inteligência artificial.
7: A norma também estabelece ações para proteger as vítimas e a responsabilização financeira do agressor.
6: Os detalhes você vai ouvir agora na reportagem de Gabriela Noronha.
8: A lei, sancionada nesta quinta-feira, atualiza dispositivos do Estatuto da Criança e do Adolescente e de outras leis como o Código Penal e o Código de Processo Penal e estabelece mais rigor para quem praticar crimes de violência sexual contra crianças e adolescentes no ambiente digital, como disse o ministro da Justiça e Segurança Pública, Wellington César Lima.
11: Na legislação até então existente, não tinha especificidade nem a proporcionalidade autoridade dar resposta adequada para esses casos. E agora nós temos isso. Porque o ambiente digital, por sua imediatidade, cobra respostas igualmente imediatas. Então, esses tipos penais mais adequados, como de violência sexual, abuso sexual, exploração sexual, vêm tomar o lugar de outras figuras mais genéricas e que não tinham a especificidade adequada para a tipicidade penal correspondente.
8: Entre as mudanças está a ampliação da pena para quem adquire, possui ou armazena material contendo violência sexual contra crianças ou adolescentes. O texto também cria uma punição específica para a simulação de abuso sexual por inteligência artificial, utilizando o rosto, corpo ou voz de crianças e adolescentes. Janine Mello, ministra dos Direitos Humanos e da Cidadania, destacou que o uso da tecnologia não pode servir como instrumento de violação de direitos.
12: A inteligência artificial, de maneira geral, os avanços tecnológicos têm um potencial enorme para o desenvolvimento econômico do nosso país. Mas eles não podem e não devem ser instrumentos de violações de direitos e para a criação de ambientes que não são seguros para as nossas crianças e adolescentes.
8: Com a lei, a criança ou adolescente, vítima ou testemunha, tem assegurado atendimento psicológico e psicossocial contínuo e especializado. E os abusadores ficam obrigados a cobrir integralmente os custos do tratamento da vítima. A delegada da Polícia Federal, Rafaela Parca, comentou sobre os novos dispositivos.
13: Possibilitam não só a repressão, que é muito importante, as pessoas têm que ter uma sentença justa e adequada, a polícia tem que ter condições de investigar, mas também trazem o que eu acho mais importante, que é a prevenção. A gente precisa de muitos mecanismos para defender essas crianças, especialmente no ambiente digital, que não foi desenhado para elas.
8: A lei também prevê autorização para a chamada ronda virtual, mecanismo que permite a atuação de órgãos de investigação em ambientes digitais para identificar e coletar arquivos relacionados a crimes de violência sexual contra crianças e adolescentes. E no rol dos crimes hediondos, considerados de extrema gravidade, passam a figurar condutas como produzir, vender, trocar, publicar, divulgar e armazenar registros de violência sexual contra menores de idade. Reportagem Gabriela Noronha.
7: Lei prorroga até 2030 acesso de santas casas e hospitais filantrópicos a crédito com recursos do FGTS.
6: Instituições que atendem o Sistema Único de Saúde podem dispor de até 2 bilhões de reais.
14: A lei prorroga até 2030 o prazo para a aplicação de recursos do FGTS como crédito para hospitais filantrópicos e santas casas de misericórdia. A linha de crédito também poderá ser utilizada por instituições sem fins lucrativos que atuam no atendimento a pessoas com deficiência e prestam serviços ao Sistema Único de Saúde. Com a prorrogação, mais de 2 bilhões de reais de recursos em crédito ficarão disponíveis para essas instituições. Em 2025, as Santas Casas realizaram mais de 1 milhão e 300 mil internações e foram responsáveis por cerca de 2 milhões de cirurgias eletivas. O ministro da Saúde, Alexandre Padilha, destacou a importância das Santas Casas.
15: Corresponde 77% dos centros especializados, 57% das unidades de tratamento de oncologia espalhados em todo o país, tendo uma presença muito importante em várias regiões do nosso país.
14: O Fundo de Garantia do Tempo de Serviço, FGTS, é uma obrigação do empregador e não deve ser descontado do salário. Pode ser usado em diversas situações, como demissão sem justa causa, compra da casa própria, aposentadoria ou no caso da pessoa estar com alguma doença grave, como câncer. Agora, os recursos continuarão a ser usados como crédito para hospitais filantrópicos e Santas Casas de Misericórdia. O ministro do Trabalho e Emprego, Luiz Marinho, falou sobre a importância desse fundo.
16: O Fundo de Garantia tem a grande responsabilidade, primeiro, de proteger o trabalhador. Segundo, ser um fundo de investimento para investimento na saúde, as cidades para construir os viadutos, hospitais também e tantos outros investimentos.
14: Nesta quinta-feira também foram formalizados novos contratos de crédito a partir do FGTS entre a Caixa Econômica Federal e o Instituto do Câncer do Ceará, Santa Casa de Misericórdia de Goiânia e com a Santa Casa de Misericórdia de Parretos. Reportagem Márcia Fernandes.
7: Brasil exportou mais que importou no mês de julho, o que representa um superávit na balança comercial em mais de 7 bilhões de dólares.
6: No acumulado do ano, a balança também registra um superávit. O valor é de 49 bilhões de reais.
7: O resultado foi impulsionado pela exportação nos setores da agropecuária, indústria extrativista e indústria da transformação.
6: Entre os principais parceiros comerciais está a China, com um aumento de 19,7% nas exportações, e União Europeia com crescimento de 11%.
7: Já para os Estados Unidos, as exportações caíram 12,2% nos primeiros 7 meses do ano, em relação ao mesmo período de 2025.
6: Já está valendo a nova inscrição do Cadastro Nacional de Pessoa Jurídica, o CNPJ.
7: O novo modelo de identificação das empresas combina letras e números e conta com um total de 14 caracteres.
6: A medida garante mais combinações disponíveis e permite novas inscrições.
7: As empresas já inscritas no CNPJ não sofrem alteração e não precisam realizar atualização cadastral.
17: O novo modelo mantém os 14 caracteres do Cadastro Nacional de Pessoa Jurídica. A novidade é que o registro passa a combinar letras e números. A medida amplia a quantidade de combinações disponíveis para novas inscrições e garante a continuidade do cadastro. Já o procedimento para a abertura de novos CNPJs não será alterado, como ressalta o coordenador-geral de Gestão e Cadastros e Benefícios Fiscais da Receita Federal, Heriton Gomes.
18: Nada vai mudar em relação ao processo de abertura de empresas. Então, todo aquele fluxo que existe hoje via Rede Sim, em que todas as empresas já estão acostumadas a trabalhar para a melhoria do ambiente de negócio, ela continua.
17: Os CNPJs nos formatos numérico e alfanumérico vão existir simultaneamente. Ambos são válidos para fins legais e operacionais. Para quem já tem empresa aberta, não haverá troca de número nem a necessidade de atualizar o cadastro. O coordenador Heriton Gomes explica que a mudança vale apenas para as novas inscrições.
18: Você não precisa fazer nenhuma alteração no seu cadastro do CNPJ. Então o sistema vai reconhecer tanto os CNPJs que já existem hoje, que são numéricos, quanto os novos CNPJs que vão vir a ser emitidos, que são alfanuméricos.
17: Mesmo sem mudar o cadastro das empresas já existentes, a recomendação é que os softwares de gestão, sistemas de emissão de notas fiscais e cadastros de clientes sejam adaptados para reconhecer o novo formato do documento, como destaca o contador Floriano Carvalho.
19: Todos os sistemas continuarão reconhecendo os CNPJs que já existem hoje, porém eles têm que se adaptar para reconhecer o alfanumérico. Sistemas contábeis, emissão de nota fiscal, fornecedores, compras, precisa ser adaptado para começar a reconhecer o alfanumérico.
17: Para atualizar o CNPJ, acesse gov.br/Receita Federal, tudo junto, e clique na aba de serviços. Reportagem Edinaldo Júnior.
6: E uma correção. Agora há pouco, quando falamos da balança comercial brasileira, o acumulado da balança no ano registra um superávit de 49 bilhões de dólares, não de reais, como eu disse anteriormente.
7: A partir da próxima semana, quem tem imóvel rural já pode declarar o imposto territorial.
6: O processo é feito pela internet e quem perder o prazo pode pagar uma multa.
20: A declaração do Imposto sobre a Propriedade Territorial Rural, ITR, é obrigatória para pessoas físicas ou jurídicas que sejam proprietárias de imóvel rural e pode ser preenchida e transmitida por meio digital. A auditora fiscal da Receita Federal, Giana Han, explica.
21: A ferramenta permite o envio de declarações pela internet, sem necessidade de instalação do programa, e ela pode ser acessada pelo computador ou pelo celular. Para acessar a aplicação, é necessário ter conta GovBR, nível prata ou ouro. E existe um passo a passo disponível na internet que mostra toda a interface dessa ferramenta.
20: O prazo para envio da declaração vai de 10 de agosto a 30 de setembro. O valor pode ser dividido em 4 parcelas, sendo que a primeira deve ser paga até o dia 30 de setembro. Este também é o prazo para o pagamento em parcela única. A auditora fiscal, Giana Han, reforça que é importante não perder o prazo.
21: E é importante também lembrar que a entrega da declaração após esse prazo, ou seja, após o dia 30 de setembro, vai sujeitar o contribuinte ao pagamento de multa por atraso, que é calculada sobre o imposto devido e também conforme o número de meses de atraso.
20: Para fazer a declaração, acesse o portal de serviços da Receita Federal em receitafederal.gov.br, na aba Imóveis. reportagem em Graziela Mendonça.
7: Municípios e prestadores de serviços devem concluir o preenchimento de dados do Sistema Nacional de Informações em Saneamento Básico até 3 de setembro.
6: Esse é um passo importante para garantir o acesso a recursos federais para investimentos na área.
7: O sistema reúne dados sobre abastecimento de água, esgotamento sanitário, manejo de resíduos sólidos, drenagem e manejo de águas pluviais e gestão municipal.
6: As informações subsidiam a formulação de políticas públicas e o planejamento de investimentos. Como afirma o secretário nacional de Saneamento Ambiental do Ministério das Cidades, Márcio Leão.
1: A coleta é um passo importante, né? Porque todos os municípios e prestadores têm a responsabilidade de colocar os dados e as informações que o sistema permite, e isso permite ao governo federal elaborar suas políticas e a destinação dos seus recursos para a universalização do saneamento. Então, é importante para que o governo tenha as informações precisas e que possa atuar de forma mais adequada.
7: Edital Recaatinga vai destinar 60 milhões de reais para a recuperação de áreas degradadas na Caatinga.
6: O programa receberá projetos em municípios de 9 estados, com foco em áreas afetadas pela seca e pela desertificação.
7: O prazo de recebimento de propostas pelo edital termina segunda-feira, 10 de agosto.
2: A iniciativa vai disponibilizar 60 milhões de reais para apoiar ações que combinem restauração ambiental, produção sustentável, conservação da água, segurança alimentar, geração de renda e adaptação às mudanças climáticas em 9 estados. Serão selecionados projetos em municípios de Alagoas, Bahia, Ceará, Minas Gerais, Paraíba, Piauí, Pernambuco, Rio Grande do Norte e Sergipe, com foco em territórios com maior degradação e mais vulneráveis à seca e ao avanço da desertificação. Do total de recursos a serem disponibilizados, 30 milhões de reais virão do BNDES, o Banco Nacional de Desenvolvimento Econômico e Social, e 30 milhões do Banco do Nordeste. A iniciativa é uma parceria dos dois bancos com o Ministério do Meio Ambiente e Mudança do Clima. O chefe do Departamento de Meio Ambiente do BNDES, Marcos Santiago, detalha os tipos de projeto que poderão ser apoiados pelo edital.
22: O edital vai apoiar projetos voltados para a restauração ecológica, com espécies nativas, o que inclui sistemas agroflorestais, enfim, o uso sustentável da nossa caatinga. Na prática, os projetos poderão envolver o quê? Recuperação de áreas degradadas com nativas, mas pode também a cadeia, né, a produção de sementes e mudas. Assistência técnica e capacitação de comunidades também estão dentro. E uma coisa muito importante para a nossa caatinga, que é a captação e armazenamento de água, cercamento de nascente e ações de prevenção e combate a incêndios.
2: O primeiro ciclo de apresentação de propostas para o edital Recaatinga vai até o dia 10 de agosto. O edital prevê ainda um segundo ciclo, entre 15 de outubro e 14 de dezembro. Mais informações estão disponíveis no site bnds.gov.br/Floresta Viva 2025. Reportagem André de Barros Lima.
6: Dos rios às áreas costeiras, a pesca atrai praticantes e ajuda a movimentar o turismo em diferentes destinos brasileiros.
7: E está aberto um edital para que seja desenvolvido um diagnóstico nacional do setor.
6: O trabalho será feito em parceria com a Organização das Nações Unidas para a Educação, a Ciência e a Cultura, a Unesco.
7: Vamos saber mais na reportagem de Luciana Colares de Holanda.
20: Marcos Vinícius Barros é amante da pesca esportiva e transformou o hobby que começou lá na infância até em profissão. O engenheiro de aquicultura conta que faz pelo menos 12 viagens por ano só para pescar.
23: É uma paixão. Eu pesco desde criança, então hoje eu sou engenheiro de aquicultura, né? Acabei conectando o que eu gosto com a minha profissão.
20: O turismo de pesca movimenta cerca de 3 bilhões de reais e gera 200 mil empregos no Brasil. De acordo com o Ministério do Turismo, pelo menos 8 milhões de brasileiros viajam todos os anos para praticar a pesca esportiva. O setor será objeto de um diagnóstico nacional. Para isso, está aberto o edital para a seleção de empresa especializada responsável pela realização do estudo.
0: estudo. O trabalho prevê a elaboração de um guia de boas práticas com referências nacionais e internacionais, além da organização de um catálogo de produtos, experiências e serviços relacionados ao turismo de pesca. O resultado desse trabalho vai fornecer subsídios técnicos para o planejamento de políticas públicas. A iniciativa busca ainda estimular o uso sustentável dos recursos naturais e o desenvolvimento econômico de destinos que possuem rios, lagos, reservatórios e áreas costeiras. É o que explica Humberto Pires, analista técnico executivo da Secretaria Nacional de Políticas de Turismo do Ministério do Turismo.
3: Nós sabemos que é um segmento extremamente importante e a gente trabalha num trabalho conjunto com o Ministério da Pesca, onde a gente trabalha para além do ordenamento, a questão da sustentabilidade e trazendo todo esse conjunto de informações para que a gente possa, de fato, ter uma prática sustentável e responsável, né, e que abarca toda a cadeia produtiva do segmento da pesca.
0: Kelvin Lopes é dono de uma agência especializada em Brasília, que há 9 anos promove viagens de pesca esportiva por todo o país. Consultor do setor, ele afirma que um diagnóstico, como propõe o edital, era uma demanda antiga, assim como o trabalho que vem depois.
4: Esse diagnóstico vem a trazer à mesa todas essas informações, toda essa identidade. Além desse diagnóstico, que é super importante, é a oferta sistematizada, organizada do turismo de pesca no Brasil. Todo o setor precisa dessas informações para desenvolver.
0: As propostas das empresas interessadas podem ser encaminhadas até às 5 horas da tarde, horário de Brasília, no dia 12 de agosto de 2026, exclusivamente por meio do portal de compras da Unesco Brasil. Reportagem Luciana Colares de Holanda.
6: Um verdadeiro banco de alimentos em forma de sementes. Assim, a Embrapa, empresa brasileira de pesquisa agropecuária, conserva milhares de espécies de sementes de grãos, verduras e frutas consumidos no Brasil e no mundo.
7: O material também é utilizado em pesquisas para o desenvolvimento de plantações mais resistentes e alimentos mais nutritivos.
6: E apoia o país a estar preparado para ser um produtor de alimentos.
10: No Banco Genético da Embrapa, em Brasília, são conservadas centenas de milhares de amostras de plantas, sementes e micro-organismos. As coleções apoiam a conservação de diversidade genética e disponibilizam material para pesquisas e outras atividades relacionadas à agropecuária e à segurança alimentar. Uma variedade do Brasil e do mundo, explica Juliano Pádua, supervisor do Banco Genético da Embrapa.
5: O nosso banco funciona como uma cópia, né, de segurança para evitar, se a gente perder esse material um dia, a gente tem essa cópia guardada aqui para uso. Então, por isso a gente é um banco cópia de segurança, porque a gente pode manter a viabilidade da semente aqui por muitos e muitos tempos.
10: O banco utiliza diferentes métodos de conservação definidos de acordo com as características de cada espécie. As sementes são armazenadas em câmaras frias, com temperatura em torno de 20 graus negativos, onde podem permanecer viáveis por décadas. Parte das amostras também possui uma cópia armazenada no Cofre Global de Sementes, na Noruega. O pesquisador da Embrapa, Juliano Pádua, destaca que o procedimento integra as estratégias adotadas para a conservação de recursos genéticos utilizados em pesquisas e outras atividades relacionadas à agropecuária.
5: O consumidor cada dia está mais exigente. A gente tem todo um campo, por exemplo, de alimentos funcionais, né, que tragam também não só alimentação, mas também saúde. Então, por isso a importância desse banco e do uso desse material para o futuro.
10: Hoje, o Banco Genético da Embrapa conserva cerca de 156 mil amostras de mais de 1.200 espécies vegetais. Entre elas estão variedades de arroz, feijão, milho, soja, frutas, hortaliças e espécies nativas brasileiras. Reportagem Pablo Mudim.
7: Nos institutos federais oferecem cursos técnicos, graduações e também voltados à educação profissional e tecnológica.
6: Também chamado de IFE, cada escola deve oferecer pelo menos metade das vagas para cursos técnicos de nível médio, prioritariamente na forma integrada, que permite ao estudante concluir a educação básica e ao mesmo tempo obter uma formação técnica.
24: Só mais um semestre e a Ana Letícia Costa, de 19 anos, vai terminar o curso técnico de meio ambiente no Instituto Federal do Rio de Janeiro. A formação técnica vai aumentar o leque de conhecimentos e possibilidades da estudante carioca que planeja cursar engenharia ambiental.
8: Eu, como técnica em meio ambiente, eu posso trabalhar em diversas áreas, em diversos setores. Eu posso trabalhar com laboratório, posso trabalhar com licenciamento. Tem, assim, inúmeras possibilidades que a área ambiental providenciou para mim.
24: Nos institutos federais, as oportunidades são variadas e gratuitas. São ofertados desde cursos de panificação e de cuidadores de idosos até pós-graduação em diversas áreas de conhecimento. O estudante também pode cursar o ensino médio e, ao mesmo tempo, fazer um curso profissionalizante, como explica Marcelo Breganoli, secretário de Educação Profissional e Tecnológica do Ministério da Educação.
9: Então, o jovem, quando ele está cursando o ensino médio, ele pode fazer na mesma instituição ou em outra instituição o curso técnico. Então, a gente passa a ter muito provavelmente, uma predominância dessa forma de oferta do técnico, mas o nosso olhar é muito voltado para o técnico integrado.
24: A Rede Federal de Educação Profissional e Tecnológica possui 754 unidades em todo o Brasil, vinculadas a 39 institutos federais, dois Centros Federais de Educação Tecnológica, os CEFETs, e ao Colégio Pedro II, no Rio de Janeiro. De acordo com o secretário Marcelo Breganoli, os cursos são ofertados para contemplar as necessidades de cada região.
9: Eles estão distribuídos no território de uma forma a atender, sobretudo, as meso e hoje micro-regiões. A rede tem essa característica e ela também tem uma característica do envolvimento com os arranjos produtivos locais. Então, é muito intrínseco, né, dela fazer as suas atuações, os seus projetos, sejam eles, né, envolvidos no ensino, na pesquisa, na extensão, mas tendo como temáticas o arranjo produtivo local, o arranjo social.
24: Os processos seletivos e as matrículas nos institutos federais são semestrais. Interessados devem procurar os editais na escola onde pretende realizar o curso. Reportagem Graziele Bezerra.
7: E essas foram as notícias do Governo Federal.
6: Uma realização da Secretaria de Comunicação Social da Presidência da República.
7: Com produção da empresa Brasil de Comunicação.
6: Fique agora com as notícias do Poder Judiciário e do Congresso Nacional. Boa noite.
7: Boa noite para você e até amanhã.
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13: STF suspende julgamento sobre norma que proíbe jogos de azar.
25: Justiça e Ministério Público assinam acordo para fortalecer o combate ao assédio eleitoral.
13: STJ vê lesão a direitos difusos e mantém condenação de empresa por alterar fórmula de agrotóxicos.
25: Boa noite, eu sou Marcela Luiza.
13: E eu sou Walter Lima.
25: Supremo Tribunal Federal julga se norma que proíbe jogos de azar ainda pode ser aplicada.
13: Hoje, o relator do caso, ministro Luiz Fux, votou. Depois, o julgamento foi suspenso após o pedido de vista do ministro Flávio Dino.
26: O caso chegou ao Supremo em um recurso apresentado pelo Ministério Público do Rio Grande do Sul contra a decisão da Justiça Gaúcha que absolveu um comerciante que explorava caça-níqueis em um bar no município de São Leopoldo. Na prática, o tribunal vai definir se explorar jogos de azar deve continuar sendo uma atividade proibida e sujeita a punições ou se deixará de ser tratado como uma ilegalidade. Isso inclui bingos, jogo do bicho e casas caça-níqueis.
27: O relator ministro Luiz Fux citou possíveis relações entre a exploração clandestina de jogos, organizações criminosas, violência e lavagem de dinheiro. Também diferenciou jogos de azar das loterias exploradas pelo poder público.
28: Como pretendo evidenciar, a loteria não se vale de mecanismos voltados a extrair lucro mediante exploração do vício do comportamento, do risco dos apostadores, e em detrimento da autonomia da vontade.
27: O ministro destacou que a proibição prevista na Lei das Contravenções Penais não viola a autonomia privada nem a livre iniciativa. Assim, Fux votou no sentido de que os jogos de azar devem continuar sendo considerados ilegais.
25: Essa foi a repórter Marta Ferreira. Justiça e Ministério Público assinam acordo para fortalecer o combate ao assédio eleitoral no ambiente de trabalho.
1: Para denunciar ou baixar o selo da campanha, é só acessar o site No Meu Voto Manda Eu. Rocine Gomes.
14: O acordo de cooperação técnica foi assinado entre a Justiça do Trabalho, a Justiça Eleitoral, o Ministério Público do Trabalho e o Ministério Público Eleitoral. Com o slogan No Meu Voto Mando Eu, o objetivo é construir a Aliança pelo Voto Livre, uma rede que defende o direito da pessoa de votar no candidato que quiser, sem pressão ou constrangimento.
25: Comercialização em todo o país de agrotóxicos com fórmulas alteradas sem autorização da Anvisa configura lesão a direitos difusos e coletivos.
1: Para o STJ, isso expõe de forma indeterminada o meio ambiente, os consumidores e a saúde pública a riscos. Fátima Uchoa.
15: Com esse posicionamento, a primeira turma do STJ manteve a condenação de uma empresa imposta pelo TRF4 ao pagamento de R$1.750.000 por mudar a fórmula de dois agrotóxicos e a produção de um herbicida sem a necessária aprovação da Agência Nacional de Vigilância Sanitária. Os produtos foram comercializados nessas condições por mais de 3 anos em todo o território nacional. O colegiado considerou que, como o bem jurídico protegido é indivisível e pertence à coletividade, é possível fixar o valor da indenização já na sentença. A relatora foi a ministra Regina Helena Costa.
25: Justiça Federal nega recurso da Agência Nacional de Mineração e mantém proibição de mineração em terras indígenas em Roraima.
1: O tribunal acompanhou o entendimento do Ministério Público Federal de que a exploração mineral em terras indígenas depende de lei e de aval do Congresso. Vanessa Pereira.
16: Segundo a decisão, enquanto não houver lei regulamentando o artigo 231 da Constituição Federal e autorização do Congresso Nacional, a exploração mineral por terceiros em terras indígenas é juridicamente impossível. Ainda segundo a decisão proferida pela 12ª Turma do Tribunal Regional Federal da 1ª Região, está proibido conceder ou manter em tramitação pedidos de pesquisa e exploração mineral em terras indígenas em Roraima.
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25: Boa noite.
1: E até amanhã.
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17: Está no ar o Jornal do Senado.
18: Eu sou Paula Groba.
19: E eu sou Humberto Pinheiro.
18: E estes são os destaques de hoje do Jornal do Senado, que começa agora.
19: MP do piso mínimo do frete vira lei, mas perdão a caminhoneiros é vetado.
18: Projeto amplia prioridade no trabalho remoto para pessoas com deficiência.
19: Senado vai acompanhar segurança e condições de trabalho de agentes de saúde indígena.
18: Boa noite.
19: Boa noite.
18: Foi sancionada a lei que aperfeiçoa a fiscalização do piso mínimo do frete rodoviário, valor mínimo que deve ser pago aos caminhoneiros pelo transporte de cargas. A medida busca garantir mais transparência e cumprimento das regras do setor.
19: Mas o governo vetou o trecho que perdoava multas aplicadas a caminhoneiros envolvidos em bloqueios de estradas em 2022. Segundo o executivo, o perdão das penalidades violaria a separação de poderes e não apresentava estimativa de impacto orçamentário e financeiro. Repórter Bruno Lourenço.
21: A lei que cria mecanismos para facilitar a fiscalização do cumprimento do piso mínimo para o frete rodoviário surgiu de medida provisória apresentada pelo governo no início deste ano. O objetivo seria combater, por meio de sanções mais fortes, fragilidades no sistema que permitiam a contratação reiterada de fretes abaixo do estipulado pela Agência Nacional de Transportes Terrestres. O Poder Executivo, no entanto, entanto, vetou o trecho que saiu do Congresso Nacional que anistiava multas aplicadas a caminhoneiros que bloquearam rodovias em 2022. O relator da MP, senador Stevenson Valentim, do Podemos do Rio Grande do Norte, defendeu na ocasião o perdão.
0: Um conturbado momento político que o nosso país viveu, aos nossos trabalhadores caminhoneiros que hoje dirigem com essa perturbação, andam pelas estradas do Brasil afora, com a carga de trabalho, movimentando a nossa economia, preocupados ainda com esse tema. Entendo que esse viés da multa já atingiu a sua pedagogia, já foi alcançado.
21: O governo justificou o veto por violar o princípio da separação de poderes e da não previsão de estimativa de impacto orçamentário e financeiro da medida. Deputados e senadores podem derrubar o veto em sessão conjunta do Congresso Nacional, convocada para essa finalidade.
18: E já está pronto para votação no plenário do Senado o projeto que autoriza o uso de recursos dos fundos partidário e eleitoral em situações de calamidade pública.
19: A proposta surgiu a partir de uma ideia legislativa apresentada por um cidadão brasileiro. Repórter Marcela Diniz.
2: Se o projeto virar lei, partidos políticos poderão abrir mão de recursos dos fundos partidário e eleitoral para ajudar nas despesas decorrentes de pandemias, eventos climáticos, rompimento de barragens e outras situações que exigem ajuda emergencial do Estado. O projeto nasceu de uma ideia legislativa apresentada em 2020 pelo Wagner Paulo de Santa Catarina, por meio do portal Cidadania do Senado Federal. A ideia original era destinar o dinheiro para o enfrentamento à Covid, mas com o fim dessa emergência em saúde e para aproveitar a ideia que obteve mais de 22 mil apoios, o escopo do projeto foi ampliado pelo relator, senador Márcio Bittar, do PL Acreano, para abranger todas as situações de calamidade pública. O senador astronauta Marcos Pontes, do PL de São Paulo, apoia a proposta.
3: Emergências provocadas por calamidades vêm se tornando recorrentes, como as causadas nas enchentes da Bahia, de Minas Gerais e no Rio Grande do Sul. Tal medida pode contribuir para a ampliação e a capacidade de atuação do Estado em situações de crise, alinhando o uso de recursos públicos a prioridades impostas por cenários excepcionais.
2: O projeto está pronto para ser votado no plenário do Senado.
18: Eleitores de todo o país já podem consultar o local de votação para o primeiro turno das eleições, marcado para 4 de outubro. A pesquisa pode ser feita no site do TSE ou pelo aplicativo e-título. A consulta é importante porque a Justiça Eleitoral pode alterar locais de votação. No Rio de Janeiro, por exemplo, 66 zonas eleitorais foram modificadas por motivos de segurança, afetando cerca de 188 mil eleitores.
19: E por falar em eleições, você sabe o que é assédio eleitoral? O consultor legislativo Eduardo Modena explica como se proteger dessa forma de abuso ainda muito presente nas relações de trabalho no Brasil. Repórter Aissa Abreu.
4: Vigilância de redes sociais, exigência de declaração ou de não declaração de voto, ameaças ou mesmo promessas vinculadas a um resultado específico. Se alguma dessas situações soa familiar, você pode estar sendo vítima de assédio eleitoral. O consultor legislativo Eduardo Modena diz que a principal arma do trabalhador e da trabalhadora é a denúncia.
5: Qualquer situação em que o empregador se utilize da sua posição econômica para influenciar a opinião do empregado pode ser considerado um tipo de assédio.
4: Para denunciar casos de assédio eleitoral, procure a Justiça do Trabalho ou a Justiça Eleitoral. Para tirar dúvidas sobre como denunciar, visite o site do Conselho Superior da Justiça do Trabalho em csjt.jus.br. csjt.jus.br.
18: Pessoas com deficiência podem ganhar regras mais claras para ter prioridade no trabalho remoto.
19: A legislação trabalhista já prevê essa prioridade, mas o projeto amplia e detalha a proteção, que poderá ser aplicada também ao regime híbrido e a diferentes tipos de vínculo profissional. O projeto está pronto para votação no plenário do Senado. Repórter Marcela Cunha.
10: O projeto dá às pessoas com deficiência prioridade no teletrabalho ou no trabalho remoto, quando as atividades puderem ser realizadas à distância. A proposta inclui esse direito na Lei Brasileira de Inclusão inclusão e estabelece regras para a apresentação e a análise do pedido. A legislação trabalhista já prevê essa prioridade, mas o projeto amplia e detalha a proteção, que poderá ser aplicada também ao regime híbrido e a diferentes tipos de vínculo profissional. A senadora doutora Eudócia, do PSDB de Alagoas, que apresentou o relatório na Comissão de Assuntos Sociais, destacou que a modalidade deve promover a inclusão.
6: Tais soluções concretizam igualdade e não discriminação e reforçam a eliminação de barreiras, evitando que o remoto seja usado como forma de isolamento ou perda de oportunidades.
10: A prioridade dependerá da manifestação do próprio trabalhador e da compatibilidade da atividade com o trabalho à distância e não poderá resultar em perda de salário.
18: E aguarda a análise da Comissão de Assuntos Econômicos um projeto que destina no mínimo 25% dos recursos do Pronampe a microempresas lideradas por mulheres.
19: A proposta também prevê prioridade para mulheres negras de baixa renda e com deficiência, além de condições diferenciadas de financiamento e capacitação. Segundo a relatora, senadora Jussara Lima, do PSD do Piauí, a medida fortalece o empreendedorismo feminino.
7: Reforça a utilização do sistema de crédito como mecanismo ativo de justiça social, de modo a apoiar grupos historicamente desfavorecidos e dar concretude ao direito constitucional da igualdade entre homens e mulheres.
18: A Comissão de Direitos Humanos do Senado debateu os desafios dos agentes de saúde indígena no Brasil. Falta de segurança, dificuldades na logística e condições precárias de trabalho foram citadas pelos representantes da categoria.
19: A presidente da Comissão de Direitos Humanos, senadora Damares Alves, anunciou a criação de um grupo de trabalho com a temática da saúde indígena. Repórter Marcela Diniz.
8: No dia 17 de julho, o agente de saúde Giovanni Yanomami foi morto a tiros. Em novembro de 2024, o técnico de enfermagem Wilson Souza também já havia sido assassinado. Os dois crimes ocorreram em contexto de conflitos internos na terra indígena Yanomami e levantaram o debate sobre a segurança das equipes de saúde que atuam neste e em outros territórios. A presidente do Sindicato dos Empregados em Estabelecimento Privado de Serviço de Saúde do Estado de Roraima, Joana Mendes, relatou a apreensão por parte desses profissionais.
9: Hoje a gente tem profissional em Roraima que ele não quer mais entrar no território.
8: Os participantes do debate também relataram desafios logísticos, falta de estrutura, condições de trabalho precárias e desvalorização salarial. A presidente da Comissão de Direitos Humanos, senadora Damares Alves do Republicanos do Distrito Federal, anunciou a criação de um grupo de trabalho com a temática da saúde indígena.
11: Inclusive, quero informar que as instituições presentes aqui serão convidadas para fazer parte do grupo de trabalho. Nós vamos trazer o Ministério Público para esse grupo de trabalho também, Defensoria Pública.
8: A audiência sobre a segurança dos agentes de saúde indígena é parte de um ciclo de debates sobre os direitos humanos e o desenvolvimento dos povos e comunidades tradicionais, promovido pela Comissão de Direitos Humanos do Senado.
19: Com edição de Paula Grova e trabalhos técnicos de Eliseu Caires, o Jornal do Senado fica por aqui. Acompanhe agora as notícias da Câmara dos Deputados. Boa noite.
18: Boa noite e até amanhã.
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20: Plenário.

0: incapacidade mental de acusados por crimes. Acusados de crimes podem ser beneficiados com a isenção ou a redução da pena, caso sejam considerados inteiramente ou parcialmente incapazes de entender que o ato que cometeram era crime. No caso da isenção da pena, o juiz deve encaminhá-lo a tratamento médico obrigatório. De acordo com o projeto, o laudo pericial sobre a insanidade mental do acusado deverá ser feito por perito oficial, preferencialmente com especialização na área de psiquiatria ou psicologia forense. Além disso, o juiz poderá chamar mais de um perito em caso de dúvida sobre a especialização do convocado. Apesar de a lei hoje já exigir que o acusado seja submetido a exame médico legal, a avaliação quanto à sanidade mental pode ser realizada por médicos de qualquer especialidade. Segundo o texto aprovado, o perito deverá observar critérios técnicos, científicos e éticos na elaboração do laudo, sendo vedada qualquer forma de influência externa. Ainda de acordo com a proposta, caso o acusado apresente histórico de transtornos mentais, isso deverá ser considerado para a instauração do incidente de insanidade mental. E a defesa poderá apresentar um assistente técnico para acompanhar o exame. O autor do projeto, o deputado Coronel Assis, do PL de Mato Grosso, disse que o objetivo é atualizar a legislação brasileira.
1: Essa legislação é uma legislação muito antiga, da década de 40. Nós buscamos estabelecer esses critérios de forma muito objetiva para que ele possa ser avaliado com precisão, para que não possa ocorrer como aconteceu naquela ocorrência lá de São Paulo, onde o criminoso lá, o fisiculturista, deu 60 socos na cara daquela moça e depois, quando ele foi preso, estava sendo processado, ele alegou que ele ouvia vozes, que ele tinha problemas mentais, justamente com o intuito de fugir da justiça brasileira.
0: Coronel Assis se referiu ao caso do ex-atleta Igor Eduardo Cabral, que deu 61 socos na namorada dentro de um elevador em Natal. Ele alegou um surto claustrofóbico como causa para a agressão. A proposta, que busca tornar mais rígido o processo de declaração de insanidade mental de acusados por crimes, já pode seguir para análise do Senado, a menos que haja recurso para votação antes pelo plenário da Câmara. Da Rádio Câmara, de Brasília, Paula Bittar.
2: Economia. A Câmara aprovou recentemente projeto que cria a Política Nacional de Minerais Críticos e Estratégicos. Autor da iniciativa, Zé Silva, do União de Minas Gerais, explica que a ideia é incentivar a industrialização desses minerais no Brasil, ampliar a produção de energia limpa e atrair investimentos para o setor.
3: Essa política é importante para interromper as mudanças climáticas, para garantir a produção de energias limpas e também, um ponto que é fundamental, combater a fome. Então, nessa política, nós criamos mecanismos para as pessoas virem investir no Brasil, numa mineração que preserve a vida, não seja um risco à vida, preserve o meio ambiente, não seja um risco ao meio ambiente e, ao mesmo tempo, traga riquezas. Por isso que é fundamental aprovar essa política nacional no Senado e para a sanção do presidente.
2: Zé Silva afirma que a proposta cria incentivos para empresas que processarem e industrializarem os minerais estratégicos em território nacional, agregando valor à produção brasileira. Ele ressalta que a medida fortalece o agronegócio, amplia a segurança jurídica e estimula novos investimentos.
4: Votação.
5: O plenário pode votar em breve projeto que inclui os esteticistas e cosmetólogos entre os profissionais da área da saúde. A ideia é tornar mais clara a lei que já regulamenta o setor. A reportagem é de Antônio Vital.
6: A Câmara dos Deputados pode votar projeto que enquadra as profissões de esteticista, cosmetólogo e técnico em estética como da área da saúde para todos os efeitos legais. Hoje, isso não está claro na lei que regulamenta essas profissões, aprovada em 2018. O projeto, assinado por 5 deputados de diversos partidos, tem como justificativa a existência de lacunas legais que têm provocado a suspensão de estabelecimentos e autuação de profissionais pela Agência Nacional de Vigilância Sanitária, a Anvisa. A proposta é resultado dos trabalhos de uma subcomissão da Comissão de Trabalho da Câmara. O texto também trata da formação desses profissionais, com exigência de estágio, tanto para os técnicos quanto para os esteticistas e cosmetólogos de nível superior. Esteticista é o profissional de nível superior encarregado de procedimentos práticos de cuidados corporais e faciais, como o peeling. Já o cosmetólogo, também de nível superior, é aquele que estuda a formulação e a química dos produtos de beleza, como cosméticos. E o técnico em estética é o profissional de nível médio que realiza tratamentos faciais, corporais e capilares não invasivos, como

0: de pele, hidratação, drenagem linfática e depilação. De acordo com a proposta, a exigência de formação mínima vai valer até que o Ministério da Educação defina currículos específicos para essas profissões. Para prevenir autuações da Anvisa, o projeto estabelece que os técnicos em estética, bem como os esteticistas e cosmetólogos, poderão utilizar produtos, técnicas e equipamentos com registro no órgão. O texto também prevê punições para fiscais que interditarem estabelecimentos ou apreenderem equipamentos de maneira abusiva, o que pode acarretar pena de até 2 anos de detenção e multas. Estima-se que o setor movimente cerca de 50 bilhões de reais por ano no Brasil. De acordo com a deputada Soraya Santos, do PL do Rio de Janeiro, uma das autoras da proposta, o texto deixa mais claras as responsabilidades dessas profissões e o enquadramento na área de saúde previne abusos. Soraya também é autora da proposta que deu origem à regulamentação atual da profissão de esteticista, cosmetólogo e técnico em estética.
1: E óbvio que é como atividade da saúde. Você faz uma cirurgia, você tem que fazer um pós e você tem que saber como você vai se qualificar, como você vai ampliar. Infelizmente, nós começamos a ter problemas sérios, onde a Anvisa, ela começou a fechar a clínica, impedir compra de insumo. É como se eu tivesse feito direito e não tivesse direito a comprar código civil, código processual.
0: O projeto que enquadra as profissões de esteticista, cosmetólogo e técnico em estética como da área de saúde ganhou o regime de urgência e pode ser votado diretamente no plenário da Câmara, sem passar pela análise das comissões permanentes da Casa. Da Rádio Câmara, de Brasília, Antônio Vital.
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3: Trabalho.
4: Sérgio Brito, do PSD da Bahia, apoia a proposta que põe fim à escala de trabalho 6x1. O congressista avalia que a medida representa uma grande vitória para milhões de trabalhadores brasileiros que constroem o país todos os dias com o próprio esforço.
5: Estamos falando de uma medida que garante mais dignidade, mais qualidade de vida e mais equilíbrio entre o trabalho e a vida em família. A proposta reduz a jornada semanal de trabalho, sem reduzir os salários, e assegura 2 dias de descanso por semana. Isso significa mais tempo para cuidar da saúde, conviver com os filhos, estudar e descansar. Um trabalhador valorizado produz mais, adoece menos e vive melhor.
6: Para Sérgio Brito, a mudança demonstra a possibilidade de conciliar desenvolvimento econômico e valorização do trabalhador. O parlamentar espera que o Senado dê continuidade à proposta para que o avanço se consolide como política pública no país.
3: Saúde.
4: O projeto que institui um símbolo de identificação para pessoas com Alzheimer já pode seguir para o Senado. A repórter Maria Neves tem os detalhes da aprovação.
7: Aprovado na Comissão de Constituição e Justiça da Câmara, projeto da deputada Laura Carneiro, do PSD do Rio de Janeiro, que institui a fita roxa como símbolo para identificar pessoas com Alzheimer, pode seguir para análise do Senado. De acordo com a autora, o objetivo da medida é facilitar a identificação de pacientes em espaços públicos para evitar situações de conflito ou constrangimento. Laura Carneiro afirma que a identificação é importante em diferentes situações, como no caso do paciente se perder, por exemplo.
8: É muito importante que a gente tenha esse cordão da fita roxa para que as pessoas acometidas pelo Alzheimer possam ser localizadas. Eventualmente elas saem nas ruas e ninguém sabe que elas têm Alzheimer, muito menos que estão perdidas. Então essa fita pode evitar transtornos graves e ao mesmo tempo proteger essas pessoas que são acometidas pelo mal de Alzheimer.
7: A deputada explica também que entre os sintomas comportamentais da doença de Alzheimer estão alterações de julgamento, perda de filtros sociais e redução da capacidade de autocontrole. Devido a isso, muitas vezes o paciente pode proferir falas inadequadas ou agressões verbais e voluntárias. Como as outras pessoas não sabem sobre a doença, podem interpretar mal esses comportamentos e reagir também de forma agressiva, o que aumenta o sofrimento do paciente e dos cuidadores. O texto aprovado estabelece que o uso do cordão será facultativo e a utilização do símbolo não substitui a apresentação de laudos médicos quando a comprovação do diagnóstico for exigida por lei. Laura Carneiro afirma ainda que a iniciativa se inspira em outros modelos de identificação visual, como o cordão de girassol utilizado para sinalizar deficiências ocultas. Da Rádio Câmara de Brasília, Maria Neves.
3: Previdência.
6: Projeto de doutor Flávio, do PL do Rio de Janeiro, prevê a concessão automática do salário maternidade. Hoje, mães que acabaram de dar à luz precisam enfrentar filas e burocracia para acessar o benefício, um processo que, segundo o parlamentar, pode levar até 4 meses.
9: Todo mundo sabe que quando uma pessoa falece, a informação chega rápida ao INSS e o benefício é encerrado. Mas quando nasce uma criança, a mãe que acabou de dar à luz precisa enfrentar filas, documentos e burocracia para receber um direito que já é dela. Isso não é justo. Se o Estado consegue agir rápido para retirar um benefício, também precisa agir rápido para garantir um direito. E o que a gente quer é desburocratizar.
4: Pelo texto de Dr. Flávio, o pagamento seria liberado logo após o pedido de licença maternidade, sem a necessidade de apresentação imediata de documentos. A análise e a comprovação do nascimento ficariam a cargo do INSS em um momento posterior.
3: Justiça.
6: Nova lei regulamenta o chamado filtro de relevância em recursos especiais ao Superior Tribunal de Justiça. Somente no primeiro semestre deste ano, mais de 260 mil processos chegaram ao STJ, como informa o repórter Luiz Cláudio Canuto.
10: Processos com relevância social e ampla terão atenção especial em julgamentos do Superior Tribunal de Justiça. Nova lei regulamenta o chamado filtro de relevância em recursos especiais ao STJ. A lei exige que esse tipo de recurso deva demonstrar que o caso tem relevância jurídica, política, social ou econômica que ultrapasse o interesse individual das partes. O recurso especial é usado quando uma das partes no processo pede ao STJ que examine se uma decisão judicial aplicou corretamente uma lei federal. O texto muda o Código de Processo Civil e prevê que o relator do recurso no STJ suspenda por 6 meses, total ou parcialmente, todos os processos individuais ou coletivos pendentes sobre o assunto relevante. Se forem necessárias audiências públicas ou a participação de terceiros, a suspensão pode ser prorrogada uma única vez, também por 6 meses. Mas o interessado na análise do caso deve demonstrar no pedido ao STJ a relevância do recurso. Para que um recurso especial seja rejeitado por falta de relevância, será necessário o entendimento de pelo menos 2/3 dos ministros da Corte. O projeto que deu origem à lei foi aprovado pela Câmara dos Deputados e pelo Senado e depois sancionado pelo Presidente da República sem vetos. Na Câmara, o relator de plenário foi o deputado Ranieri Paulino, do Republicanos da Paraíba. Ele afirma que o filtro de relevância permite um melhor fluxo aos processos no STJ.
11: Rui Barbosa deixou como ensinamento que justiça tardia não é justiça, né? E é justamente isso, é buscar que os jurisdicionados tenham, além do acesso garantido, mas que tenha mais celeridade nos processos que ali tramitam. Então, compreendemos essa matéria vai ao encontro de uma demanda importante, mas, sobretudo, garantir um fluxo melhor para os jurisdicionados, para o povo brasileiro.
10: Apenas as decisões judiciais publicadas após 30 dias da publicação da lei vão ter exigência para que o recurso apresente relevância perante o STJ. O presidente da Câmara, Hugo Mota, participou da cerimônia de sanção da lei no Palácio do Planalto nesta terça-feira e ressaltou a importância das novas regras.
12: Com esta lei, o STJ deixa de ser empurrado para uma atuação semelhante à de uma terceira instância, como um mero órgão de revisão, e passa a dedicar suas energias ao cumprimento de sua missão constitucional. Depois de anos de impasse, o Congresso Nacional agiu com extraordinária celeridade. O novo projeto foi apresentado no Senado em 12 de junho, chegou à Câmara dos Deputados em 9 de julho e em apenas 5 dias já estava aprovado pelo plenário e encaminhado à sanção.
10: Segundo o presidente do STJ, ministro Herman Benjamin, o número de processos no tribunal chegou a 260 mil no primeiro semestre do ano. No ano passado foram 235 mil casos. O STJ analisa causas de direito federal que não são constitucionais. As causas relativas à Constituição são julgadas no STF, Supremo Tribunal Federal. Da Rádio Câmara de Brasília, Luiz Cláudio Canuto.
3: Segurança Pública.
4: Delegado Palumbo, do Podemos de São Paulo, defende a aprovação de projeto que proíbe condenados por crimes hediondos e equiparados de criar, administrar e utilizar redes sociais quando o crime tiver sido cometido por meio dessas plataformas ou estiver diretamente relacionado ao ambiente digital.
6: Ele explica que a medida busca impedir que plataformas sejam usadas para aplicar golpes e aliciar vítimas.
13: Nós sabemos que os criminosos hoje não estão só no semáforo de 38, pistola, fuzil, atirando nas pessoas. Estão também na internet, cooptando criminosos, fazendo golpes, aplicando golpes, principalmente em idosos, e principalmente pegando as nossas crianças, induzindo as nossas crianças e cometendo um crime gravíssimo, que é a pedofilia. Criminoso não tem que usar rede social, eles têm que ser banidos. E não é censura. Nós temos que dar liberdade para o cidadão de bem e não para criminoso.
4: Delegado Palumbo observa que a restrição só poderia ser aplicada após condenação definitiva durante o cumprimento da pena, com possibilidade de manutenção por até 20 anos. O parlamentar ressalta que o projeto também prevê sanções para quem descumprir a decisão judicial.
6: Kim Kataguiri, do Missão de São Paulo, defende proposta que endurece a punição contra pessoas que cometem crimes de forma reiterada. O texto cria a figura do reincidente crônico, aplicada a quem pratica 3 crimes dolosos em até 15 anos.
14: Hoje a gente tem bandidos aí que tem 10, 15 passagens pela polícia e não ficam presos porque eles não são considerados reincidentes. Ele só é reincidente depois que ele é condenado e a condenação transita em julgado. Mas quando tem várias passagens pela polícia, ele não é considerado. Então, o crime em flagrante é um crime que você não precisa gerar muitas provas, que o processo não é complexo, porque o sujeito ele foi pego cometendo um crime. Não precisa de uma investigação complexa.
4: Kim Kataguiri acrescenta que a proposta busca impedir que autores habituais de crimes sejam tratados como réus primários. Ele ressalta que a matéria prevê regime inicial fechado, pena em patamar máximo e restrições a benefícios como transação penal e livramento condicional.
6: Felipe Beccari, do Podemos de São Paulo, defende projeto que torna hediondo o crime de maus tratos aos animais quando a ação criminosa provocar a morte do animal. Ele avalia que a proposta representa uma resposta mais rigorosa do Estado a casos de extrema crueldade.
15: O crime hediondo, para quem não sabe, é um crime de maior repulsa, de maior ranço da sociedade, de maior gravidade, ou seja, o Estado ele tem que ter uma resposta mais firme, né? Rápida, firme e contundente com relação a esse crime. Um exemplo, o estupro, estupro de vulnerável, homicídio. Então a gente prevê que aquele que cometa maus tratos contra os animais e ele faleça, ou seja, foi até o limite e provocou a morte desse animal, como por exemplo o cão-orelha e outros animais aí que repercutem em alguns casos, a pessoa se enquadre nesse rol.
4: Felipe Beccari explica que a pena permanece a mesma, mas o enquadramento como crime hediondo muda o regime de cumprimento.
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A trilha sonora perfeita da sua noite começa agora. É o Love Night no ar, trazendo lembranças, emoções e músicas eternas. Eu convido você para ficar conosco e curtir cada instante, relembrar momentos e fazer essa noite mais que especial. A gente começa com essa linda canção.

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4: Nosso abraço a você que está ligado na gente. Continue conosco.

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4: Estamos de volta com Love Night, fazendo da sua noite um momento ainda mais apaixonante.